0: Além de penalizar um crime contra a ordem econômica, combate um problema que pode até afetar a saúde pública.
1: Quando nós aumentamos uma pena como essa, a gente está enfrentando sobre todos os eixos, né? Esses combustíveis que eram furtados ou roubados, a comercialização deles, por vezes, era feita de maneira fracionada em lugares com pouca segurança. Isso trazia um risco para a vizinhança e também um risco ambiental, né? Porque combustível pode pegar fogo, destruir uma casa, uma comunidade. Então, esse aspecto também tem que ser levado em consideração no que diz respeito ao aumento da pena.
2: Agora, Luana, essa semana também a Secretaria Nacional do Consumidor se reuniu com 140 representantes, né, de PROCONs para alinhar uma ação de fiscalização do mercado de combustíveis. Como é que vai funcionar esse trabalho?
0: Olha, Mariana, o encontro marcou o início da Operação Carga Pesada, de âmbito nacional, que tem como foco a apuração de possíveis aumentos abusivos na comercialização de combustíveis líquidos. Os PROCONs poderão compartilhar informações, documentos e resultados das fiscalizações, além de organizar ações conjuntas. A reunião foi convocada após a Agência Nacional de Petróleo, Gás Natural e Biocombustíveis ter recebido cerca de 330 denúncias relacionadas a aumentos abusivos de preços. De acordo com o secretário nacional do consumidor, Ricardo Morichita, já foram instaurados 70 processos administrativos contra postos de combustíveis. Morichita explica que o problema está no aumento da margem de lucro desses estabelecimentos.
3: Qual é o problema? É num momento de guerra em que o governo tem programas de subvenção, quer dizer, ele faz pagamento direto para auxiliar a compra desse combustível. Tem a desoneração de impostos, ou seja, a sociedade brasileira contribui com esse processo e absolutamente num momento tão delicado do cenário global, com o aumento do preço do petróleo, não é o momento para o aumento da margem de lucro desses postos. E isso configura uma prática abusiva prevista no Código de Defesa do Consumidor.
0: Os estabelecimentos têm 20 dias para apresentar defesa e os processos seguirão os procedimentos administrativos previstos na legislação.
4: Luana, você mencionou agora há pouco sobre denúncias recebidas pela ANP. Como é que está sendo a atuação da agência?
0: Luciano, a ANP tem aplicado multas a essas distribuidoras que já superam os 200 milhões de reais. As penalidades resultam de decisões em primeira instância e as empresas ainda podem recorrer. Em algum dos casos julgados, a agência apurou que as margens brutas das distribuidoras aumentaram mais de 1.350%.
2: Nossa, e tem algo que os consumidores possam fazer, Luana, para ajudar nesse controle do aumento abusivo do preço dos combustíveis?
0: Com certeza, Mariana. Além de registrar a queixa aos PROCONs estaduais e municipais, o contato sobre possíveis irregularidades no mercado de combustíveis pode ser feito diretamente com a ANP, tanto pelos canais digitais da agência quanto por telefone. O número é 0800-970-0267. Luciane Mariana.
4: Obrigado, Luana Karen, pelas informações ao vivo aqui na Voz do Brasil.
2: Aumentou o número de brasileiros com CNPJ, o Cadastro Nacional de Pessoas Jurídicas.
4: Segundo o IBGE, esse percentual aumentou 11% de 2012 a 2025, alcançando 35%.
2: E as mulheres estão buscando mais a formalização para tocar seus negócios.
5: O aumento na formalização entre as pessoas que trabalham por conta própria foi apontado pelo IBGE em dados divulgados nesta quarta-feira. Em 2025, o contingente de empregadores e trabalhadores por conta própria no Brasil somou quase 31 milhões de pessoas. O percentual de formalização com CNPJ, o Cadastro Nacional da Pessoa Jurídica, chegou a 35%, frente a 24% em 2012. De acordo com o analista do IBGE, William Kratochwil, a formalização está associada ao nível de escolaridade.
6: Percebe-se claramente um aumento da formalização juntamente com o aumento da escolaridade desses trabalhadores. Por exemplo, os trabalhadores com ensino superior que trabalham por conta própria, mais da metade deles tem o seu registro no Cadastro Nacional de Pessoa Jurídica. Ao passo que, quando observamos os empregadores, ou seja, aqueles que têm um trabalho, uma empresa mais robusta, eles

0: possuem um nível de formalização muito superior já para aqueles com um nível de instrução mais baixo.
1: Ainda segundo os dados do IBGE, as mulheres têm índice de formalização maior, com cerca de 37% para elas, contra pouco mais de 34% dos homens. A Roseli Ferreira, que é microempreendedora individual, faz parte desta estatística. Ela trabalha na produção de biojoias sustentáveis em Brasília e fala sobre os benefícios da formalização.
2: Muitas pessoas acham que é só gasto? Não. Há benefícios, e muito benefícios, né? Em ser um MEI, né? Em relação a você estar precisando de um empréstimo, você pode contar para várias portas, várias.
1: O regime de MEI, microempreendedor individual, permite que trabalhadores autônomos tenham um registro de CNPJ, emitam notas fiscais e assegurem direitos previdenciários, como aposentadoria, auxílio-doença e licença maternidade. A contrapartida é o pagamento de uma guia mensal unificada de tributos. O presidente do SEBRAE, Rodrigo Soares, diz que a formalização aumenta os lucros de quem empreende.
3: Ele tem a possibilidade de triplicar o seu faturamento. Por quê? Porque, primeiro, ele vai ter acesso ao crédito e possibilidade de escalar e ampliar as suas vendas, o seu pequeno negócio. Segundo, abre-se para ele a possibilidade também de vender para grandes empresas, para outras empresas, porque elas exigem a nota fiscal.
1: A região sul liderou a formalização e atingiu índice de 47% em 2025, seguida pelo centro-oeste e pelo sudeste. Reportagem Gabriela Noronha.
4: O transporte aéreo brasileiro registra crescimento nos primeiros 8 meses do ano.
5: De janeiro a agosto, quase 89 milhões de passageiros voaram dentro e fora do país, uma alta de 4,7% em relação ao mesmo período do ano passado.
6: De janeiro a agosto deste ano, 88 milhões e 600 mil passageiros foram transportados em voos domésticos e internacionais. As viagens por dentro do país, ou seja, o mercado doméstico, concentrou parte dessa movimentação, com 68 milhões de pessoas. Só em agosto foram 11 milhões e meio de passageiros, sendo 8 milhões e 900 mil em voos internos. O ministro de Portos e Aeroportos, Tomé Franca, detalha o que significam esses números.
7: E o que esses números mostram pra gente? Que a aviação brasileira está crescendo, que mais gente está viajando de avião e, claro, que precisamos continuar investindo para que esta curva de crescimento continue avançando nos próximos anos.
6: O transporte de cargas acompanhou o ritmo de expansão do setor. Em agosto, foram transportadas 121.500 toneladas de mercadorias. De janeiro a agosto, o transporte aéreo acumulou 922.500 toneladas de cargas. Os dados fazem parte do relatório de demanda da oferta da Agência Nacional de Aviação Civil, ANAC, divulgado todo mês. O levantamento reúne informações sobre a movimentação de passageiros e cargas e sobre a demanda e a oferta dos mercados domésticos e internacional. Reportagem Cleide Lopes.
4: E quem vai viajar de avião nos próximos meses precisa ficar atento às novas regras para casos de atraso, cancelamento ou interrupção de voos.
5: A ANAC, Agência Nacional de Aviação Civil, atualizou as informações que as companhias aéreas devem fornecer aos passageiros.
8: A Agência Nacional de Aviação Civil atualizou as regras para transporte aéreo de passageiros. Com a mudança, o consumidor deverá ser informado já na compra da passagem de que o voo pode sofrer alterações por condições meteorológicas, requisitos de segurança ou outros fatores. Em caso de imprevisto, a empresa deverá comunicar o passageiro por canais digitais, informar a previsão de partida, as opções de reacomodação e como acessar a assistência material. Os direitos à alimentação, hospedagem e transporte continuam valendo. Depois de 2 horas de espera, a companhia deve oferecer alimentação. Se a espera ultrapassar 4 horas e houver necessidade de pernoite, também devem ser oferecidos hospedagem e transporte de ida e volta. Em situações excepcionais, quando a empresa não

0: conseguir fornecer diretamente a assistência, o passageiro poderá ter despesas necessárias e razoáveis reembolsadas, mediante comprovação dos gastos. O pagamento deve ser feito em até 7 dias. As novas regras passam a valer em até 30 dias e, em caso de problema, o passageiro deve procurar primeiro a companhia aérea. Se não resolver, pode registrar reclamação na plataforma ANAC Passageiro, no endereço gov.br/ANAC. Com locução de Thaís de Araújo, reportagem Pablo Mundim.
1: Publicidade em ambiente digital ganha novas regras para proteger o consumidor de conteúdos publicitários enganosos, abusivos ou fraudulentos.
2: É o que prevê portaria publicada hoje pelo Ministério da Justiça e Segurança Pública, em conjunto com a Secretaria de Comunicação Social da Presidência da República.
1: A portaria estabelece regras para anúncios impulsionados, ou seja, aqueles que são patrocinados e veiculados por redes sociais e outras plataformas que hospedem conteúdo de terceiros.
2: Na prática, as plataformas com mais de 1 milhão de usuários ativos serão obrigadas a manter um repositório público para que a população consiga pesquisar quem pagou pelo anúncio, quanto foi gasto, o público-alvo, o número estimado de destinatários alcançados e outras informações.
1: E os provedores deverão manter essas informações por pelo menos 1 ano após a veiculação.
2: De mulheres pode começar de um jeito que parece inofensivo, uma promessa de emprego, de uma vida melhor ou até de ajuda financeira.
1: Por isso é importante ficar de olho e desconfiar de situações suspeitas.
2: Hoje, 23 de setembro, é o Dia Internacional contra a Exploração Sexual e o Tráfico de Mulheres e Crianças. Data para reforçar a prevenção e lembrar que qualquer pessoa pode ajudar denunciando.
3: O tráfico humano é um crime que viola os direitos humanos e afeta a dignidade das pessoas, atingindo de forma desproporcional mulheres e meninas, em especial para fins de exploração sexual e trabalho análogo à escravidão. Esse crime tem se tornado uma ameaça global, já que as redes criminosas estão cada vez mais sofisticadas com o uso da internet e ferramentas tecnológicas, estruturas que ultrapassam fronteiras, como explica Anitta Cunha Monteiro, coordenadora geral de prevenção à violência contra as mulheres do Ministério das Mulheres.
4: Quando chegam naquela situação de total vulnerabilidade, não conseguem sair facilmente para nem perceber que de fato estão numa situação que é considerada crime.
3: No último ano, a Unidade Nacional de Enfrentamento do Tráfico Internacional de Pessoas e do Contrabando de Migrantes atuou em mais de 1.100 processos judiciais. 216 pessoas foram denunciadas à justiça. Desse total, 79 pessoas respondem por tráfico internacional de seres humanos e em casos que envolvem quase 300 vítimas identificadas. A coordenadora geral de enfrentamento ao tráfico de pessoas e contrabando de migrantes do Ministério da Justiça e Segurança Pública, Marina Bernardes, faz um alerta para que as pessoas não sejam vítimas.
5: A principal ferramenta é informação. É receber uma proposta que parece muito boa para ser verdade, que você não tem muita informação ali das condições do trabalho ou que oferecem pagar tudo, as passagens, hospedagem, buscar, checar as fontes, desconfiar se essas ofertas, se essas promessas vêm principalmente por redes sociais, que hoje é o principal meio, né?
3: O dia 23 de setembro foi instituído pela Organização das Nações Unidas como o Dia Internacional contra a Exploração Sexual e o Tráfico de Mulheres e Crianças. A porta de entrada para denunciar o crime são os disques 100 e 180. Com locução de Edinaldo Júnior, reportagem Cleide Lopes.
1: Vítimas de violência passam a contar com um protocolo integrado de atendimento entre as áreas de segurança pública e saúde.
2: A medida, sancionada hoje, vale para mulheres, crianças, adolescentes e pessoas em situação de vulnerabilidade.
1: Pela nova lei, o primeiro atendimento deve ser feito por um profissional de segurança pública, que deve garantir o encaminhamento imediato da vítima para uma unidade pública de saúde e o registro da ocorrência.
2: Os profissionais de saúde e segurança deverão receber treinamento específico e periódico para oferecer um atendimento que evite a chamada revitimização, ou seja, que a pessoa tenha que passar novamente por situações de sofrimento ao relatar o que aconteceu.
1: O protocolo prevê ainda atendimento médico imediato e informações à vítima sobre direitos e acesso a serviços especializados.
2: Para muita gente, a Libras, língua brasileira de sinais, é a principal forma de se comunicar, estudar, trabalhar e ter acesso a serviços e direitos.
1: Por isso...

0: isso, garantir o uso da Libras também é garantir inclusão e autonomia para as pessoas surdas.
1: Atualmente, existem mais de 300 línguas de sinais em todo o mundo, utilizadas por cerca de 70 milhões de pessoas.
0: Hoje é o Dia Internacional das Línguas de Sinais, uma data que reforça a importância de uma comunicação que seja acessível a todos.
2: Você que está acompanhando A Voz do Brasil está entendendo tudo o que eu falo porque compartilhamos o mesmo idioma. Agora imagine uma comunidade inteira que se comunica com a mesma riqueza de detalhes, sentimentos e agilidade, mas usando o olhar, as mãos e as expressões do rosto em vez da voz. Isso é a Libras, a língua brasileira de sinais. Ela é reconhecida por lei e tem uma gramática própria, com regras de frases e estruturas tão complexas quanto o português. Mas você sabia que nem sempre esse tipo de linguagem foi aceita? Quem explica é Neide Lins, que trabalha como intérprete da língua brasileira de sinais aqui na empresa Brasil de Comunicação.
3: Os surdos, eles foram durante muitos anos obrigados a oralizar, que é a falar mesmo sem estar escutando, né? Inclusive teve o Congresso de Milão em 1880, onde alguns estudiosos se reuniram para discutir a língua de sinais, e nesse congresso foi definido que a sinalização não deveria ser feita, deveria ser feita a oralização. E foi um retrocesso muito grande, né, para a comunidade surda, onde ela foi proibida de sinalizar. Inclusive, em vários casos, era utilizado, inclusive, amarrar as mãos dos surdos para que eles não sinalizassem durante o ensino.
2: Atualmente, existe a Política Nacional de Educação Bilíngue de Surdos, que busca promover a qualificação das redes de ensino em todo o país. O objetivo é garantir o direito de todos, como disse Marisa Dias Lima, coordenadora geral bilíngue da educação básica e educação superior no Ministério da Educação. Como ela é surda, vamos ouvi-la pela voz da intérprete Luciane Bresciani.
4: Essa política tem como objetivo qualificar e assegurar a oferta e também da educação bilíngue de surdos, garantindo o acesso à educação, pensando também a permanência dos indivíduos numa educação de qualidade.
2: Segundo o censo escolar de 2024, há cerca de 60 mil matrículas de surdos na educação básica no país. Eles podem estudar em colégios bilíngues ou inclusivos. Nos bilíngues, os estudantes aprendem Libras como a língua principal. Já nas escolas inclusivas, o professor dá a aula e o intérprete faz a interpretação para o aluno surdo. Foi em uma unidade como essa que Alexandre Mastroianni estudou. Apesar das dificuldades, ele conta que a experiência foi interessante para ter contato com outros alunos. Vamos ouvir a entrevista de Alexandre na voz do repórter Edinaldo Júnior.
5: Lá dentro da escola pública tinham intérpretes e eu percebi que às vezes era complicado, mas era muito bom ter intérprete, era positivo, mas o problema principal para mim era o professor, porque o professor não dava muita atenção para os alunos com deficiência de forma geral. O professor era direto na fala, fala o tempo todo, então quem é ouvinte consegue, e às vezes o tradutor não conseguia acompanhar tudo.
2: A Política Nacional de Educação Bilíngue de Surdos prevê também ações de formação inicial e continuada para profissionais da educação, em articulação com as instituições federais de ensino e colaboração entre os entes federados. Reportagem Márcia Fernandes.
6: Em 2026, o Disque 100 registrou mais de 12 mil violações de direitos humanos contra pessoas com deficiência auditiva e surdez.
0: O Disque 100 oferece atendimento em Libras por videochamada.
6: E para facilitar a perícia médica, o INSS vai garantir a presença de intérpretes de Libras, a língua brasileira de sinais, para pessoas com deficiência auditiva que precisarem desse apoio.
7: Pessoas com deficiência que precisam passar por perícia médica do INSS agora têm direito à participação de intérpretes de língua brasileira de sinais, a Libras, quando esse recurso for necessário para garantir a comunicação. A medida está prevista em portaria do Ministério da Previdência Social, publicada nesta quarta-feira, dia 23 de setembro. O intérprete poderá acompanhar o atendimento presencialmente ou participar por videoconferência e outros recursos tecnológicos. Mesmo quando o segurado e o perito estiverem na mesma agência da Previdência Social, a interpretação poderá ocorrer à distância. De acordo com o INSS, a função do profissional é facilitar a comunicação entre a pessoa com deficiência e o perito, sem substituir a autonomia técnica do médico na avaliação. A recusa injustificada ao recurso, quando necessário, poderá resultar na apuração de responsabilidade administrativa. A nova norma entrou em vigor na data de sua publicação e substitui uma portaria de 2022. Claudimário Carvalho.

0: para a Voz do Brasil.
1: E essas foram as notícias do governo federal.
2: Uma realização da Secretaria de Comunicação Social da Presidência da República.
1: Com produção da empresa Brasil de Comunicação.
2: Fique agora com o Minuto do TCU. Em seguida, as notícias do Poder Judiciário e do Congresso Nacional. Boa noite.

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2: O Tribunal de Contas da União avaliou as políticas de inclusão digital no Brasil e identificou problemas que dificultam o planejamento e a coordenação das ações. O levantamento mapeou mais de 400 iniciativas do governo federal, estados e municípios, além de ações da iniciativa privada e organizações da sociedade civil. Cerca de 86% das residências brasileiras têm acesso à internet. Mesmo assim, 28 milhões de brasileiros não usavam a rede em 2025. O TCU aponta que a inclusão digital não se restringe apenas ao acesso. Também envolve a qualidade da conexão, o custo do serviço e a capacidade de usar as tecnologias. Em parceria com o IPEA, o Instituto de Pesquisa Econômica Aplicada, o tribunal desenvolveu uma ferramenta que permite avaliar políticas e identificar riscos de exclusão digital. Saiba mais em tcu.gov.br.
1: 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Você vai ouvir agora notícias do Poder Judiciário.
3: Supremo decide que mães biológicas ou adotantes terão direito à licença maternidade remunerada.
4: STJ define que homem poderá voltar a conviver com animal de estimação após fim do relacionamento com a ex-companheira.
3: Justiça Eleitoral confirma punição por impulsionamento de propaganda eleitoral.
4: Boa noite, eu sou o Arthur Filho.
3: E eu sou Walter Lima.
4: Supremo Tribunal Federal assegura a todas as mães biológicas ou adotantes licença maternidade remunerada de 120 dias, prorrogável por mais 60, independentemente da natureza do vínculo trabalhista ou funcional.
3: A licença maternidade é um direito trabalhista que assegura às mulheres grávidas ou após o parto, ou ainda após a efetiva adoção, um período de afastamento do trabalho destinado para que elas se dediquem aos cuidados com o recém-nascido, à recuperação pós-parto e à formação e ao fortalecimento dos vínculos familiares com a criança adotada.
4: Homem poderá voltar a conviver com cadela de estimação após fim de relacionamento com ex-companheira.
3: Mas o Superior Tribunal de Justiça, o STJ, afastou a guarda compartilhada do PET. Fátima Uchoa.
5: Ao reformar decisão do Tribunal de Justiça do Distrito Federal que havia determinado a reintegração da posse do animal à tutora, o STJ reconheceu a posse conjunta e a divisão de despesas com o animal durante a relação e mesmo após o fim dela. Apesar de considerar possível estabelecer um sistema de custódia compartilhada do pet entre o ex-casal, o STJ afastou a aplicação da guarda compartilhada por entender que os animais são considerados bens, ainda que de natureza especial, como seres vivos, e portanto não poderiam ser enquadrados nas regras do direito de família. O relator foi o desembargador convocado Luiz Carlos Gamboge.
4: Justiça determina a comprovação da origem de cassiterita ligada a garimpo na terra indígena Yanomami em Roraima.
3: A decisão é fruto da ação ajuizada pelo Ministério Público Federal, Lucas Lopes.
6: Na liminar, a justiça determinou que a empresa White Solder Metalurgia e Mineração Limitada e a Cooperativa de Produtores de Estanho do Brasil deixem de comprar, receber, registrar ou vender cassiterita sem documentos que comprovem a origem legal do minério. Além disso, ambas as empresas deverão apresentar à justiça em até 30 dias uma relação completa das compras do minério realizadas desde 2021. Em caso de descumprimento, será aplicada multa diária de R$50 mil para cada ré, além de multa diária de R$20 mil por atraso na entrega dos relatórios e periódicos, que deverão ser entregues a cada 3 meses à Justiça e ao MPF.
4: O Tribunal Superior Eleitoral confirmou uma punição por impulsionamento de propaganda eleitoral negativa contra adversários políticos.
3: Nessa terça-feira, os ministros confirmaram decisão do Tribunal Regional

0: Eleitoral do Rio Grande do Norte, que aplicou multa aos candidatos a prefeito e vice-prefeito de São Gonçalo do Amarante, Vitor Struck.
1: A decisão confirma a aplicação da multa de R$10.000 a Jaime Calado Pereira dos Santos e Flávio Henrique de Oliveira, eleitos em 2024, aos cargos de prefeito e vice-prefeito de São Gonçalo do Amarante. Por maioria, o TSE reiterou o entendimento já consolidado da corte de que a propaganda eleitoral negativa na internet é proibida, tanto na pré-campanha quanto no período eleitoral, e que o impulsionamento de conteúdos com caráter negativo em plataformas como Facebook e Instagram gera a aplicação de multa.
2: A Justiça do Trabalho do Pará determinou o fim do assédio eleitoral a terceirizados em Santarém.
0: Eles tinham de apoiar nas próprias redes sociais um candidato a deputado estadual, Samantha Flor.
3: O Ministério Público do Trabalho denunciou uma servidora da Secretaria de Turismo do Pará, responsável pelos terceirizados que atuam no Centro de Convenções Sebastião Tapajós. Segundo o MPT, o apoio ao candidato teria sido associado à manutenção dos empregos. A Justiça do Trabalho do Pará proibiu a prática e a servidora foi afastada. O estado foi multado em R$10.000, além de R$5.000 por trabalhador prejudicado.
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2: A você, uma boa noite.
0: Boa noite e até amanhã.

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1: Eu sou o Thiago Medeiros e estes são os destaques de hoje do Jornal do Senado, que começa agora. Senado lança pesquisa sobre violência contra a mulher com deficiência. Comissão analisa a criação de política de incentivos à fabricação de motores. Jaime Bagatto lhe propõe auditoria e audiência pública sobre edital de concessão na BR-364. Boa noite. Uma pesquisa inédita sobre a violência contra a mulher com deficiência foi apresentada na Comissão de Direitos Humanos. Repórter Patrícia Oliveira.
2: Os resultados da pesquisa do Data Senado mostram que 60% das brasileiras com deficiência sofreram alguma agressão antes dos 30 anos. Em 65% dos casos, o agressor é o marido ou companheiro. Quase a metade das mulheres com deficiência estão mais vulneráveis à violência patrimonial e 39% sofreram violência sexual, seguida de agressões físicas, morais e psicológicas. A senadora Mara Gabrilli, do PSD de São Paulo, apresentou proposta para garantir prioridade para mulheres com deficiência vítimas de violência nas contratações públicas de serviços. A ideia é oferecer mais autonomia para essas mulheres que são muito dependentes do agressor, e 83% delas não denunciam a agressão.
3: A independência econômica, as redes de apoio e relações sociais das mulheres com deficiência ficam gravemente comprometidas. Isso faz com que meninas e mulheres com deficiência estejam expostas a maiores riscos de sofrer violência.
2: A pesquisa também revelou que apenas 31% das vítimas com deficiência buscaram uma delegacia especializada e 19% delas tiveram a medida protetiva descumprida pelo agressor.
1: O projeto que cria a política de incentivo à fabricação de motores pode ser votado na Comissão de Infraestrutura. O objetivo é a substituição de importações e estímulos para o desenvolvimento de tecnologias sustentáveis no país. Repórter César Mendes.
4: A proposta prevê linhas de crédito específicas e condições favoráveis para empresas que fabricam motores e seus componentes. O objetivo é fortalecer a indústria nacional, reduzir a dependência de produtos importados e estimular a inovação tecnológica voltada a motores de veículos elétricos, híbridos e movidos a biocombustíveis. Relator, o senador Laércio Oliveira, do Progressistas de Sergipe, elogiou a previsão de estímulos para a instalação de unidades produtivas em regiões menos industrializadas do país.

0: Paz.
1: Merece destaque a preocupação da proposição com o desenvolvimento regional e com a desconcentração econômica.
2: O texto estabelece também ações de capacitação profissional em áreas como engenharia, manufatura avançada e gestão da produção industrial.
3: O edital de concessão na BR-364 pode ser tema de auditoria e audiência pública. São 887 quilômetros entre as cidades de Cuiabá, capital mato-grossense, e Vilhena, em Rondônia. Repórter Pedro Pincer.
4: O senador Jaime Bagatoli, do PL de Rondônia, apresentou um requerimento que solicita uma audiência pública para discutir os termos técnicos e regulatórios, além da viabilidade econômico-financeira de um edital de concessão da Rota Agrocentral. O edital, aprovado pela Agência Nacional de Transportes Terrestres no último dia 3, prevê um leilão em 17 de dezembro. A concessão abrange 887 quilômetros de trechos das rodovias entre as cidades de Cuiabá, capital mato-grossense, e Vilhena, em Rondônia. O requerimento questiona a proporção entre as tarifas e as melhorias previstas.
5: Uma região tão distante, tão longe dos grandes centros consumidores. Vamos barrar essa concessão. Não podemos deixar que esse custo seja árvore sobre a população do norte do Brasil, sendo uma única rodovia federal saindo de Cuiabá até o Rio Branco do Acre.
4: O senador também apresentou um requerimento que solicita ao Tribunal de Contas da União uma auditoria sobre o processo licitatório do edital de concessão.
3: Uma nova ligação entre Brasil e Paraguai faz parte do caminho que pretende aproximar o centro-oeste brasileiro dos portos do Oceano Pacífico. A ponte entre Porto Murtinho, em Mato Grosso do Sul, e Carmelo Peralta, no Paraguai, agora tem nome oficial. A estrutura integra a Rota Bioceânica, corredor que pretende reduzir tempo e custos no transporte de mercadorias até a Ásia. Repórter Henrique Nascimento.
6: Uma nova ligação entre o Brasil e o Paraguai passa a levar o nome de um dos defensores da integração entre os dois países. A ponte Heitor Miranda dos Santos liga Porto Murtinho, em Mato Grosso do Sul, a Carmelo Peralta, no Paraguai, e integra a Rota Bioceânica. O projeto, que deu origem à lei, foi relatado no Senado por Nelsinho Trage, do PSD de Mato Grosso do Sul. Ele destacou que a Rota Bioceânica pode diminuir a distância percorrida pelas exportações destinadas ao mercado asiático.
7: Você vai economizar 14 dias de viagem, 8 mil quilômetros marítimos a menos, redução de até 40% no frete dos produtos que sairão desses países, Brasil, Paraguai, Argentina e Chile, para ir até o continente asiático.
6: A ponte está em fase final de construção e a previsão é que seja inaugurada até o próximo ano.
3: Nova lei publicada hoje determina que órgãos de saúde e de segurança devem contar com protocolo integrado para atender vítimas de estupro e outras formas de violência física contra mulheres, crianças, adolescentes e pessoas em situação de vulnerabilidade. O texto estabelece regras para o acolhimento, atendimento médico, preservação de provas e realização de perícias, além de medidas para evitar a revitimização quando a vítima é exposta a novo sofrimento ou constrangimento ao buscar ajuda na saúde, polícia ou justiça. O relator do projeto que deu origem à lei foi o senador Jaime Campos, do União de Mato Grosso. Ele argumenta que as regras unificadas contribuem para um atendimento mais humanizado e tornam mais efetivo o dever do Estado de proteger pessoas em situação de vulnerabilidade.
8: A integração entre os diversos órgãos envolvidos favorece maior celeridade e eficiência na atuação estatal, com reflexos positivos na prevenção da impunidade e na proteção das vítimas.
3: Também foi publicada no Diário Oficial da União a lei que concede o título de capital nacional do basquete ao município de Franca, em São Paulo. A proposta que originou a lei foi relatada pelo senador astronauta Marcos Pontes, do PL de São Paulo. Ele observou que Franca é reconhecida pela relação histórica com o basquete, desde a década de 1940, quando a modalidade passou a fazer parte da identidade local. O parlamentar acrescentou ainda que o basquete não se limita apenas ao esporte, mas mobiliza a cultura, a economia e até a geração de empregos locais.
0: Mais do que tradição esportiva, o basquete de Franca configura verdadeiro patrimônio cultural e econômico. O esporte

0: mobiliza escolas, projetos nacionais, categorias de base, academias, estabelecimentos de comércio, gerando empregos diretos e indiretos e fomentando o turismo esportivo.
1: Eleições 2026.
2: Eleitor que não puder votar no dia da eleição pode justificar a ausência para evitar punições da Justiça Eleitoral. Essa justificativa pode ser feita presencialmente ou pelo celular no aplicativo e-título. Repórter Márcio Maturana.
3: Como muitos brasileiros, a militar do Exército Andréia Pereira Cerdeira não vai estar perto da sua sessão eleitoral no dia 4 de outubro. Isso já aconteceu outras vezes, mas neste ano Andréia acredita que vai ser mais simples justificar a ausência.
4: Nas vezes anteriores eu tive que ir até uma sessão para fazer a justificativa, mas agora tem, assim, tá um pouquinho mais fácil, a gente consegue fazer isso pelo aplicativo, então evita que a gente tenha que se locomover, né, sair no dia da eleição, procurar um lugar que possa fazer a justificativa.
3: Quem preferir justificar presencialmente pode levar um documento com foto até uma mesa receptora de justificativa em locais divulgados pelos cartórios eleitorais. A punição por faltar e não justificar é multa de até R$3,51. Enquanto ela não for paga, o cidadão fica impedido de emitir passaporte, carteira de identidade e inscrever-se em concurso público.
2: Com trabalhos técnicos de Eliseu Caires, o Jornal do Senado fica por aqui. Acompanhe agora as notícias da Câmara dos Deputados. Boa noite.

0: criminaliza obrigatoriedade de telhados verdes em edifícios públicos.
1: Projeto prevê punição para criminoso que expulsar morador de sua casa.
0: Comissão de Educação aprova a proposta que visa reduzir a evasão escolar.
1: Boa noite. Avança na Câmara o projeto de lei que cria uma política nacional de combate à evasão escolar. A reportagem é de Maria Neves.
2: A Comissão de Educação da Câmara dos Deputados aprovou o projeto que institui a Política Nacional de Educação e Combate à Evasão Escolar. Como explica o autor, deputado Amon Mandel, do Republicanos do Amazonas, o objetivo da política é garantir a permanência dos estudantes no ensino básico por meio de ações integradas da União, dos estados e dos municípios. A proposta determina que o Ministério da Educação será responsável por coordenar a política e deverá criar mecanismos para identificar o risco de evasão e abandono escolar. Dentre os principais fatores que contribuem para a evasão, cita frequência irregular à escola, histórico de repetência e situação de vulnerabilidade social. De acordo com o relator na Comissão de Educação, deputado Tarcísio Mota, do PSOL do Rio de Janeiro, essas medidas são importantes principalmente para as populações mais vulneráveis.
3: A gente tem, infelizmente, ainda muitas crianças e jovens que estão fora da escola ou estão fora da idade correta na escola. Portanto, a criação de um programa nacional de enfrentamento à evasão escolar é decisivo. Que o governo da União preste assistência técnica e financeira, estabeleça diretrizes, regras, acompanhamento e monitoramento. A gente espera que dessa forma as famílias brasileiras tenham condições de que as crianças, jovens e adultos estejam na escola.
2: Ainda de acordo com o projeto, sempre que identificar algum risco de abandono escolar, o sistema de ensino deverá promover a busca ativa do aluno. Esse trabalho poderá ser feito em parceria com conselhos tutelares e a rede de assistência social e deverá incluir visitas domiciliares e notificação dos responsáveis em até 5 dias úteis depois da identificação da ausência prolongada do estudante da sala de aula. A proposta prevê também que sempre que detectado risco de evasão, a instituição deve adotar um plano individualizado de atendimento ao aluno. O apoio deverá contar com ações como atendimento pedagógico suplementar, reforço escolar e encaminhamento a programas de transferência de renda e proteção social. O projeto estabelece ainda que a União

0: Deverá prestar assistência técnica e financeira a estados e municípios. Para isso, terá de priorizar aqueles com maiores índices de evasão e repetência, menor índice de desenvolvimento da educação básica, populações em situação de vulnerabilidade social e localização em regiões remotas, especialmente no norte e no nordeste. A proposta que institui a Política Nacional de Educação e Combate a evasão escolar ainda será analisada pelas comissões de Finanças e Tributação e de Constituição e Justiça. Se aprovada nas duas, poderá seguir para análise do Senado. Da Rádio Câmara de Brasília, Maria Neves.
1: Educação. Projeto de Júnior Mano, do PSB do Ceará, cria um programa com condições excepcionais de renegociação de débitos do FIES. Segundo o deputado, o objetivo é permitir que estudantes com contratos firmados entre 2012 e 2017 possam também renegociar suas dívidas.
2: A proposta de Júnior Mano prevê descontos de até 100% sobre encargos, abatimentos para pagamentos à vista, parcelamento em até 180 vezes e a suspensão temporária área de cobranças judiciais. O texto estabelece ainda reduções adicionais para profissionais da educação, saúde, segurança e assistência social.
1: Cultura. A instituição de regras de transparência para o financiamento público de eventos e shows é o objetivo de projeto de Miguel Ângelo, do PT de Minas Gerais. Pela proposta, a contratação de artistas exigiria detalhamento dos valores e comprovação de que o gasto não vai prejudicar áreas essenciais como saúde e educação.
2: Miguel Ângelo esclarece que o texto não estabelece teto de gastos ou interferência na escolha das atrações, focando apenas na prestação de contas. A medida obrigaria também a divulgação detalhada de cachês, custos logísticos e fontes de custeio nos portais oficiais de transparência.
1: Direitos humanos. A Câmara aprovou um projeto que proíbe condomínios de multar pessoas com deficiência por perturbação de sossego. A repórter Paula Bittar explica quando a medida se aplica.
3: A Comissão de Constituição e Justiça da Câmara aprovou um projeto que proíbe condomínios de aplicar multa por perturbação do sossego a pessoas com deficiência. A medida é válida apenas para os casos de comportamentos relacionados diretamente à deficiência da pessoa. O texto insere no Estatuto da Pessoa com Deficiência o dever dos condomínios de garantir o tratamento compatível à deficiência do morador, bem como de promover o equilíbrio entre o direito à moradia e à harmonia coletiva. A proposta que proíbe condomínios de aplicar multa por perturbação do sossego a pessoas com deficiência segue agora para o Senado Federal. Da Rádio Câmara de Brasília, Paula Bittar.
2: Proposta que estabelece recursos mínimos para o Sistema Único de Assistência Social contou com voto favorável de Tiririca, do PSD de São Paulo. O projeto vincula parte da receita corrente líquida da União, dos estados, do Distrito Federal e dos municípios ao financiamento do SUAS.
1: Pelo texto aprovado na Câmara com o apoio de Tiririca, o percentual mínimo começa em 0,3% no primeiro ano após a publicação e chega a 1% no quarto ano de implementação. A medida busca dar continuidade ao financiamento dos serviços de proteção social.
4: Segurança Pública.
2: Projeto em debate na Câmara quer a punição para criminosos que expulsam moradores de suas casas. A repórter Mônica Tati explica.
5: Proposta em debate na Câmara dos Deputados quer transformar em crime a prática de expulsar moradores de suas residências mediante violência. O projeto também prevê punições para quem coagir moradores a colaborar com atividades criminosas, impor cobranças ilegais a comerciantes ou famílias, ou utilizar o monitoramento eletrônico clandestino. Segundo o autor, deputado Capitão Alden, do PL da Bahia, o objetivo é impedir que facções criminosas ou grupos armados dominem grandes áreas através do terror e da violência contra moradores e comerciantes. O Código Penal já prevê os crimes de ameaça, constrangimento ilegal e esbulho possessório, mas nenhum desses dispositivos reflete a gravidade da expulsão de moradores, segundo o Capitão Alden.
6: Famílias inteiras são expulsas de suas próprias casas sob ameaça de

0: morte. Muitas vezes porque se recusaram a colaborar com criminosos, porque possuem parentes policiais, ou porque esses parentes pertencem a uma outra facção rival, ou simplesmente porque o tráfico decidiu tomar aquele imóvel. Na prática, essas organizações criminosas passaram a exercer um poder paralelo, dominando territórios, confiscando imóveis e impondo regras pela força.
1: Pelo projeto, o crime de expulsão de moradores por meio de violência, grave ameaça ou intimidação praticada

0: pessoas a praticar atos ilícitos, exigir o pagamento de taxas de moradores ou comerciantes e instalar e operar clandestinamente sistemas de vigilância eletrônica. A pena poderá ser aumentada em 1/3 se a vítima for pessoa idosa, criança, pessoa com deficiência ou mulher chefe de família. O projeto também agrava a punição de puxações que transmitam mensagens relacionadas a crimes, exaltação de organizações criminosas, racismo, preconceito ou incitação ao consumo de drogas. Nesse caso, a pena passa a ser de 12 meses a 2 anos de detenção e multa. A proposta, que criminaliza a expulsão de moradores e comerciantes de suas propriedades mediante o uso de violência, já foi aprovada pela Comissão de Segurança Pública e Combate ao Crime Organizado e deve ser votada por mais 3 comissões antes de seguir para o plenário da Câmara. Da Rádio Câmara de Brasília, Mônica Tati.
1: Olival Marques, do Podemos do Pará, é favorável à proposta de emenda à Constituição que integra União, Estados, Distrito Federal e municípios em ações de segurança. A proposta inclui a coordenação do Sistema Único de Segurança Pública, mantendo as competências dos entes federativos.
2: A PEC também amplia a atuação da Polícia Rodoviária Federal para o policiamento de rodovias, ferrovias e hidrovias federais. O texto, que tem apoio de Olival Marques, prevê ainda que a corporação auxilie forças estaduais a pedido dos governadores, além de atuar em situações de calamidade ou desastre.
1: Delegado Fábio Costa, do PP de Alagoas, defende a aprovação de projeto que determina que bens usados na prática de atividades ilegais e apreendidos pelo Estado passem para o poder público. A medida alcança, por exemplo, bens empregados no tráfico de drogas e no desmatamento.
2: Delegado Fábio Costa avalia que a medida pode desestimular práticas ilícitas ao atingir o patrimônio do criminoso. Relator da matéria na Comissão de Segurança Pública, o parlamentar aponta que os bens poderão ser usados na fiscalização de infrações que motivaram a apreensão.
1: Projeto de Vicentinho Júnior, do PSDB do Tocantins, torna obrigatório o uso de tornozeleira eletrônica por agressores que descumprirem medidas protetivas da Lei Maria da Penha. A proposta fixa um perímetro de 500 metros para o disparo do alarme.
2: De acordo com Vicentinho Júnior, a monitoração eletrônica deixa de ser facultativa e passa a ser exigida em caso de reincidência. Para o deputado, a medida garante tempo para que a mulher possa reagir e buscar proteção, além de acionar os órgãos de segurança.
3: Desenvolvimento Regional.
1: Silas Câmara, do Republicanos do Amazonas, votou a favor do projeto que cria regras para resolver disputas territoriais entre municípios vizinhos. A mudança dos limites dependerá de estudo de viabilidade e de consulta à população por meio de plebiscito.
2: O texto apoiado por Silas Câmara permite que parte do território de um município seja incorporada a outro, sem a criação de uma cidade. A proposta busca facilitar a definição dos limites municipais para evitar problemas na prestação de serviços públicos às populações das áreas envolvidas.
3: Economia.
1: O empreendedorismo feminino tem uma frente parlamentar que defende seus interesses no Congresso. A repórter Silvia Munhato traz mais informações sobre as principais medidas defendidas pelo colegiado.
4: A Frente Parlamentar pela Mulher Empreendedora lançou o Pacto pelo Empreendedorismo Feminino com o objetivo de obter o apoio do Estado e da sociedade para as políticas públicas voltadas para o setor, ou seja, ultrapassar a barreira dos governos, tornando as políticas permanentes. É o que explicou a coordenadora da Frente, a deputada Anne Ortiz, do PP do Rio Grande do Sul, em entrevista ao programa Painel Eletrônico da Rádio Câmara. A frente busca a aprovação do projeto que atualiza o teto dos microempreendedores individuais, MEI. O governo quer aumentar o máximo de faturamento anual para que uma empresa possa ser MEI de R$ 81 mil para R$ 110 mil em 2027 e R$ 140 mil em 2028. A correção evita que a empresa perca os benefícios de enquadramento como MEI, caso seu faturamento aumente. Outro projeto importante para a frente é o Marco do Empreendedorismo Feminino, que, segundo a deputada Anne Ortiz, quer facilitar o acesso ao crédito para o público feminino.
5: Esse marco que nós estamos construindo é para que as mulheres tenham mais acesso ao crédito e a capital, até porque, inclusive, as mulheres hoje não conseguem ter tanto acesso

0: ao crédito, o Sebrae também faz uma parceria muito grande com a gente, nos trouxe esses números, que muitas vezes não conseguem ter recurso, né, para buscar esse capital, não conseguem ter fiador, não conseguem cumprir com as exigências, mesmo que o público feminino seja muito melhor pagador, né?
1: A deputada afirmou ainda que é preciso ter políticas diferenciadas para as nanoempreendedoras, que têm rendimento até a metade do MEI, cerca de R$40 mil por ano. Neste caso, seriam importantes ações que visassem a sobrevivência das empresas, como atividade de educação financeira. Da Rádio Câmara de Brasília, Silvia Minhato.
2: Grace Elias, do PL de Minas Gerais, apresentou o projeto que institui uma política de fomento, incentivo e promoção do empreendedorismo feminino. A proposta estabelece eixos para incentivar negócios com foco no aumento da autonomia econômica, no acesso a capacitações e na inovação.
3: O texto de Grace Elias prevê prioridade de atendimento para empreendedoras em situação de vulnerabilidade social. Na avaliação da deputada, a medida busca reduzir barreiras históricas no ambiente de negócios e impulsionar a geração de renda para as mulheres.
2: A J. Albuquerque, do PP do Ceará, é favorável à adesão do Brasil à Convenção Internacional de Hong Kong para a reciclagem segura de navios. Ele explica que o acordo estabelece normas para o desmonte sustentável de embarcações, assegurando a proteção ambiental e a salvaguarda dos trabalhadores.
3: A J. Albuquerque acredita que a medida vai atrair investimentos para a criação de estaleiros verdes na costa brasileira e qualifica o país para disputar o mercado global de reciclagem naval. Para ele, o alinhamento às diretrizes da Organização Marítima Internacional gera empregos e fortalece o setor portuário nacional.
4: Agricultura.
2: Marcelo Álvaro Antônio, do PL de Minas Gerais, sugere a criação do programa de apoio à logística do apicultor e do meliponicultor. O deputado defende incentivos fiscais para a compra de veículos utilitários novos de fabricação nacional para o setor.
3: Marcelo Álvaro Antônio defende a alíquota zero de IPI e redução de 40% no PIS/COFINS para produtores rurais cadastrados. O deputado alega que o acesso a veículos adequados é um dos principais gargalos enfrentados por pequenos apicultores e pela agricultura familiar.
4: Meio ambiente.
2: A Câmara analisa a obrigatoriedade de telhados verdes em novos edifícios públicos. O repórter José Carlos Oliveira nos conta como está o debate sobre a proposta.
5: A Câmara dos Deputados analisa o projeto de lei que obriga a instalação dos chamados telhados verdes em novos edifícios públicos e em novos empreendimentos residenciais construídos com recursos públicos. Também prevê incentivos fiscais e de crédito para a adoção voluntária dessa medida pela iniciativa privada. Na prática, os telhados verdes são uma cobertura de substrato e vegetação instalada no topo dos prédios. Autor da proposta, o deputado Fred Linhares, do Republicanos do Distrito Federal, destaca a vantagem dessa técnica para enfrentar, pelo menos localmente, os efeitos do aumento da temperatura do planeta em tempos de mudanças climáticas.
6: Existem estudos que demonstram benefício aí dos telhados verdes no conforto térmico, nas edificações e também na retenção de água da chuva. E é importante deixar claro que o telhado verde sozinho não vai resolver o problema das enchentes ou do calor nas cidades, mas é uma ferramenta importante para tornar nossas construções e nossas cidades mais preparadas para os problemas que o Brasil já enfrenta hoje. Se o clima está mudando, a forma como a gente constrói também precisa evoluir.
5: No caso dos prédios públicos, o projeto de lei deixa claro que a obrigatoriedade só poderá ser dispensada com a apresentação de parecer técnico assinado por engenheiro, arquiteto ou urbanista que ateste a impossibilidade de instalação das coberturas vegetadas. O texto foi aprovado na Comissão de Meio Ambiente, onde a relatora, a deputada Duda Salaber, do PSOL de Minas Gerais, ressaltou que os telhados verdes funcionam como uma espécie de colchão térmico. Ela citou estudos que constataram queda média de 4 graus Celsius nos picos de temperatura durante o dia, quando essas coberturas vegetadas eram comparadas com os tetos convencionais. A proposta de obrigatoriedade de telhados verdes em novos edifícios públicos e de incentivos para a adoção da medida nos prédios particulares ainda vai passar pela análise das comissões de desenvolvimento urbano, de finanças e tributação e de Constituição e Justiça. Da Rádio Câmara de Brasília, José Carlos Oliveira.
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0: Gerais, nos estúdios da Rede Câmara Sete Lagoas, dentro do projeto O Brasil na Voz, vai ao ar na próxima sexta, dia 25.
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Lembranças do Nosso Amor, foi a música que você ouviu aqui no nosso Boa Noite Sintonia. Agora são 22:08. 22:08, vamos com vocês aí até a meia-noite, né? Até às 10, até às 11, né? Até às 11, hoje até às 11, às 11 teremos aí a Sintonia da Fé, né? A Maria Isabel Marian de Águas Negras e Tuporanga tá aí curtindo nossa programação, obrigado pela companhia, obrigado pela audiência. Muito bem. E tem mais recado aqui, o Marcelo de Souza também tá aí ouvindo a nossa programação, obrigado pela companhia, Marcelo, tá certo? Vamos em frente então aqui, levando a boa música para vocês aí que estão curtindo a nossa programação, cidade, interior, região, onde quer que você esteja aí, obrigado pela sua companhia, obrigado pela sua audiência. E nós temos aqui, uma nota para divulgar aqui para vocês que estão aí curtindo o nosso Boa Noite Sintonia. Agradecendo sempre a sua companhia, a sua audiência aí, tá certo? Vamos lá então. Agora são 22:09. Nota de falecimento. É com profundo pesar que comunicamos o falecimento de Maria Fagundes da Silva, ocorrido nesta quinta-feira, aos seus 86 anos de idade, em sua residência.

0: no Barro Preto. O corpo está sendo velado na capela do Trevo de Alfredo Wagner, onde haverá nesta quinta-feira, às 10 horas, a realização das celebrações dos funerais, seguindo logo após para o sepultamento no cemitério da comunidade das Demora. A funerária Matos comunicou o falecimento de Maria Fagundes da Silva, a família enlutada, as nossas condolências.
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0: Sintonia FM chegando para vocês ouvirem Gilberto e Gilmar. Tá ruim, mas tá bom.

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0: Danúbio Azul, música lenta. Boa noite, sintonia, até às 11 horas aí com vocês. 22:22 agora, 22:23, né? 22:23, nós vamos até às 11 aí com vocês. Às 11 tem a sintonia da fé. Chegando os mirins, chorando de amor.
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minha molhada, música que você ouviu aqui no nosso Boa Noite Sintonia. Você que tá aí ouvindo, curtindo o nosso programa, obrigado pela sua companhia, obrigado pela sua audiência. Vamos juntos aí até às 11 horas. Às 11 nós teremos aí o Pastor Bill, então, aí com o Sintonia da Fé, tá bom? Chegando, Leandro Leonardo, é por você que canto.

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Hora certa, minha gente, agora 22:50, 22:50, você tá ouvindo a Rádio Sintonia 94.7 FM. E o boa noite, Sintonia! Chegando no final aqui, vamos agradecendo a sua companhia, a sua audiência, ficar ouvindo as últimas músicas, porque na sequência, às 23 horas, teremos aí o Sintonia da Fé, tá certo? Eu volto com o nosso Boa Noite Sintonia amanhã. É, amanhã estaremos de volta aí com vocês no nosso Boa Noite Sintonia a partir das 19 horas, com muita música, com muita alegria, depois aí do Estúdio S, tá certo? Beleza? Fica aí a música Os Bertucci, Que Linda É Minha Terra, Carisma, Vida Cor de Rosa e ainda o Surungo de Rancho com o Chicão. Boa noite!

Edição do programa Sintonia da Fé. Eu sou o pastor Bill e te faço companhia aqui na Rádio Sintonia. Seja muito bem-vindo onde quer que você esteja. Deus quer falar com você. E hoje eu quero conversar com você sobre algo muito simples, mas muito poderoso. O poder da oração. A oração pode parecer silenciosa aqui na Terra, mas ela movimenta o mundo espiritual. Talvez exista alguma situação na sua vida para a qual você já não sabe mais o que fazer. Você já conversou com pessoas, já procurou os médicos, já tentou resolver do seu jeito, da sua forma. Já pensou em tantas possibilidades. Mas eu quero começar esse programa fazendo uma pergunta. Você já orou sobre isso? Não estou perguntando se você pensou sobre o problema. Não estou te perguntando se você comentou com alguém. Você realmente colocou isso diante de Deus? Porque existem situações em que chegamos ao limite daquilo que podemos fazer. Mas quando os nossos recursos terminam, os recursos de Deus não acabam. A oração nos lembra que não estamos sozinhos. Existe um Deus que nos ouve. Existe um Deus que nos vê. Existe um Deus que conhece aquilo que nem mesmo conseguimos explicar. Então fique ligado conosco aqui na Rádio Sintonia.

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1: Estamos de volta e hoje estamos falando sobre o poder da oração. Eu quero ler um texto das Sagradas Escrituras que se encontra na carta de Tiago, capítulo de número 5, o versículo de número 16. Texto muito conhecido que diz: a oração feita por um justo pode muito em seus efeitos. E baseado nesse versículo, vamos refletir e aprendermos juntos. O primeiro ponto aqui é que Tiago diz: a oração feita por um justo. Mas afinal de contas, quem é o justo? Ou o que é ser justo segundo as Escrituras? Ser justo não significa ser uma pessoa perfeita ou que nunca erra. O justo é aquele que entregou sua vida para Jesus como seu Senhor e seu Salvador. E pela fé foi justificado pelo sangue de Jesus. E como consequência procura viver de maneira correta diante de Deus e das pessoas, procurando vivenciar as Sagradas Escrituras. Então, Tiago está falando que aqueles que foram justificados, sua oração tem poder. Mas afinal de contas, o que é orar? Muitas pessoas ao longo da vida aprenderam ou aprendem a rezar. E rezar é repetir uma oração, mas orar é falar com Deus. Então, oração não é apenas pedir ou falar. A oração fala de relacionamento. A oração não é apenas um ritual religioso ou um desencargo de consciência. É relacionamento com intimidade e entendimento. Existem pessoas que procuram Deus somente quando algo ou alguma coisa está dando errado. Quando a porta se fecha, elas oram. Quando recebe uma notícia ruim, elas também oram, elas buscam a Deus. Quando aparece uma enfermidade, elas também oram. Quando o dinheiro acaba, quando surge um problema dentro de casa. Mas Jesus nos ensinou que a oração é muito mais do que apresentar uma lista de necessidades ou de pedidos. No Evangelho de Mateus, o capítulo de número 6, o versículo 6, Jesus diz: mas quando você orar, vá para o seu quarto, feche a porta e ore a seu pai, que está em secreto. Então seu pai, que vê em secreto, o recompensará. Observe a expressão nesse versículo: ora a teu pai. Existe no mundo diversas religiões, mas só Jesus apresenta um pai. Uau! No cristianismo, oração é relacionamento entre pai e filho. Antes de Deus querer ouvir aquilo que você precisa, Ele deseja ter um relacionamento com você. Existem momentos em que você entra no quarto para pedir alguma coisa, mas existem outros em que você entra simplesmente para dizer: pai, eu estou aqui.

Jesus fala, entra no teu quarto, ele não está falando propriamente dito de um ambiente de quatro paredes, mas o quarto representa um lugar de intimidade. Tem momentos que tudo que nós precisamos é olhar para o Senhor e dizer, eu estou aqui, Pai. Sabe aquele momento que talvez você vai dizer, eu não quero nada, não vim pedir nada, eu só quero estar na tua presença. Uma das maiores transformações da nossa vida espiritual acontece quando deixamos de procurar apenas as mãos de Deus e começamos a desejar a sua presença. Muitas vezes, transformamos a oração apenas em uma lista de pedidos. Deus, eu preciso disso. Deus, resolve aquilo. Deus, abre essa porta. Deus, muda aquela pessoa. Mas a oração é muito mais do que apresentar pedidos. Oração é relacionamento. É conversa. É comunhão. É diálogo, onde eu falo, mas eu também paro para ouvir. É o momento em que paramos aquilo que estamos fazendo para colocar o nosso coração diante de Deus. E sabe o que é interessante? Jesus, sendo filho de Deus, orava. No Evangelho de Lucas 5,16 está escrito: Jesus, porém, retirava-se para lugares solitários e orava. Isso chama muito a minha atenção. Jesus tinha pessoas esperando por ele. Havia enfermos, havia multidões, havia pessoas querendo ouvi-lo. Afinal de contas, sua agenda era lotada. Mas mesmo com tantas coisas para fazer, Jesus encontrava tempo para orar, tempo para falar com o Pai. Talvez aqui esteja um dos nossos grandes problemas. Nós temos tempo para quase tudo, menos para aquilo que sustenta todas as outras coisas. Temos tempo para conversar com pessoas, para olhar para o celular, tempo para acompanhar notícias, tempo de olhar as redes sociais, tempo até para reclamar e se queixar dos problemas. Mas às vezes não encontramos 10 minutos para ficar em silêncio diante de Deus. E depois dizemos, pastor, eu não sei porque estou sobrecarregado. Talvez seja porque você está tentando carregar sozinho aquilo que deveria estar entregando em oração. A carta que Paulo escreve a Filipenses no capítulo 4, versículo 6 vai dizer: não andem ansiosos por coisa alguma, mas em tudo pela oração e súplicas e com ação de graça, ou seja, com gratidão, apresente seus pedidos a Deus. Observe a expressão em tudo. Existem pessoas que oram somente quando algo muito grave acontece. Enquanto consegue resolver, resolve. Quando não consegue mais, dizem, agora só Deus. Mas talvez precisamos inverter essa frase. Em vez de agora dizer só Deus, deveríamos começar dizendo, primeiro Deus. Antes de tomarmos determinadas decisões, nós devemos orar. Antes de responder alguma pessoa, nós devemos orar. Antes de entrar em algum negócio, nós devemos orar. Antes de assumir compromissos, ore. Antes de desistir, ore. Antes de dizer sim, ore. Antes de dizer não sobre algo que define a sua vida, sua família, ore. Não tome decisões baseadas apenas naquilo que você pensa, acha ou sente. Tome decisões baseado na direção do Pai. Por isso a importância de buscar a Deus. Porque a oração não deve ser apenas o nosso último recurso. A oração deve fazer parte da nossa vida. E tem algo importante. Orar não significa informar a Deus sobre aquilo que ele ainda não sabe. No Evangelho de Mateus, capítulo 6, versículo 8, vai nos instruir que o

Pai sabe realmente o que precisamos e antes mesmo de pedirmos. E aí a pergunta vem: se Ele sabe, então por que nós temos que orar? Porque a oração não serve apenas para atualizar a Deus sobre a nossa vida. A oração nos aproxima ao coração de Deus. E isso traz harmonia, isso traz paz, porque ela reflete os planos de Deus sobre a nossa vida. Às vezes, começamos uma oração querendo que Deus mude a situação. E quando a gente vai orando, nós vamos percebendo que Deus queria primeiro mudar algo dentro de nós. Às vezes, começamos uma oração dizendo: Deus, muda aquela pessoa, Deus, muda essa situação. E Deus começa a tratar o nosso coração e nos ensinar que nós precisamos mudar. Às vezes, nós esperamos que Deus abra aquela porta e Deus está nos ensinando que realmente existe tempo para todas as coisas. Por isso, a oração não é tentar convencer Deus a fazer a nossa vontade. Oração também é permitir que a vontade de Deus transforme a nossa vida. Pense nisso.

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1: Eu sou o pastor Bill e hoje estamos conversando sobre o poder da oração. Eu quero levar você agora a uma história muito interessante, registrada em Atos, o capítulo de número 12. A igreja estava vivendo um momento muito difícil. Herodes começou a perseguir alguns cristãos. Tiago havia sido morto e Pedro foi preso. A situação parecia caminhar mesmo para o fim. Pedro estava dentro da prisão. Havia soldados, havia guardas, havia portas, havia correntes. Humanamente falando, a situação estava praticamente definida. Mas Atos 12, o versículo 5, registra algo poderoso. Pedro então ficou detido na prisão, mas a igreja orava intensamente a Deus por ele. Preste atenção. Pedro estava preso, mas a igreja estava orando. Existia uma prisão de um lado, mas existia uma igreja de joelhos dobrado do outro. Existiam correntes, mas existia oração. Existia soldados, mas existia oração. Existiam portas fechadas, mas havia oração. E durante aquela noite aconteceu algo extraordinário. Um anjo do Senhor entrou naquela prisão. Uma luz brilhou. As correntes caíram das mãos de Pedro. E aquilo que parecia impossível começou a acontecer. O anjo disse: "Levante-se depressa." Pedro se levantou. Passaram pelos guardas e quando chegaram ao portão de ferro que dava para a cidade, a Bíblia diz que o portão se abriu sozinho. Eu gosto muito dessa parte, porque Pedro não precisou arrombar o portão. Pedro não precisou empurrá-lo. Quando chegou diante dele, Deus já havia preparado a abertura. Talvez alguém esteja nos ouvindo e está diante de uma situação muito parecida. Uma porta que está fechada, como se fosse uma porta de ferro, como se fosse esse portão. Talvez essa pessoa olhe e pense: não tem jeito, não vai abrir, eu não tenho forças para isso. Mas talvez Deus esteja dizendo: continue caminhando, crendo na minha palavra. Quando você chegar diante da porta certa, eu sei como abri-la. Isso me lembra também um libertador chamado Moisés, que estava diante de uma grande situação com o povo no deserto. Quando ele olhava para trás, ele viu os soldados do Egito avançando. E quando ele olhava para frente, ele viu o Mar Vermelho. Naquele momento, Deus ministra para ele que era necessário

marchar, era necessário caminhar. E assim eu quero te dizer, continue. Creia no Senhor. Busque Ele. E no mais, Ele tudo fará. Só que nós também precisamos compreender uma coisa. A Bíblia não ensina que toda vez que orarmos, Deus fará exatamente aquilo que pedimos. O próprio Jesus, no Getsêmani, orou: Pai, se queres, passa de mim este cálice. Contudo, não seja feita a minha vontade, mas a tua. E essa é uma das maiores demonstrações de oração. Porque oração poderosa não é apenas aquela que diz: Deus, faça aquilo que eu quero. Oração poderosa é aquela que diz: Senhor, acima daquilo que eu quero, que seja feita a tua vontade. Às vezes Deus responde sim, às vezes Deus responde não, porque Deus está vendo à frente daquilo que eu não posso ver. Deus ouve aquilo que eu não ouço, Deus sabe aquilo que eu não sei. Às vezes Deus está dizendo espere. Às vezes Deus responde de uma maneira completamente diferente daquela que imaginamos. Até mesmo no silêncio, Deus está falando. Mas nenhuma oração sincera é inútil. Porque mesmo quando as circunstâncias não mudam imediatamente, a oração pode mudar quem está atravessando por aquela circunstância. Jesus, ele passou pela cruz, mas após orar, ele foi encorajado para passar por essa situação, crendo naquilo que Deus faria. Imagine um pequeno barco no mar. De repente, começa uma tempestade, o vento aumenta, as ondas começam a bater. E alguém dentro daquele barco joga uma âncora. Quando a âncora é lançada, ela não faz o mar parar. As ondas continuam, o vento continua, a tempestade continua. Mas agora, o barco tem onde se firmar. E a oração muitas vezes funciona assim. Talvez você ore hoje, e amanhã a tempestade ainda esteja acontecendo. A dívida ainda esteja lá. O diagnóstico talvez ainda não tenha mudado. A situação familiar talvez ainda não tenha sido resolvida. Mas algo acontece. Você encontrou um lugar para se firmar. A oração não significa que nunca teremos tempestades. Significa que em meio às tempestades temos onde lançar a nossa âncora. E talvez alguém diga: Pastor, mas eu já orei tanto, estou cansado, parece que Deus não está me ouvindo. Então, eu quero lembrar a você da história que Jesus contou no Evangelho de Lucas, o capítulo de número 18. Jesus falou sobre uma viúva que procurava repetidamente um juiz pedindo justiça. E antes de contar a parábola, Lucas explica o motivo. Jesus queria ensinar aos discípulos que eles deveriam orar sempre e nunca desanimar. Talvez o problema não seja que Deus não ouviu sua primeira oração. Talvez você esteja no período entre orar e ver, e esse período exige fé. Não desista de orar, porque ainda não aconteceu. Não abandone sua posição porque você ainda não viu. Continue apresentando diante de Deus, porque em Tiago 5:16 declara que a oração de um justo é poderosa e eficaz. Veja que interessante. Tiago não diz que a oração é poderosa porque a pessoa grita. Ele não diz que ela é poderosa porque ela fala com palavras bonitas ou difíceis. Ele não diz que a oração é poderosa porque dura horas. O poder não está na performance de quem ora. O poder está no Deus a quem dirigimos nossa oração. E Tiago continua mostrando. Ele fala de Elias. Ele diz que Elias era um

humano como nós. Elias tinha sentimentos, tinha limitações, teve momentos de coragem e momentos de medo. Mas Elias orou. Isso não significa que você não precisa ser uma pessoa extraordinária para desenvolver uma vida extraordinária de oração. Você precisa simplesmente começar a orar. Eu quero deixar uma pergunta para você refletir. O que você está tentando resolver sozinho que você deveria colocar diante de Deus em oração? Talvez hoje seja o dia de entregar.

0: Estamos chegando ao final de mais um Sintonia da Fé. Eu quero orar com você e por você. Talvez exista uma situação específica passando pela sua mente agora. Um filho, seu casamento, sua família, sua saúde, seu trabalho. Uma decisão importante, uma porta que precisa se abrir, uma causa na justiça, uma porta que precisa fechar, uma preocupação que você não contou para ninguém. Coloque isso agora diante de Deus e vamos orar. Pai amado, Pai querido, nós nos aproximamos de Ti, reconhecendo que precisamos do Senhor, reconhecendo que Tu és o nosso Pai. Existem situações que não conseguimos resolver com a nossa própria força. Existem perguntas para quais ainda não temos respostas. Existem portas que não conseguimos abrir. Existe peso que estamos cansados de carregar. Por isso, nós queremos colocar tudo diante do Senhor. Pai, eu te peço, visita agora cada pessoa que está acompanhando esse programa. Entra, Senhor, na casa dessas pessoas. Entra, Senhor, no coração de cada uma dessas pessoas. Fortalece quem está cansado, consola quem está chorando, dá a direção àquele que precisa tomar uma decisão. Traz, Senhor, paz ao coração daquele que está ansioso, encoraja quem está com medo, renova a fé daquele que tem pensado em desistir. Eu te peço tudo isso em nome de Jesus. Amém. E é isso aí. Muito obrigado pela sua companhia em mais um Sintonia da Fé. Que o Senhor abençoe sua vida, sua casa, sua família, seus negócios. E até o próximo programa, se Deus quiser.
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2: Uhum. Conheceu o Serginho, primo do Tonho?
3: Mas eu me lembro dele quando foi pedir um empréstimo uma vez no banco.
2: Aham.
3: Ele chegou lá e quis falar com o seu Nicanor, que era o gerente. Ele disse, sim, pode sentar e aguardar, já conversamos. Quando chegou a vez dele, ele disse, mas eu preferia falar com o senhor mais lá no fundo.
2: Ah.
3: Ele pensou, mas deve ser um segredo muito grande, né?
2: Sim.
3: Foram lá no fundo do banco, perto de uma samambaia, perto da janela. Ele disse, o que que era? Pois é, eu precisava pedir um empréstimo. E me falaram que o senhor, apesar de trambiqueiro, bem lá no fundo é uma boa pessoa.
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1: Algumas tartarugas conseguem respirar parcialmente pela pele. Isso permite que determinadas espécies permaneçam debaixo da água por longos períodos, especialmente durante o inverno.
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0: As marcas de carros mais conhecidas do mundo, Toyota, Volkswagen, Ford, Chevrolet, Honda, Mercedes-Benz, BMW e Hyundai, estão entre as marcas de automóveis mais reconhecidas internacionalmente. Algumas atravessaram gerações e ajudaram a transformar a indústria. A Ford, por exemplo, ficou marcada pela popularização da produção em massa no início do século XX. Já a Toyota tornou-se referência mundial em métodos de produção que reduziram desperdícios e influenciaram indústrias de vários setores.
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1: E sabia que até as baratas podem gerar eletricidade? Cientistas descobriram que uma simples barata pode produzir energia suficiente para acender uma lâmpada LED por até 40 dias. Isso porque os ácidos naturais da barata reagem com os metais, criando uma pequena corrente elétrica.
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1: Você conhece alguém que ronca aí? E por que que as pessoas roncam? Você sabe? O que causa o ronco é uma obstrução parcial das vias respiratórias que pode ocorrer por vários motivos, como rinites, desvio do septo nasal e sinusite. A obstrução relaxa os músculos do tórax, provocando a abertura involuntária da boca. O ar que entra encontra resistência na língua, na úvula, que é a campainha, e nas amígdalas, e vibra, como se estivesse dentro de um aparelho de sopro. E olha, tem gente que ronca como se fosse uma britadeira.
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O próximo passo a Deus pertence. Então faça acontecer. Mãe, pai, amigo, irmão, obrigado pelos momentos, pelas risadas, por todas as palavras de aprendizado. 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
2: Você sabe como funciona o Sistema CNA, FAESC, Senar, Sindicatos Rurais? Em âmbito nacional, a CNA é a voz institucional do setor agropecuário, com atuação junto aos poderes públicos, na defesa de políticas para o campo e na elaboração de propostas voltadas ao desenvolvimento do agronegócio. Em Santa Catarina, a FAESC representa os interesses dos produtores e articula ações estratégicas para o setor produtivo. O Senar atua na formação profissional, na promoção social, na assistência técnica e gerencial, entre outras ações. Já os sindicatos rurais formam a base do sistema nos municípios, mantendo contato direto com os produtores, identificando demandas locais e mobilizando o setor. Juntas, essas entidades trabalham para fortalecer o agronegócio. Minuto do Agro, uma produção do Sistema CNA, FAESC, Senar e Sindicatos Rurais.

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1: Quantas vezes recebemos um tropeço, uma rasteira ou uma punhalada de pessoas que jamais imaginávamos? Ser uma pessoa forte e levantar depois de uma grande queda exige esforço, humildade, proatividade, vontade e resiliência. Não é nada fácil superar obstáculos pessoais. Se situações decepcionantes e frustrantes aconteceram ou atualmente estão acontecendo com você, quero que você saiba que comigo não é nada diferente. No entanto, lembre-se do que acontece com grande parte das plantas e com as flores. Depois de uma forte chuva, as plantas e as flores sofrem, perdem pétalas, as folhas caem e até ficam murchas. Porém, se possuem boas raízes, gradativamente voltam a ter força e vigor. Possuir boas raízes é importante, pois quando pessoas amarguradas, mentirosas ou mal intencionadas tentam destruir a sua felicidade, os seus valores, o seu caráter e os seus princípios, essas raízes tornam-se verdadeiras forças para que você possa renascer, levantar e encontrar a capacidade de florescer. Você que está ouvindo a rádio agora, se está passando por um momento de tristeza, aborrecimento ou mágoa, busque parar um instante e lembrar das suas raízes.

dos seus valores e daquelas pessoas que acreditam e torcem positivamente por você. Lembre-se das flores, levante-se, não desanime, brote novamente e volte a perfumar o caminho por onde você passar. Hoje é um dia especial para você gerar sorrisos e boas energias. Ao contrário de ser um espinho, procure ser uma flor que reacende esperanças. Ser uma pessoa feliz no mundo dos infelizes é uma grande dádiva.

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4: Bom dia da sintonia pra você. 5:05, olha a hora, 5:05, bom dia. Bora aqui, bora pra mais um dia, madrugadinha desta quinta-feira já. Hoje, 24 de setembro de 2026. Manhã de tempo bom aqui na nossa região da Cebola. Seja bem-vindo, seja bem-vinda ao meu, ao seu, ao nosso.
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4: É mais um Bom Dia Sintonia começando por aqui. Recheadinho de atrações pra deixar você ouvinte muito bem informado, pra ouvir boa música, com o seu recado, com o seu alô, com o seu Bom Dia Valendo, na líder de audiência na região da Cebola. Quinta-feira, tempo bom, é, tá fresquinho, deu uma esfriadinha mais uma vez aí nessa madrugadinha, puxou mais um cobertorzinho, é, desse jeitinho assim. E que o seu dia seja maravilhoso, seja um dia abençoado por Deus, repleto de coisas boas, de alegria, de felicidade, de muita sintonia na sua vida, só coisas boas, só vibração positiva pra hoje, né? E vem com tudo com a nossa programação, 45 anos no ar com você. Simbora por aqui, tô eu pra te fazer companhia.
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4: Nem preciso dizer nada, a gente se conhece, tamo junto, nas manhãs, nas madrugadas, no seu despertar aí, no seu amanhecer, no seu início de dia, na programação da sua sintonia. Dormiu bem? Tá bem descansadinho? Pronto aí pra mais um dia de lida? Bora encarar a peleja? Já tá por aí garrado, trabalhando, é? Pra você, trabalhador da cidade, pra você, trabalhador do interior, pra quem tá no trecho da carona curtindo com a gente, bora aqui, bora aí! Tá chiando a chaleira, a água tá esquentando aí, pra aquele cafezinho, pra tomar aquele chimarrão, tá aí mateando já, saboreando a sua erva, aquele cafezinho pra dar aquela esquentada no coração, pra dar aquela energia, aquela força pra mais um dia. Simbora então com o nosso Bom Dia por aqui.
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4: Clica lá no nosso portal de notícias pra ficar bem informado, acessa por lá também. Eita, nós! 5:07, 5:07 no Bom Dia.
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4: Já agradeceu por mais essa oportunidade de vida aí que você está tendo hoje? Não agradeceu ainda? Tira aí uns segundinhos, tira um minutinho do seu dia dessa manhã agora aí, tá se preparando para as atividades do dia, tá trabalhando aí, água tá ali, né, chindo na chaleira, tá deitadinho ainda? O aplicativo tá ali conectado com a gente, tem o rádio aí do ladinho da cabeceira da sua cama. Agradeça por mais essa oportunidade, que papai do céu nos abençoe, nos proteja, nos guarde, nos ilumine e nos conduza. E a nossa quinta vai ser maravilhosa, viu? Vai ser repleta de coisas boas, de alegria, de felicidade, de muita sintonia na sua vida.
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4: Ah, eu acho bom demais acordar todos os dias, viu?
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4: Curtindo a programação da sintonia do nosso Bom Dia, então.
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4: Diogo Maciel. 5:09 por aqui, 5:09. Madrugadinha.

0: Feira Povo Aredo mandando o seu recado pra quê? É, povo que é do centro, que é dos nossos aí, 9192-0947, pra você participar, pra você interagir, pra mandar o seu recadão. Bora aí com o seu alusão, tá valendo, tá no WhatsApp da sintonia, 9192-0947. 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
1: Bom dia, sintonia, bom dia, Diogo W. Marcel, aqui é o Olívio Souza do Rio Novo. Queria oferecer uma música pra todos os amigos, que estão escutando assim. Sintonia, toca aí pra nós no outro lado da cidade. Ofereço aí pro meus amigos Macaco, Vermute da Petrolândia, o Gil, tô escutando aí. Um abraço pra todos aí, meus amigos.
0: Alô, tio Arlinho, um abraço pro Orlê de Souza, Povaredo lá no Rio Novo, curtindo a programação do nosso Bom Dia. E o rádio lá percebeu, né? Em alto e bom som aqui no nosso Bom Dia dessa quinta-feira. Fala, Diogão, tamo aí ligado na melhor do sul do mundo. Abraço Povaredo lá em Salete, curtindo com a gente. Alô Beto, alô Lu. Os guerreiros das madrugadas aí também. Bora trabalhar, rapaziada. Vamos, Kringer. Já é 5:10, vamos tá atrasado, homem do céu.
2: Bom dia, Diogão. Bora. Gratidão a Deus e por mais amanhecer, mais um dia aí. Bora pra lida, tamo aí tomando um cafezinho, ouvindo a melhor rádio com a sintonia, daqui a pouco partiu o posto gaúcho. Mandar um abração aí pro Cleito e o André do Transportes Grae, que são ouvintes natos da sintonia.
0: Essa gurizada que tá sempre na carona cedo com a gente por aqui, né? Pra todos os motoras aí, pra você estradeiro, a no trecho aí correndo sentado ouvindo nosso bom dia por aqui. Bom dia pro Adélio de Moraes, abraço, bom dia, Diogo, pro Claudinei, mandou o seu recado por aqui também. Alô, tio Pedrinho, o Marido aí que tá tomando aquele chimarrão, curtindo o nosso bom dia.
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0: 5:11, agora 5:11 por aqui, os Monarcas.

0: programação da sintonia para começar bem demais. O nosso bom dia nessa manhã de quinta-feira por aqui.
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0: No nosso bom dia, 5:14.
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0: É a programação Sintonia, nosso bom dia nas manhãs aqui do seu rádio com prestação de serviço com utilidade pública, com rádio a serviço da comunidade. 5:16, olha a hora, 5:16, para você interagir com a gente, para você vir de ser o nosso repórter da comunidade também, nos auxilie com as informações por aí. Tem notícias já da sua rua, do seu bairro e da sua comunidade? Compartilhe com a gente por aqui. Tem informações do trecho? Você que tá na estrada aí ou na carona? Um abraço para todos os motoras da saúde, né? Dos veículos da saúde aí, do transporte de pacientes, de toda a nossa, não só da nossa região, mas posso colocar aqui, né, de todo o nosso estado aí, para quem está de passagem por aqui e tem o rádio ligado, tá com a gente na carona, curtindo a programação do nosso bom dia. Abraço para todos os motoras, hein? É, dos carros de saúde, das ambulâncias, das vans, para todos os pacientes, para quem vai para aquela consulta, para quem vai para aquele procedimento aí. É aquele abraço, eu agradeço a companhia carona, curtindo o nosso bom dia.
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0: Junto com o nosso timaço do jornalismo Sintonia para trazer as informações. Já por aqui tem João Sérgio, nosso repórter de Sintonia. Vamos falar de polícia, vamos falar aí de segurança pública. É, o João conta pra gente os seus destaques já. Ronaldo Coutinho, direto de São Joaquim, também atualizando a previsão do tempo. As informações do tempo para quinta, para sexta, finalzão de semana, hein? Pra gente programando, organizando o nosso final de semana. Olha, tava prazer com o Ronaldo aí. É no sabadão, sabadão que é pra chegar a 30 graus já aqui na nossa região. Será que vai ser um sabadão de verãozinho aí? É pra aproveitar bastante? Já o Ronaldo conta pra gente por aqui.
8: Bom demais. Eu aqui é o Manuel Sardinho.
0: Ô, seu Manuel.
8: Bom dia de quinta, com os graus, também com meu amigo Jorandinho aqui, tatuado no ar. Obrigado por esse programa tão bom. Todo dia tô assistindo.
0: Ô, seu Manuel, aquele abraço lá no Cedrinho em Petrolândia. 5:18, no Bom Dia tem Bruno em Família e o Modão no seu rádio.

0: Tá aí o projeto do Bruno, da dupla Bruno e Marrone, com Ricardo Pereira. Bruno em Família e a Mágoa de Boiadeiro. Sertanejo é bom demais aqui no nosso Bom Dia, nessa manhã de quinta-feira, 5h22. Povaredo mandando seu bom dia.
1: Bom dia. Dona Marli, eu do Rio Novo. Queria mandar a música pro meu sobrinho Daniel Abreu, que está de aniversário hoje, fazendo 28 primavera. Deus ilumine e abençoe a vida dele.
0: Abraço, Dona Marli, agradeço a companhia por aí. Alôzão aí pro aniversariante de hoje. Pra você que tá trocando idade aí, nessa quinta-feira, neste 24 de setembro, o nosso abraço por aqui também. Aproveite o seu dia, comemore, agradeça tudo de melhor na sua vida. Parabéns.
2: Parabéns. Parabéns. Saúde.
0: Coisa boa demais, parabéns aí pra todos os aniversariantes. Bom dia, tem mais povo de aniversário aqui.
3: Oi, Diogo, bom dia. Eu sou Maria Elizabeth Brown, Creuso de Cerro Negro. Ofereço uma música para o meu irmão Pelé Brown, de aniversário hoje, Noili Brown e Marli Brown. As três estão de aniversário hoje. Parabéns, meu irmão. E Deus abençoe vocês sempre com muita saúde.
0: Abraço pra todos os aniversariantes da família. Tem mais bom dia por aqui. Oi, Diogo, manda um alôzão pra mim aqui em Presidente Nereu, o Volni Machado, e manda parabéns aí pro filhão, pro Cauã. Cauã tá completando 16 anos hoje. Alô, Cauã, aquele abraço. Mas eu aí, o Volni tá mandando um recadão, família, lá de Presidente Nereu, nosso bom dia. Muita saúde, muita saúde.

0: tudo de melhor na sua vida e parabéns aos aniversariantes deste dia 24. Bom dia pro Beto, bom dia pra Lu, lá do Alto Mologu, lá em Vidal Ramos, também na escuta do nosso bom dia. Fala, jovem, fala daí que nós te escutamos por aqui, tamo junto. Bom dia, Diogo, tomando aquele chimarrão, viu? Se preparando pra buscar a guriozada aí. Alô, Aldoni Creus, bora que bora. Todos os motoras aí do transporte escolar também, que cedo, cedo já estão aí agarrados, tomando aquele chimarrão, tomando aquele cafezinho, se preparando aí, daqui a pouco bora botar o pé na estrada aí, dar carona pra gurizada e ouvir o nosso bom dia.
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0: No nosso Bom Dia 5:29. É, nosso galo vai para conferir.

0: hoje, quinta-feira, 24 de setembro. Bora aí pra mais um dia? Cafezinho tá pronto? Por aqui tá daquele jeito, viu? Pensando um cafezinho bom, tá aí tomando seu chimarrão, curtindo com a gente. Alô, Marcelo de Souza, aquele abraço, bom dia. Povaredo mandando um recado por aqui, alô, Benoni Josemai. Povaredo do Salseiro, alô, alô, Vidal Ramos. Abraço pro Benoni, pra esposa Alice. Então por lá, tomando aquele chimarrão, se preparando pra mais um dia aí. Bora curtindo a programação do nosso bom dia por aqui.
1: Bom dia, Diogo, tudo bem? Aqui bom? É o Zé Ricardo do Poranga. Só pra passar comunicando aí, quem vem sentido de Alfredo Vargas da Bom Retiro, na primeira e terceira faixa, no final da terceira faixa de Alfredo da Bom Retiro, tombou um caminhão com vidro, tombou não. Deve ter despencado uns vidros em cima de um caminhão, beleza? Só pra comunicar aí o pessoal que passa o trajeto tá sabendo. Toca com a música pra nós aí, Castração Apialo. Oferecer pra todo o pessoal da rodagem.
0: Bora, bora, valeu! Zé Ricardo tá aí no trecho na carona curtindo com a gente. Acelerando aí, ouvindo o nosso bom dia. E fica então o recadão aí pra todos os motores que estão lá pela BR-282, sentido Alfredo Wagner, Bom Retiro. É, atenção aí pra quem vai, né, subindo de Alfredo pra Bom Retiro. É, parece que caiu uns vidros ali da carga de um caminhão por lá. É, então tem que ter uma atenção redobrada pra quem vai, né, subindo de Alfredo Wagner pra Bom Retiro, que vem descendo aí da serra, né, aqui pra região. Comparando lá pela BR, lá pela 282, na carona, ouvindo o nosso bom dia. Valeu, Zé Ricardo. É isso aí, Povaredo, sendo nosso repórter da comunidade por aqui. Nosso repórter Sintonia nas manhãs do Bom Dia.
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0: 5 horas 30 minutos. Os garotos de ouro.

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4: Com a proximidade da primavera, já inicia o processo de organização da safra de grãos, a safra de verão. O engenheiro agrônomo e pesquisador da Epagri Ciran, Guilherme Oliveira, traz dicas de preparação para a safra desafiadora com a presença do El Niño.
5: O milho é muito exigente em nitrogênio. Em anos chuvosos ocorre muita lixiviação. É também recomendado a adubação parcelada, da adubação de cobertura parcelada de nitrogênio e aproveitar ao máximo as janelas de tempo estável para as operações. Os ambientes muito úmidos favorecem as manchas foliares e fúngicas e o complexo do enfesamento. Então tem que usar sementes tratadas e cultivares com boa tolerância genética. E ventos fortes, né? O El Niño costuma trazer tempestades severas e precisa atentar ao stand de plantas para evitar o acampamento do milharal.
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0: Essa manhã de quinta-feira, João Sérgio já chegou, já tá por aqui atualizando as informações, tá esgranichando ali, daqui a pouco ele traz o seu bom dia também, vai trazer informações de polícia, pra você que tá aí, né, se preparando pra mais um dia, o Ronaldo Coutinho já traz a previsão do tempo, Eronildo de Oliveira, vamos falar de esporte por aqui também, já piscou as luzes tudo aqui nessa manhã, já saiu a força, como diz outro, né, já saiu a energia, já voltou também, tudo aqui certinho já, por aí deu uma piscadinha na luz também, 5:39, reforçando aqui, alô Zé Ricardo, tá aí na carona curtindo a programação do Bom Dia, pra você motorista que vai no sentido Alfredo Wagner, Bom Retiro, aí pela BR-282, é pra quem vai subindo aí de Alfredo pra Bom Retiro, é, aparentemente caiu alguns vidros aí de uma carga ali de vidros, estão ali na estrada por ali, então tem que ter uma atenção aí, motorista que tá nesse trecho, aí Alfredo Wagner, Bom Retiro, logo na subida aqui, né, de Alfredo pra Bom Retiro aí, alô Zé Ricardo, vai na carona aí, aumenta o volume. Ouvindo o saudoso Porca Véia. 5:40 no Bom Dia, Castração Apialo.
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0: 5:49 aqui no nosso Bom Dia. Boa quinta-feira pra você.
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0: Esse é o nosso Bom Dia como? Seu recadão por aqui também tá valendo. Bom dia, sintonia.
2: Bom dia, pessoal. Ivanete, do Rio das Demora, filho do Bates.
0: Oi, Ivanete. Alô, Tádio.
2: Matheus Henrique, Maria Giovanna, filho dele.
0: Abraço pra toda a família por lá, ouvindo a programação do nosso Bom Dia sempre por aqui. Alô, Sérgio Pereira, bom dia. Alô, em Chapadão do Lajado, ligarás todas as manhãs com a gente. Bom dia pra Rose Quinote. Bom dia, manda um pros amigos, hein? O Nilvo e a Rosemary de Petrolândia. Valeu, Rose. Abraço pro Marido lá na cidade de Sorrios. Falando em Petrolândia, alô, Chico. Abraço pro Chico. Tá lá, ligadas, curtindo o nosso Bom Dia, bora Chico velho. Diogo, um abraço pra todos aí que curtem a programação da Cidade Cido, viu? Abençoada quinta-feira pra todos nós, hein? Alô, Júlio Schumacher. Bom dia pro Júlio aí da fábrica de balas Schumacher. Vanderlei Kisser está com a gente também, bom dia Vanderlei. Bom dia pro Oda e José Pereira. Alô, Oda, bora pra mais um dia de lida por aí. Excelente quinta-feira pra todos nós. Tem mais recadão, Povaredo mandando o seu bom dia por aqui. Bom dia. Bom dia. Bom dia. Bom dia.
3: Cecília aqui de Bragantino, eu queria oferecer uma música para meu pai, lá da Corticeira, que está de aniversário hoje, está completando 84 anos. Que Deus deixa bastante saúde para ele, que ele completa mais, bebe mais um monte de ano com nós.
0: Então tá bom, valeu Cecília. Só faltou o nome do papai que tá de aniversário, né? Mas abraço pro papai da Cecília lá na Corticeira, completando seus 84 aninhos de vida hoje. Bom dia, Povaredo, lá de Leoberto Leal, pro o Walter Schobach, pro Ronaldo, pra toda a família lá, Leoberto Leal, tá na escuta com a gente. Alô, família Schobach, por aí, bom dia. A Juliana Pereira tá mandando pra sogra, a Nelita Bez, a Nelita que tá de aniversário hoje. Alô, Juliana, agradeço a companhia por aí. Parabéns pra dona Nelita, aniversariante também deste 24 de setembro. 9 minutos faltando pra seis. Ei, que já o dia tá clareando por aí. É sertanejão que a gente ouve nesta manhã de quinta-feira. Chitãozinho e Xororó.
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1: Esse é o nosso bom dia nesta quinta-feira, um minuto faltando para as ceias. 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
1: 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Tá fim de no rodízio de sopas com sushi? 91920947. Manda mensagem aqui no WhatsApp da sintonia. 91920947. 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
1: Esse é o nosso bom dia, pontualmente às 6 horas da manhã desta quinta-feira. Tô sabendo, João Sérgio, tô sabendo que tu vai sair aqui do Estúdio S e vai passar lá pra levar um xuxi pra casa hoje. Hã? Tu não gosta de um xuxi, João Sérgio?
4: Pô, aquele xuxi de pobre chamado Buxi,
1: dobradinha. Mas deve ter também lá, porque tem café colonial e tem uma coisa arada toda lá.
4: Não, esse negócio aí eu não...
1: Não.
4: Xuxi aí não.
1: É, não é? O senhor não é?
4: Muito peixinho frito.
1: Peixinho frito.
4: É, não,
1: peixinho
4: não.
1: Cru, deixa pros outros. E... tá bom,
4: não,
1: então.
4: Não é pro meu paladar, não. Mas nada contra quem gosta. Eu não gosto, não.
1: Bom dia, seu José.
4: Bom dia pra todo mundo. Ótima quinta-feira pra todos nós. Seja bastante paz e proteção.
1: Eu tô achando o senhor meio cansado. O que o senhor anda fazendo?
4: Não, eu tô concentrado.
1: Ah, é diferente então.
4: Porque tem coisas que o cara tem que olhar bem, tem que ver bem, tem que analisar bem.
1: Oxi.
4: É pra não.
1: E o que o senhor tá vendo bem, tá analisando bem?
4: Tem deputado que foi pego com 500 conto.
1: Oxi.
4: Tem que dar um. Vou trazer informação, mas tem que.
1: Não quer dizer nada. Ou pode dizer tudo?
4: É.
1: Não sei.
4: É
1: que nem o senhor, pegar o senhor com 500 conto.
4: Meu Deus, vai ser uma alegria.
1: Aí sim é pra fazer uma investigação.
4: Mas só
1: pra saber.
4: Pode investigar que deu alguma coisa muito errado. Se me pegar com R$100, já dá confusão.
1: Quer ver se for a mulher que pegar então?
4: Deus.
1: Da onde é que é esse dinheiro aqui?
4: Não. Já, isso aí, se pegar 50 pilas, já fica a dúvida no ar.
1: O que que tu tá fazendo, cara?
4: É.
1: Tá guardando dinheiro? Tá escondendo dinheiro?
4: É.
1: Tens uma conta separada?
4: Ah, tem. A conta na Ilhas Marvada.
1: Ilhas Marvada? É. Então tá bom, seu João Sérgio, então tá bom. Daqui a pouco eu vou trazer o senhor pra trazer os seus destaques de polícia,
4: tá
1: então.
4: Tá bom, tá bom.
1: Tem as ocorrências aí da região também?
4: Tem.
1: Além do nobre companheiro lá com o dinheiro. Mas não tava na cueca, não, né?
4: Não.
1: Ah, então tá bom.
4: Não, mas tem coisa que vem lá de Petrolândia, que é de Alfredo Wagner. Tem umas coisas cabrosas aí.
1: João Sérgio já traz os destaques aqui.
4: Bacana.
1: Segurança pública, notícias do trânsito, notícias de polícia e o nosso repórter da sintonia. Também quem chega com a gente já por aqui é ele, Ronaldo Coutinho, direto de São Joaquim, atualizando a previsão do tempo no Bom Dia.
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2: Seis horas, 5 minutos, nota de falecimento. Os familiares comunicam com pesar o falecimento de Cristina Sensa Longen, mais conhecida por Dona Dica, ocorrido nesta quarta-feira, aos 86 anos de idade. O corpo está sendo velado na Capela Mortuária Municipal Sala 2, em Tuporanga, onde haverá nesta quinta-feira, às 10 horas da manhã, a celebração dos funerais, seguindo o corpo logo após, para sepultamento no Cemitério Municipal de Tuporanga. A funerária Santa Cruz comunicou o falecimento de Cristina Sensa Longen, mais conhecida por Dona Dica. A família enlutada, nossas condolências. 6 horas e 5 minutos, falecimento. Os familiares comunicam com pesar o falecimento de Maria Fagundes da Silva, ocorrido nesta quarta-feira, aos 86 anos de idade. O corpo está sendo velado na Capela do Trevo em Alfredo Wagner, onde haverá nesta quinta-feira, às 10 horas da manhã, a celebração dos funerais, seguindo o corpo logo após, para sepultamento no cemitério da comunidade de Demoras, em Alfredo Wagner. A funerária Matos comunicou com pesar o falecimento de Maria Fagundes da Silva. A família enlutada, nossas condolências.
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2: No Bom Dia, agora 6:07.
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2: Tá na hora do nosso Repórter Sintonia, tá na hora de João Sérgio trazer os seus destaques de polícia, falar do trânsito, de segurança pública, as ocorrências das últimas horas aí em toda a nossa região da Cebola, Grande Alto Vale, região Serrana, Grande Florianópolis, a vizinhança toda por aqui, João.
4: Vamos então, meu querido Diogo. Olha, Alexandre Pires é alvo de operação da Polícia Federal que investiga lavagem de dinheiro. Polícia Federal apreende R$500 mil em espécie com o deputado Marcos Vieira em Florianópolis. Mulher fica ferida em acidente na BR-470 em Rio do Sul. Condenado por roubo à mão armada, é preso em Alfredo Wagner. Condenado por abusar sexualmente da própria filha em Petrolândia, é localizado pela Polícia Civil de Tuporanga e preso no Tocantins. Eu conto já já aqui no Bom Dia.
2: Informações de polícia, João Sérgio com a gente, Ronaldo Coutinho também daqui a pouquinho por aqui, trazendo aí a previsão do tempo.
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0: Simbora com convite para a festa aqui no nosso Bom Dia do CPC e os Festeiros de Rio Bonito e Ituporanga, convidando para a grande festa da Capela Santa Terezinha. Começa nessa sexta-feira, viu? Começa amanhã com produtos de padaria à venda aí. Às 7:30 da noite tem sopão grátis e vai ter bingo também nessa sexta-feira à noite, viu? O bingo aí é de um porco de 160 quilos, mais uma ovelha inteira, mais uma costela inteira aí com 14 quilos e muitos outros prêmios também. Festa segue no sabadão, né? Com a venda de produtos de padaria, aquele pãozinho quentinho, aquele bolo fresquinho, uma delícia. Sim. E domingão segue a festa no Rio Bonito. Tem carreata em honra a Santa Terezinha, saída às 9:15 da manhã ali no posto Boltorim, indo até, né, a igreja da comunidade. 10 horas tem missa da padroeira, após tem almoço com completo serviço de bar e cozinha, aquele churrascão caprichado, aquela comida gostosa de festa. E à tarde ainda tem tarde dançante com Léo Vieira e Igor. Música boa, diversão para todas as idades, é na grande festa da Capela Santa Terezinha no Rio Bonito neste final de semana. Você é o nosso convidado. Festa que começa já nesta sexta-feira, hein? Com a venda dos produtos de padaria. 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
0: Na líder de audiência, 6:14.
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0: Tá na hora dele, tá na hora de Ronaldo Coutinho atualizar a previsão do tempo nesta manhã de quinta-feira por aqui. 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

0: 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Alô, Gustavo, aquele abraço. 6:15 aqui no nosso Bom Dia. Vamos até Climaterra em São Joaquim. Ronaldo Coutinho com a gente, atualizando a previsão aí para quinta, para sexta, já para você programar o seu final de semana. Alô, Ronaldo, bom dia.
1: Bom dia. É, o tempo segue bom. Friozinho de manhã, na faixa aí de 7, 10 graus na região. E à tarde, provavelmente uns 20, 23, 21, 24 graus. Já fica um pouco mais quente. Momentos de nublado e momentos de ensolarado. Tempo bom também, com sol aparecendo mais, na sexta e sábado. Na sexta ainda fica friozinho de manhã. Provavelmente teremos mínimas aí de 11, 14 graus e à tarde já fica mais quente. Na sexta-feira já pode chegar a 25, 28 graus. E no sábado, olha, não duvido que não chegue perto, acima de 27, 30, alguma coisinha assim. Tempo bom também. Hora mais sol, hora mais nuvens, mas tempo bom. Domingo, diminui um pouco o calor e pode ter uma chance pequena de alguma chuva no final do dia à noite. Aumenta a chance de chuva a partir de segunda da tarde em diante. Da Climaterra, Ronaldo Coutinho.
0: Tá falado, Ronaldo Coutinho, daí o nosso homem do tempo, atualizando as informações aí na programação Sintonia, previsão do tempo atualizada no rádio, tá lá no Facebook em vídeo, Facebook da Rádio Sintonia, tá lá o Ronaldo Coutinho com a gente, no portal de notícias, no site mais acessado aí de toda a nossa região, é só clicar no sintonia.fm.br.
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6: Vem ouvindo o Oswald de Carlos Magrão por aqui então. 6:21. Aí o nosso galo veio confirmando 6:21.
8: Toma.
6: Deixa a tristeza de lá. Vem tomar um café, tomar um chimarrãozinho, ouvindo o nosso bom dia por aqui.

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6: Seis horas a 26 minutos, nota de falecimento. Olinda Sites Cipriani e familiares comunicam com pesar o falecimento do esposo, Luiz Alessio Cipriani, ocorrido nesta quarta-feira, aos 79 anos de idade. O corpo está sendo velado no salão da Igreja Católica da comunidade de Santana, em Tuporanga, onde haverá nesta quinta-feira, às 16h, a celebração dos funerais, seguindo o corpo logo após para sepultamento no cemitério católico da mesma localidade. A funerária Santa Cruz comunicou o falecimento de Luiz Alessio Cipriani. A família enlutada, nossas condolências. 6h27, nota de falecimento. Os familiares comunicam com pesar o falecimento de Clarinda Lopes de Campos, ocorrido nesta quarta-feira, aos 88 anos de idade. O corpo está sendo velado na capela mortuária em Leuberto Leal, onde haverá nesta quinta-feira, às 8h, a cerimônia de despedida, seguindo o corpo logo após para sepultamento no cemitério municipal de Leuberto Leal. A funerária Vidalense comunicou com pesar o falecimento de Clarinda Lopes de Campos. A família enlutada, nossas condolências.
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8: Bom dia, Diogo, W. Marcelo e ouvintes do Bom Dia Sintonia, uma ótima quinta-feira, Diogão. Tivemos ontem mais uma rodada aí do Campeonato da Integração Rural lá no Ginásio Esportes Henrique Rolitz. Tivemos no feminino Rio Batalha 5-2 para a equipe do Ribeirão Clauber Fênix. Na categoria masculino, categoria livre, tivemos o Rio do Norte 5-1 para a equipe do Alto Rio Novo. E fechando a rodada, na categoria livre, Rio Batalha B, 3-4 para a equipe do Cerro Negro. Tivemos também a estreia da equipe de Ituporanga nos Jogos Regionais lá na cidade de Videira. Ituporanga 0, Joaçaba 5. E ainda hoje, nesta quinta-feira, dia 24, jogam às 13 horas Chapadão do Lajado e Lages. E às 19 horas, Caçador e Ituporanga, na segunda rodada aí dos Jogos Regionais lá na cidade de Videira. Pra você, uma ótima quinta-feira, bom trabalho, Diogão. Vem com tudo, vem com a sintonia.
0: Ô, meu querido Heronildo de Oliveira, chegou com a gente aí trazendo informações do esporte, nem dei bom dia, nem chamei o Herô, já entrou diretaço, mas já trouxe, né? As informações pra gente nesta manhã de quinta-feira por aqui, o Herô que volta ao longo da nossa programação, trazendo mais informações de esporte aí, né? De toda a nossa região, especialmente os destaques

0: para o esporte regional, Eronildo de Oliveira, durante a programação da Sintonia. Agora 6:34.
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0: 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Conjunto Fogo de Chão. Boa quinta-feira. Bom dia, Sintonia pra você.
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2: No Bom Dia 6:40.
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2: No Bom Dia 6:42.
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2: Vamos lá então, João Sérgio, as informações de polícia aí para falar de trânsito, de segurança pública, é com você agora.
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0: 6:44 da manhã. E o cantor Alexandre Pires foi alvo de uma operação da Polícia Federal ontem. A investigação apura a atuação de uma organização criminosa suspeita de lavagem de dinheiro relacionada à comercialização e à exportação ilegal de minério. A ação faz parte da segunda fase da Operação Disco de Ouro. Ao todo, a Justiça Federal determinou o cumprimento de 12 mandados de busca e apreensão e 17 ordens de sequestro de bens e valores. Não foram expedidos mandados de prisão. E a Polícia Federal apreendeu R$500 mil em dinheiro vivo que estava em poder do deputado estadual e candidato à reeleição Marcos Vieira, do PSDB. A apreensão ocorreu na terça-feira, nas proximidades de uma agência bancária em Florianópolis. A identidade do parlamentar foi confirmada pela assessoria dele. Segundo a Polícia Federal, o dinheiro havia sido previamente separado para saque. Agora a corporação pretende apurar a origem e a destinação dos recursos, inclusive para verificar se existe eventual relação com algum ilícito eleitoral. O procedimento foi encaminhado à Justiça Eleitoral com pedido de autorização para abertura de inquérito. A Polícia Federal ressalta que, até o momento, não há conclusão sobre a prática de crime ou sobre eventual responsabilidade das pessoas envolvidas. Portanto, a apreensão do dinheiro por si só não significa que tenha ocorrido uma irregularidade. A assessoria de Marcos Vieira confirmou que os R$500 mil estavam com o deputado. Conforme a versão apresentada pelo gabinete, o dinheiro teria destinação definida para um investimento particular. Marcos Vieira está no quinto mandato como deputado estadual e concorre à reeleição para a Assembleia Legislativa de Santa Catarina. O caso permanece sob análise da Justiça Eleitoral e poderá ser investigado formalmente pela Polícia Federal. Uma mulher de 62 anos ficou ferida após um acidente envolvendo dois veículos na BR-470 do bairro Topava, em Rio do Sul. A ocorrência foi registrada por volta de 11:30 da manhã de ontem. A colisão envolveu uma Fiat Strada conduzida por um homem de 53 anos e um Volkswagen Gol dirigido pela mulher. Segundo o Corpo de Bombeiros Militar, quando as equipes chegaram ao local, a motorista do Gol estava deitada ao lado da pista, consciente. Ela apresentava escoriações no antebraço direito e relatava dores na região do abdômen. Após receber os primeiros atendimentos, a mulher foi encaminhada ao hospital. Já o motorista da estrada não sofreu ferimentos. E um homem condenado pelo crime de roubo à mão armada foi preso pela Polícia Civil na tarde de ontem em Alfredo Wagner. O mandado de prisão foi cumprido após diligências e monitoramento realizados pelas forças de segurança. De acordo com a Polícia Civil, agentes da delegacia de Alfredo Wagner receberam informações sobre o possível paradeiro do condenado e passaram a monitorar uma residência no interior do município. Após confirmarem que o homem estava no imóvel, os policiais realizaram uma abordagem e cumpriram a ordem judicial. A prisão ocorreu sem intercorrências. A operação contou com o apoio da Delegacia de Polícia da Comarca de Bom Retiro e da Polícia Militar de Alfredo Wagner. Depois dos procedimentos legais, o homem foi colocado à disposição do Poder Judiciário para o cumprimento da pena pela condenação por roubo à mão armada. Um homem de 43 anos, foragido da justiça há quase 4 anos, foi localizado após investigação da Polícia Civil de Tuporanga e preso ontem no estado do Tocantins. Ele foi condenado

0: 26 anos, 3 meses e 10 dias de prisão em regime fechado pelos crimes de estupro de vulnerável e maus tratos. De acordo com a Polícia Civil, os crimes ocorreram em 2019 no município de Petrolândia. Conforme a investigação, os abusos sexuais foram praticados contra a própria filha do condenado. Em 2022, o processo transitou em julgado na segunda vara da comarca de Ituporanga e foi expedido o mandado de prisão. Segundo a polícia, após a condenação definitiva, o homem deixou Petrolândia e não havia sido mais localizado desde então. Nos últimos 3 meses, o setor de investigação e capturas da delegacia de Ituporanga intensificou as diligências. A partir do cruzamento de informações e de técnicas de investigação, os policiais identificaram que o foragido estaria na zona rural de Cristalândia, no Tocantins. As informações foram repassadas à Polícia Civil daquele estado. Na manhã de ontem, o condenado foi encontrado e preso em uma fazenda do município. Após a captura, ele foi levado à Delegacia de Polícia Civil de Paraíso do Tocantins para o cumprimento dos procedimentos legais. Na sequência, deverá ser encaminhado ao sistema prisional, onde ficará à disposição da justiça para iniciar o cumprimento da pena. Esse negócio de mandado de prisão é assim, não adianta querer se mocosar. É, as quantas e quantas pessoas que têm mandados de prisão em aberto, expedidos pelo judiciário de outros estados, que vêm se mocosar aqui na região, vêm se esconder aqui na região, e uma hora ou outra não adianta, uma hora ou outra a casa cai, né? Porque tu precisa comprar alguma coisa, precisa apresentar um documento, e eles começam a rastrear, né, e saber o seu paradeiro. E parabéns à Polícia Civil aqui de Ituporanga pelo trabalho de investigação para se chegar até esse cidadão, meu querido Diogo.
1: João Sérgio, informações de polícia aqui no nosso Bom Dia. O João volta ainda hoje com o nosso Café com João.
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1: 6:52, agora faltando 8 para as 7. 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

0: onde haverá nesta quinta-feira às 8 horas da manhã a celebração dos funerais, seguindo o corpo logo após para sepultamento no cemitério municipal de Leoberto Leal. A funerária Vidalense comunicou o falecimento de Clarinda Lopes de Campos. A família enlutada, nossas condolências. 6:55, falecimento. Os familiares comunicam com pesar o falecimento de Cristina Sensa Longen, mais conhecida por Dona Dica, ocorrido nesta quarta-feira, aos 86 anos de idade. O corpo está sendo velado na Capela Mortuária Municipal em Tuporanga, Sala 2, onde haverá nesta quinta-feira, às 10 horas da manhã, a celebração dos funerais, seguindo o corpo logo após para sepultamento no Cemitério Municipal de Tuporanga. A funerária Santa Cruz comunicou o falecimento de Cristina Sensa Longen, mais conhecida por Dona Dica. A família enlutada, nossas condolências. Nota de falecimento. Os familiares comunicam com pesar o falecimento de Maria Fagundes da Silva, ocorrido nesta quarta-feira, aos 86 anos de idade. O corpo está sendo velado na Capela do Trevo de Alfredo Wagner, onde haverá nesta quinta-feira, às 10 horas da manhã, a celebração dos funerais, seguindo o corpo logo após para sepultamento no cemitério da comunidade de Demoras, em Alfredo Wagner. A funerária Matos comunicou o falecimento de Maria Fagundes da Silva. A família enlutada, nossas condolências.
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3: Faltando 30 segundos para as 7, vem aí o horário eleitoral obrigatório. É, já, logo depois do horário eleitoral, a gente volta por aqui com o nosso bom dia. Ah, deixa eu contar aqui que o Thiago Leal e o Marcos de Lima vão aí pro rodízio de sopas hoje lá no Centenionas, no 0800, por conta aqui do nosso bom dia, viu? O Thiago Leal e também o Marcos de Lima, ganhadores aí dos rodízios de sopas, hoje lá no Centenionas. Depois do horário eleitoral, eu tô de volta aqui no nosso bom dia com você.

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1: Na sintonia 7:25.
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1: Já por aqui, Ronaldo Coutinho atualizando a previsão do tempo nesta manhã de quinta-feira. Voltamos com o nosso Bom Dia Sintonia e com a gente aí do Projetos Agrícolas e Ambientais. 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
3: Bom dia, tudo certo? Bom dia também. Você que está aí, nos acompanha pela sintonia. 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E a previsão do tempo é de um dia ensolarado. Vamos ter o pôr do sol mais bonito do ano, até porque é primavera. Vem pra cá. Um abraço, Diogo.
1: Valeu, Darcísio. Aquele abraço. 7:27 com a gente, a Sheila também, pra falar da Cravil Loja Agrícola. 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
1: 7:30, vamos retornar à Climaterra aí. Ronaldo Coutinho sempre em duas edições nas manhãs aqui do Bom Dia com a gente, não é? Aí 6:15 ele atualiza as informações na primeira participação e agora retornando aí. Tempo para quinta-feira, para sexta, pro finalzão de semana. Final de semana pode até pintar um verãozinho por aqui, Ronaldo. Bom dia.
2: Bom dia. É, o tempo segue bom. Friozinho de manhã, na faixa aí de 7, 10 graus na região. E à tarde, provavelmente uns 20, 23, 21, 24 graus. Já fica um pouco mais quente. Momentos de nublado e momentos de ensolarado. Tempo bom também, com sol aparecendo mais, na sexta e sábado. Na sexta, ainda fica friozinho de manhã. Provavelmente, teremos mínimas aí de 11, 14 graus. E à tarde, já fica mais quente. Na sexta-feira, já pode chegar a 25, 28 graus. E no sábado, olha, não duvido que não chegue perto, acima de 27, 30, alguma coisinha assim. Tempo bom também. Hora mais sol, hora mais nuvens, mas tempo bom. Domingo, diminui um pouco o calor e pode ter uma chance pequena de alguma chuva no final do dia à noite. Aumenta a chance de chuva a partir de segunda da tarde em diante. Da Climaterra, Ronaldo Coutinho.
1: Tá aí, Ronaldo Coutinho, nosso homem do tempo, atualizando as informações por aqui.
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1: Esse é o nosso Bom Dia de quinta-feira, com o seu Bom Dia também.
3: Bom dia, Diogo. Bom dia, bom aí, pessoal dia, da Sintonia.
1: Bom dia.
3: Bom dia de trabalho a todos aí, né? E que Deus nos acompanhe nesse dia. E o meu alô hoje vai lá pro meu amigo Maxwell, que já deve estar colocando cerâmica lá. Ligadinho na sintonia, né? Valeu, abraço a todos aí.
1: Aquele abraço, valeu, Jefferson, gurizada da Alumil aí. É, já na lida, já no trecho, curtindo a programação com a gente, pra quem tá trabalhando já aí. Pra você, trabalhador da cidade, pra você, trabalhador do interior, pra quem tá fazendo aquela preguiça ainda, pra você que tá tomando o seu cafezinho, tá aí saboreando o seu mate, tá no café e tá meio atrasado, é? Bora então, ó. Bom dia aqui pra Maria, a Maria lá de Brusque mandou um recadão pra gente. Ô, Diogo, manda alusão pro pai, pro seu Antônio de Melo. Seu Antônio mora lá na Corticeira, tá de aniversário hoje, completando 84 aninhos de vida. Ô, seu Antônio, aquele abraço. Bom dia, Diogo, manda alusão pro cunhado, pro Odilei lá de Leuber, Arto Leal, pra cunhada Sandra do Nascimento. Estão sempre curtindo a programação do Bom Dia por aqui também. Alô, Gilson Bru, mandou um recadão pra gente. Alôzão, bom dia pra José Limarian, do Alto Garrafão em Buia. Pro primo Rivelino Steinhauser. O Rivelino mora lá na Samambaia, lá em Buia. E o Rivelino tá de aniversário hoje também. Aquele abraço, felicidades. Alô, Gilson Cal, nas Três Barras, em Tuporanga. Diogo, manda um grande abraço aí pro amigo. É. O Bob do Bob, é isso? O Bob do Bob? E o Maico, tá de aniversário hoje? É o Maico, é aniversariante? Aquele abraço. O Gilson Gal, quem mandou um recadão por aqui? O Francisco de Melo, lá da Corticeira. Ô, Diogo, bom dia. Manda parabéns aí pro pai de aniversário hoje, completando seus 84 anos de vida. E diz que é ainda um moço, viu? 84 aninho, mas é um gurizão ainda. Muita saúde, aquele abraço aí pro seu Antônio de aniversário. A Elisete Tenfim de Chapadão Nova Itália, em Aurora, tá mandando parabéns aí pro amigo Tadeu da Silva, lá do Salão do Tadeu, que tá de aniversário hoje. Parabéns, amigo. Felicidades, tudo bom. Alô, Tadeu, aquele abraço. E essa daqui, os conjuntos que vão lá no Salão do Tadeu, deve tocar, né? O palco da cavaca do João Luiz Correia. É pro povo ali do dançar nessa manhã de quinta. No nosso Bom Dia, agora às 7:34.
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0: Antunes Correia, na nosso Bom Dia e o Pau Que Dá Cavaco. 7:37, boa quinta-feira. Simbora com a programação da líder de audiência.
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5: Sete horas 39 minutos, nota de falecimento. Os familiares comunicam com pesar o falecimento de Clarinda Lopes de Campos, ocorrido nesta quarta-feira, aos 88 anos de idade. O corpo está sendo velado na capela mortuária de Leoberto Leal, onde haverá nesta quinta-feira, às 8 horas da manhã, a celebração dos funerais, seguindo o corpo logo após, para sepultamento no cemitério municipal de Leoberto Leal. A funerária Vidalense comunicou o falecimento de Clarinda Lopes de Campos. A família enlutada, nossas condolências. Nota de falecimento. Os familiares comunicam com pesar o falecimento de Cristina Sentzlongen, mais conhecida por Dona Dica, ocorrido nesta quarta-feira, aos 86 anos de idade. O corpo está sendo velado na Capela Mortuária Municipal Sala 2, em Tuporanga, onde haverá nesta quinta-feira, às 10 horas da manhã, a celebração dos funerais, seguindo o corpo logo após, para sepultamento no cemitério municipal de Tuporanga. A funerária Santa Cruz comunicou o falecimento de Cristina Sentzlongen, mais conhecida por Dona Dica.

0: à família enlutada, nossas condolências. 7:40, falecimento. Os familiares comunicam com pesar o falecimento de Maria Fagundes da Silva, ocorrido nesta quarta-feira, aos 86 anos de idade. O corpo está sendo velado na Capela do Trevo de Alfredo Wagner, onde haverá nesta quinta-feira, às 10 horas da manhã, a celebração dos funerais, seguindo o corpo logo após para sepultamento no cemitério da comunidade de Demoras, em Alfredo Wagner. A funerária Matos comunicou o falecimento de Maria Fagundes da Silva. A família enlutada, nossas condolências.
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0: Vem com o nosso Bom Dia nessa manhã de quinta-feira, 7:42. 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
0: 7:40.

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1: 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O Deltan Dallagnol está vivendo um momento de idas e vindas da campanha eleitoral. Ele que é candidato ao Senado no Paraná, já teve a sua candidatura indeferida e agora voltou ao cenário novamente. O TRE do Paraná, ele mantém a candidatura do promotor ou ex-promotor Deltan Dallagnol ao Senado. Mas a campanha segue suspensa no Tribunal Superior Eleitoral. Apesar do parecer favorável na esfera estadual, Deltan continua proibido de realizar atos públicos e pedir votos. Aí fica aqui o questionamento. Como que você vai fazer uma campanha eleitoral sem poder participar de atos, de comícios, de encontros políticos? E como que você vai fazer uma campanha eleitoral sem pedir o voto para o eleitor? Olha, cada coisa que a gente vê só por aqui no nosso país. E o ministro André Mendonça, ele pediu vista e suspendeu o julgamento do recurso que pode levar a uma nova eleição para a prefeitura de Penha, aqui no litoral norte catarinense. Depois que o TRE de Santa Catarina negou o pedido de cassação do prefeito Luizinho Américo do PL por abuso de poder político e econômico em um episódio envolvendo o deputado estadual Ivan Nates do PL, que teria anunciado recursos para a cidade caso o então candidato Luizinho fosse eleito em 2024, o PSD ele recorreu ao Tribunal Superior Eleitoral. E olha só, o caso está sendo analisado em plenário virtual e por enquanto o placar é de 3-0 pela condenação de Luizinho e Ivan, o que levaria a uma nova eleição lá no município de Penha. É um dos assuntos mais discutidos, mais debatido no meio político nesses últimos dias, últimas horas, é a situação em que envolveu aí o deputado Marco Vieira do PSD, onde a Polícia Federal acabou apreendendo R$500 mil, dinheiro vivo, né? Com o candidato durante uma diligência realizada nas proximidades de uma agência bancária lá em Florianópolis na terça-feira. Vale lembrar que o deputado ele é o vice-presidente nacional do PSDB e ele está muito confiante, né? Diz que pegou o dinheiro para assuntos particulares e claro que vai alegar de que o dinheiro não seria utilizado

0: campanha eleitoral, mas para outras finalidades. Até aí tudo certo, não é crime você ir numa agência bancária e sacar dinheiro, né? Sair com dinheiro vivo, isso não é crime. E ele se mostra muito confiante, tanto que ontem ele deu sequência na sua agenda de campanha pelo estado de Santa Catarina. Mas foi um dos assuntos que repercutiu no meio político, inclusive sendo manchete em veículos de comunicação a nível nacional. A assessoria jurídica do parlamentar está aguardando a manifestação da Polícia Federal para daí sim também poder se manifestar. Mas o parlamentar se mostra bem tranquilo com relação a toda essa situação. Mas que dá confusão, isso não se discute. Um abraço e amanhã tem mais café.
1: Tá aí João Sérgio nas manhãs aqui da Sintonia no nosso Bom Dia e o nosso Café com João.
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1: Curtindo a programação da Sintonia, ouvindo nosso Bom Dia 7 para as 8.
8: Grupo
1: Talagaço.

trouxe agora cedo aí as informações, tá rolando lá na cidade de Videira, os regionais aí dos Jogos Abertos de Santa Catarina, são várias as modalidades, e representando aqui a nossa região da Cebola, Ituporanga e Chapadão do Lajeado no futsal masculino. As quadras esportivas da nossa região aqui, elas são menores, né? Lá é a quadra oficial, lá é a 20x40. Então, lá são equipes que disputam Liga Nacional, disputam Campeonato Estadual, que treinam duas vezes por dia, que só jogam, só fazem isso da vida, e tem a galera que joga aqui na nossa região, né? Que trabalha durante o dia, que joga aos finais de semana, participa dos torneios, dos campeonatos. Não é para justificar, né? Mas é só para falar da dificuldade que é, né? Os regionais dos Jogos Abertos lá na cidade de Videira, né? Começou ontem, Ituporanga enfrentou Joaçaba aí com jogadores de Liga Nacional de Futsal e tudo mais, né? A equipe de Ituporanga sendo representada pelo Moitas, perdeu para Joaçaba ontem por 5-0, enquanto parece que teve perna, né? O time conseguiu fazer frente aí o time de Joaçaba, acabou perdendo por 5-0, e Chapadão do Lajeado num jogaço aí contra a equipe de Ervaldo Oeste. Chapadão do Lajeado perdeu para Ervaldo Oeste aí por 6-3, mas foi um jogo pegado ali, disputado lá e cá. Ervaldo Oeste venceu Chapadão por 6-3 na estreia das duas cidades ontem nos regionais dos Jogos Abertos lá em Videira. Hoje as duas equipes voltam à quadra. Chapadão do Lajeado, 1h, enfrenta Lages, mais um jogaço. E Ituporanga joga hoje às 19h contra a Caçadora. O futsal masculino lá em Videira, regionais aí dos Jogos Abertos de Santa Catarina. Jogos Abertos, a fase estadual no mês de novembro, agora será aqui em Rio do Sul, né? E a etapa micro-regional foi aqui em Ituporanga, né? Chapadão e Ituporanga se classificaram, e agora os regionais lá em Videira, aí neste, né? Nesta semana, no final de semana também. 2 minutos faltando para as 8, né? Uma melhor sorte aí para as equipes aqui da nossa região, Ituporanga e Chapadão, aí lá em Videira, nos regionais. Adriano Coelho tá chegando por aí, tá chegando o nosso Manhã da 94 na programação Sintonia. Hoje, diretaço aí da rede Lotus Auto Center, com o estúdio móvel especial. Desejar a todos uma boa quinta-feira. Você tem um bom dia. Amanhã, cedinho, a partir das 5, a gente volta por aqui com o nosso Bom Dia na líder da região da Cebola, na líder de audiência. Para você no rádio, no aplicativo, na Alexa, no nosso portal de notícias, onde quer que você esteja aí. Boa quinta-feira, bom dia!

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3: Estamos chegando.
1: Adriano Coelho.
3: Bora lá na manhã de quinta-feira. Bom dia, 8 horas da manhã em Batata em ponto, 8 da manhã. Estamos chegando, alegria, felicidade, música e informação está no ar, o Manhã da 94 de hoje, quinta-feira, 24 de setembro de 2026. Bom dia, Timaço, sintonia, bom trabalho. Em nome da equipe, bom dia pra você do outro lado do rádio, no interior, na cidade, nos bairros, no trabalho, no descanso, pra quem no carro nos dá uma carona, na internet, no aplicativo nos acompanha. É pra você, ouvinte ligado ou ligado aqui, em qualquer lugar desse mundão, onde quer que você esteja, tá na sintonia com muito carinho, o nosso desejo de um...
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3: Bom dia! Bora lá, bota sorriso no rosto, faço bem, não importa quem. Tenha uma ótima quinta-feira.

0: 11 de manhã, mas com um tempo bom pra hoje, viu? À tarde, temperaturas não passam aí de 20 a 24 graus de máxima na região. Teremos momentos de nublado e momentos de sol. Sexta e sábado, sol aparece mais ainda. Sexta-feira, friozinho de manhã, temperatura em 11 a 14 graus. À tarde, chegando até 28 de máxima. No sábado, não duvide-se que a temperatura chegue a próximo a 30 graus, segundo Coutinho, viu? Nuvens com sol também, mas tempo seco. No domingo, o calor diminui um pouquinho, com pequena chance de chuva no final do dia. A partir de segunda-feira aumenta a chance de chuva na próxima semana, segundo Coutinho. Então teremos previsão de tempo bom, pelo menos até no domingão. Neste momento, 13 graus de temperatura aqui em Ituporanga.
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0: 8 horas 6 minutos.
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1: 8h18, lá no portal de notícias da Sintonia FM, Polícia Civil prende homem condenado pelo crime de roubo à mão armada em Alfredo Wagner. É um dos destaques. 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Na manchete estadual hoje, NSC, Operação Carbono Oculto mira empresário ligado à delação do caso do Banco Master e cumpre mandatos em Santa Catarina. Manchete nacional do Globo.com também fala: delator do Master e diretor do Banco Genial são alvos de buscas. Na manchete também nacional do R7, traz aqui uma pesquisa mostrando alteração, né, na liderança nacional para a presidência da República. Também traz como destaque nacional mega operação da Receita mira esquema de compra de distribuidora de combustíveis. Também manchete no R7. São os principais destaques repercutindo esta manhã de quinta-feira. Daqui a pouquinho, manchetes policiais aqui no rádio.

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12: Nota de falecimento. Os familiares de Cristina Sens Longen, mais conhecida por Dona Dica, comunicam o seu falecimento ocorrido nesta quarta-feira aos 86 anos de idade. O corpo está sendo velado na Capela Mortuária Municipal Sala 2 em Ituporanga, onde haverá nesta quinta-feira às 10 da manhã a realização da celebração dos funerais, seguindo logo após para o sepultamento no cemitério municipal. A funerária Santa Cruz comunicou o falecimento de Cristina Sens Longen, mais conhecida por Dona Dica. A família enlutada, nossas condolências.
13: Nota de falecimento. Olinda Sait Cipriani e familiares comunicam com pesar o falecimento do esposo Luiz Alessio Cipriani, ocorrido nesta quarta-feira aos 79 anos de idade. O corpo está sendo velado no salão da Igreja Católica de Santana, em Ituporanga, onde haverá nesta quinta-feira às 16 horas a realização da celebração dos funerais, seguindo logo após para sepultamento no cemitério católico de Santana. A funerária Santa Cruz comunicou o falecimento de Luiz Alessio Cipriani. A família lutada, nossas condolências.
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2: Bom dia da sintonia pra você. Ó, o João Sérgio chegando, 8:30 da manhã. É hora de acompanharmos aqui o que será notícia hoje, 8:50, nos fatos policiais.
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2: Bom dia, seu João Sérgio.
20: Bom dia, seu Adriano. Olha, condenado por abusar sexualmente da própria filha em Petrolândia, é localizado pela Polícia Civil de Ituporanga e preso no Tocantins. É hora de ouvir o Evandro, direto do supermercado Wagner, lá do Girassol. Fala, Evandro.
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1: Condenado por roubo à mão armada é preso em Alfredo Wagner. É hora de ouvir a Lúcia, direto da Luau Kids. Lúcia, com você.
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0: 69:45.
1: Meu querido Adriano, já já 9:10, fatos policiais, edição especial desta quinta-feira.
2: Combinadaço, seu João Sérgio. Faltam 9:28, daqui a pouco notícias. Lembrando mais uma vez, hoje é 9:10 os fatos.

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3: 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Seu João Sérgio vai nos atualizar com os fatos policiais de hoje. Lembro que após os fatos, o Adriano Maia estará na comunicação e eu estarei no estúdio móvel Lotus Sul hoje, meu querido, tá contigo.
1: Muito bem, meus queridos Adrianos.
3: Abre a baga, tá? Os Adrianos estão de olho em ti.
1: Bom trabalho pra vocês. 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
1: Olha, 2 minutos faltando para as 9 da manhã e o GAECO, o Grupo de Atuação Especial de Combate ao Crime Organizado do Ministério Público de São Paulo e a Receita Federal cumprem nesta quinta-feira mandados de busca e apreensão em 7 estados na terceira fase da Operação Carbono Oculto. Investigação sobre suposta lavagem de dinheiro ligada ao setor de combustíveis. Entre os alvos estão Humberto Arthur Tupinambá Neto, executivo do Banco Genial, os irmãos dele, André e Bruno, e o empresário Antônio Carlos Freijó Júnior, dono da Entre Investimentos, conhecido como Mineirinho, com ligação com Daniel Vorcaro, dono do antigo Banco Master. E esta investigação busca saber aí da participação destes com o filme de Jair Bolsonaro. Então, inclusive Santa Catarina está sendo alvo desta operação. E o cantor Alexandre Pires foi alvo de uma operação da Polícia Federal ontem. A investigação apura a atuação de uma organização criminosa suspeita de lavagem de dinheiro relacionado à comercialização e exportação ilegal de minério. A ação faz parte da segunda fase da Operação Disco de Ouro. Ao todo, a Justiça Federal determinou o cumprimento de 12 mandados de busca e apreensão e 17 ordens de sequestros de bens e valores. Não foram expedidos mandados de prisão. No caso de Alexandre Pires, as buscas ocorreram na residência e na produtora musical do artista em Uberlândia, Minas Gerais. O cantor é investigado por suspeita de participação no núcleo financeiro do esquema. Segundo a Polícia Federal, a investigação aponta para a movimentação e ocultação de mais de 48 milhões de dólares por meio de empresas brasileiras e estrangeiras, operações financeiras internacionais, contas de terceiros e outros mecanismos utilizados para dificultar o rastreamento do dinheiro. A operação é um desdobramento da primeira fase da Operação Disco de Ouro, que investiga irregularidades na cadeia de comercialização e exportação de minério, além da utilização de documentos ideologicamente falsos para dar aparência de legalidade às operações. Os investigados poderão responder, conforme a participação de cada um, por crimes como lavagem de dinheiro, organização criminosa, falsidade Biológica, operação regular de

0: instituição financeira. As investigações continuam, segundo o MP. 9h01, é hora de falar aqui do Mercado Esquina da Gula, ali pertinho do Arioldo Auto Center, na rua Emílio Altenburg. 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
0: 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Não esqueça da conveniência e tomar aquele café. 9h05. Uma mulher de 62 anos ficou ferida após um acidente envolvendo dois veículos na BR-470, no bairro Itoupava, em Rio do Sul. A ocorrência foi por volta de 11h30 de ontem. A colisão envolveu uma Fiat Strada conduzida por um homem de 53 anos e um Gol dirigido por uma mulher. Segundo o Corpo de Bombeiros Militar, que atendeu a ocorrência, quando as equipes chegaram ao local, a motorista do Gol estava deitada ao lado da pista, consciente. Ela apresentava escoriações no antebraço direito e relatava dores na região do abdômen. Após receber os primeiros atendimentos, ela foi encaminhada ao hospital. E um homem condenado pelo crime de roubo à mão armada foi preso pela Polícia Civil na tarde de ontem em Alfredo Wagner. O mandado de prisão foi cumprido após diligências e monitoramento realizados pelas forças de segurança. De acordo com a Polícia Civil, Agentes da delegacia de Alfredo Wagner receberam informações sobre o possível paradeiro do condenado e passaram a monitorar uma residência no interior do município. Após a confirmação que o homem estava no imóvel, os policiais

0: realizaram a abordagem e cumpriram a ordem judicial. A prisão ocorreu sem intercorrências. A operação contou com apoio da Delegacia de Polícia da Comarca de Bom Retiro e da Polícia Militar de Alfredo Wagner. Depois dos procedimentos legais, o homem foi colocado à disposição do Poder Judiciário para o cumprimento da pena pela condenação de roubo à mão armada. E um homem de 43 anos, foragido da justiça há quase 4 anos, foi localizado após investigação da Polícia Civil de Tuporanga e preso nesta quarta-feira no estado do Tocantins. Ele foi condenado a 26 anos, 3 meses e 10 dias de prisão em regime fechado pelos crimes de estupro de vulnerável e maus tratos. De acordo com a Polícia Civil, os crimes ocorreram em 2019 no município de Petrolândia. Conforme a investigação, os abusos sexuais foram praticados contra a própria filha do condenado. Em 2022, o processo transitou em julgado na segunda vara da comarca de Tuporanga e foi expedido o mandado de prisão. Segundo a polícia, após a condenação definitiva, o homem deixou Petrolândia e não havia sido localizado desde então. Nos últimos 3 meses, o setor de investigação e capturas da delegacia de Tuporanga intensificou as diligências. A partir do cruzamento de informações e de técnicas de investigação, os policiais identificaram que o foragido estaria na zona rural de Cristalândia, no Tocantins. As informações foram repassadas à Polícia Civil daquele estado e na manhã de ontem o condenado foi encontrado e preso em uma fazenda no município. Após a captura, ele foi levado à Delegacia de Polícia Civil de Paraíso do Tocantins para o cumprimento dos procedimentos legais. Na sequência, ele foi encaminhado ao sistema prisional, onde ficou à disposição do judiciário para iniciar o cumprimento da pena. E nos próximos dias, ele deverá ser recambiado para o sistema prisional de Santa Catarina, provavelmente aqui para o presídio regional em Rio do Sul, para o cumprimento da pena. Meu querido Adriano Mai, é isso, esses os fatos que chamaram a atenção nestas últimas horas. Qualquer outra informação de relevância, claro, a gente volta aqui dentro do Manhã da 94.
1: Tá certo, João Sérgio, 9:09, ouvimos na sintonia Fatos Policiais.
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1: 13 graus marca a temperatura em Tuporanga. 9:10, talagaço. Anjos, bom dia pra você. 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

0: data de falecimento. Olinda Said Cipriani e familiares comunicam com pesar o falecimento do esposo Luiz Alessio Cipriani, ocorrido nesta quarta-feira aos 79 anos de idade. O corpo está sendo velado no salão da Igreja Católica de Santana, em Ituporanga, onde haverá nesta quinta-feira às 16 horas a realização da celebração dos funerais, seguindo logo após para sepultamento no Cemitério Católico de Santana. A funerária Santa Cruz comunicou o falecimento de Luiz Alessio Cipriani. A família enlutada, nossas condolências.
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1: Às 9h22 com a pastora Lilian. Bom dia.
2: Bom dia, queridos ouvintes. Nesta manhã de quinta-feira, neste momento, quero trazer aqui uma palavra lá do livro de Apocalipse, capítulo 7, versículos 9 e 10, que dizem: João, o autor de Apocalipse, escreveu: eis grande multidão que ninguém podia contar, de todas as nações, tribos, povos e línguas, clamavam com voz forte, dizendo: ao nosso Deus, que está sentado no trono, e ao Cordeiro, pertence a salvação. Uma palavra que nos leva a olhar para além desta vida, a lembrar que Deus nos ama tanto que enviou seu Filho Jesus, o Cordeiro perfeito, para morrer em nosso lugar e assim nos dar a salvação. E um dia poderemos estar com todos, de todos os lugares, de todos os povos, unidos em novo céu, nova terra, onde não haverá mais tristeza, nem dor, nem morte. E lá estaremos louvando ao nosso Deus, reconhecendo que a salvação pertence a Ele. Que a nossa vida esteja firmada em Jesus. Deus abençoe o teu dia, Deus abençoe a tua família. Fique na paz do Senhor Jesus, para também pertencer a este povo. Amém.
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0: Eu já tô.
1: É a banda Champion, ao vivo com mais Na Cara Que Barba. São 9 horas com 27 minutos. Recado chegando. Vamos ouvir aqui na sintonia, participação direto do Unibus.

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2: 9:30, 9:30 da manhã desta quinta-feira, 24 de setembro de 2026. Tem Estúdio Móvel. 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
1: 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Alô, Tati, tá chegando a nossa hora de prosseguir daqui a pouquinho, tá? Daqui a pouquinho, porque aqui as mulheres dominam a área também. Te conto já mais, Adriano Maia. 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
2: Até já, Adriano. 9:35. Enzo e

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4: E ele tá chegando, repórter da economia. Bom dia, Josué.
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1: 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Faltando 10 minutos para as 10 horas, vamos voltar a Loto Sul com você, Adriano.
2: Deixa comigo e com a Tati. Voltei a lembrar aqui que uma espécie de borracharia, porque onde trabalha com borracha e pneu é borracharia também. Tati, lugar de mulher também, porque eu percebi, não só você, mas o escritório aqui é cheio de meninas, eu vi a Dudinha correndo para lá e para cá também ajudando. 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Bom dia.
3: Bom dia, Adriano. 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
1: Motoristas que utilizam a ponte de acesso à comunidade de Três Barras em Ituporanga devem ficar atentos hoje. A ponte terá interdições temporárias ao longo do dia para a troca de uma estação meteorológica da Defesa Civil. Não há horários definidos para os bloqueios. Agentes do Demutran estarão no local para orientar o trânsito e a recomendação é utilizar rotas alternativas durante as interrupções. A previsão é que o serviço seja concluído ainda hoje.
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7: Repórter da Economia retorna. Josué Eger, 10:07, tá contigo.
8: Muito bem, de volta em sintonia. 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
1: Na Sintonia FM, são 10h11. Voltamos a Loto Sul, Adriano Coelho. Dez horas da manhã, 11 minutos.
2: Posso falar? Ah, agora sim. Tava no mute, agora não tá mais no mute. É comigo. Eu tô aqui com o Gilson. Ô, Gilson Lister Fels, deixa eu te perguntar o seguinte. Você tá tantos anos trabalhando nesse setor, porque eu lembro quando o Jason tinha, tu já trabalhava lá nas épocas do passado. Você morou um tempo em Joinville. Antes do Jason, no Marcelo Pneus. Antes do Jason, no Marcelo Pneus. O moço é experiente, me lembrou aqui. Agora você está muito tempo aqui com o Charles, é o braço direito do Charles, e dá para perceber que você gosta de trabalhar nisso também. Além de conhecer, você gosta. Aí muda tudo, né? Muda tudo, porque aumenta ainda a qualificação. Agora quem ganha também é a gente que vem para cá. Eu quando preciso de conselho, falo: ô Gilson, como é que é isso? E isso ajuda bastante, né? Estamos em casa aqui também contigo, né? Bom dia.
3: Bom dia, Adriano. Bom dia, ouvintes da Rádio Sintonia. Com certeza, como tu já falou,

0: Mas é uma experiência aí de 24 anos que eu tenho trabalhando nesse ramo. Você bem falou, eu fui para Joinville, eu tive um auto center lá também. Voltei para cá desde que eu voltei em 2015. A gente abraçou essa causa aqui com o Charles abriu a Lotus e nós estamos caminhando desde então com ele. E com certeza a gente faz, além de ser pelo dinheiro, porque a remuneração faz parte, mas com certeza...
1: Necessário,
0: gente,
1: né?
0: Se faz necessário até para a gente sobreviver, mas com certeza a gente também faz com amor, porque é algo que eu gosto. Carro foi o que eu sempre vivi desde pequeno e é o que a gente faz, o que gosta, né?
1: Pode eu te perguntar, tu conhece então como poucos de tanto tempo trabalhar. Dunlop é bom mesmo?
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0: 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porque fez o rodízio e tu não fez o reconhecimento dos sensores nas posições quando fez o rodízio. 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
1: Ele tem cara meio de brabo, esse alemão, né?
0: Ele é bom trabalhando, não muito bom de luta conversando, né?
1: Mas é incrível como o homem manja, né?
0: Não, é isso que eu digo, eu até, assim, é um reconhecimento que eu tenho por ele, assim, de falar o quê? Se tem um problema, porque hoje, todo dia é um problema diferente na oficina, né? E ele não para de estudar, isso mesmo, se ele pega um problema novo, amanhã pode ter certeza que se de manhã cedo ele vai chegar pra ti e vai dizer: ô Gilson, acho que eu já sei o que quer naquele carro, porque de noite ele foi estudar pra ver o que era.
1: É que tem umas luzes que não se apagam de repente no painel, o homem descobre. Eu sou prova disso, o homem não é fraco. Ô Gilson, daqui a pouco nós vamos voltar a conversar mais. Ei, coisa boa. 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

0: 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Ô, meu querido Adriano Maia, tá contigo, mas daqui a pouquinho eu volto com o Gilson, Tati e Gilson e Companhia Limitada aqui, com o Charles e todo mundo da Lotsul. Até já!
1: Até 10:17, 14 graus a temperatura em Tuporanga. 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
0: Agora são 10 horas com 25 minutos. 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
0: Da Economia, com ele, Josué Eger.
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1: 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Ó, linha Fiat, Honda, Toyota, Volkswagen. Gostou dessas marcas? São marcas que saem com Dunlop original lá, tá? Já eu volto a conversar mais, meu querido Adriano Maia, no Estúdio Móvel hoje, Lotus Sul Auto Center.
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1: Faltando 20 minutos para as 11 horas, Daniel, direto da Amina Odontologia, bom dia.
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2: 10:43, chegando recado, ele retorna. 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
2: Na sintonia, tá contigo, Josué.
5: De volta na programação da sintonia para falar do laboratório Bioanálises, conversar com a Amanda nessa manhã. É porque mês de setembro é mês especial dedicado também aos cuidados com a doença do Alzheimer. Ô Amanda, e um exame inédito no Brasil para tratar dessa situação que já tem aqui no laboratório Bioanálises. Fala um pouquinho mais pra gente. Bom dia.
6: Bom dia, bom dia, ouvintes da Rádio Sintonia. Exatamente. Setembro é o mês de conscientização, né? Alzheimer, então a gente traz um pouco mais sobre o que é essa doença, né? A gente trata aí nas nossas redes sociais e aqui no laboratório nós trouxemos o primeiro teste de triagem aí lançado no Brasil para o rastreio da proteína beta-amiloide, que hoje, né, em todos os estudos realizados, já é fortemente associada ao risco de demência, né? Então, basicamente, é um teste genético que não precisa tirar sangue, numa amostra de urina, é liberado no mesmo dia também, tá? É um teste rápido que vai identificar se você tem ou não esse metabólito, não diagnostica o Alzheimer, né? Também não pode prever que vai realmente desenvolver no futuro, mas serve aí para uma prevenção dos hábitos saudáveis, no caso, né, para mudar o estilo de vida e também para orientação médica, investigação, caso já esteja em curso alguma investigação acerca disso.
5: Olha só, hein, é inovação no mercado brasileiro e Bioanálises sempre sai na frente e traz para você aqui de Poranga e toda a região onde tem Bioanálises, você pode fazer esse exame. 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
1: 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Estúdio Móvel Sintonia, nesta quinta, 24 de setembro. 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Ligado aqui na sintonia. Faltando 10 minutos para as 11, voltamos. 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
1: 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Ô, Adriano Mai, já eu volto pra conversar, mas eu acho que o Gui tá doido pra conversar comigo. Deixa eu ver. Tá, vai falar um pouquinho. Vamos ver se ele é bom de prosa. Antes de devolver pro estúdio, quero saber o seguinte: como é que tu tá na disputa do tênis com o Dionísio? Tá ganhando ou perdendo?
2: Tá bicho feio.
1: Ele disse que tá ganhando muito, Titi. É verdade?
2: Os dois estão lesionados.
1: Ah, tá lesionado? Diz que tu gosta de jogar com o Daniel do Moitas, é verdade?
2: Não, o Daniel tá fugindo.
1: É porque ele perde muito, é?
2: É, não sei, não jogou comigo ainda. Tá correndo.
1: Ele tá fugindo. O homem é cliente deles. Freguês, como se diz, né? Ô, meu querido Ademar, já eu volto. Da Lotus Sul, até.
3: Até, Adriano. 4 para as 11. 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Trazendo Paula Fernandes para cantar aqui na sintonia. Era eu. Bom

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1: Ituporanga está com inscrições abertas para a quarta edição da Rota dos Presépios. Comerciantes, escolas, entidades, órgãos públicos e moradores podem participar. As inscrições seguem até o dia 6 de novembro. Os presépios poderão ser montados em espaços internos ou externos e os endereços participantes farão parte de um roteiro organizado pela Secretaria de Turismo e Eventos. A abertura da Rota dos Presépios será no dia 23 de novembro, junto à programação do Natal Luz em Ituporanga.
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4: 11:05, retornando Josué.
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0: Em 2005, eles gravaram Página Virada. Em 2026, a página virou. Tá aí, San Marino.
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0: 11 da manhã com 10 minutos, voltamos. 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
2: 11:19.
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2: 11:20. 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
0: 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Tudo bem, Joãozinho? Como é que estás tu? Comportado?
3: Comportado.
0: Já senti. Tu ainda é do Vasco ou tu quer mudar? Vamos conversar e tu depois, né?
3: Sim.
0: Bom, né? Eu tava conversando com ele. Falei assim, Barcelona, Real Madrid, Manchester, Flamengo, são tudo outro patamar. Não segue o pai que é do Vasco aí, vamos deixar quieto isso aí. Vamos lá. Ah, rapaz. Ô, Adriano Mai, tá contigo, mas já eu volto. 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
5: Até já, Adriano. Aqui na sintonia são 11:30. Bom dia. Hora de manchetes do jornal de hoje.
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5: Manchetes do Jornal da Sintonia desta quinta-feira. Com você, Jean. Bom dia.
7: Bom dia pra você, Adriano Maia, a todos que estão em sintonia com a gente. Daqui a pouco, ao 12:25, no Jornal da Sintonia, nós vamos destacar que 688 nomes de candidatos são registrados aqui no estado. 19 ainda podem perder o registro. Ana Paula cobra diálogo de Jorginho com Lula e cita bilhões destinados a Santa Catarina. Atividades simples podem ajudar a quebrar o ciclo de isolamento provocado pela depressão. Rick Solo e outras vítimas de queda de helicóptero aqui em Santa Catarina são velados nesta quinta-feira. Também Prefeitura de Vidal Ramos paga mais de R$ 600 mil em precatório referente ao terreno. Tribunal de Contas do Estado recomenda a aprovação das contas de 2025 da Prefeitura de Rio do Sul. Chapadão do Lajeado articula a recuperação de trecho crítico da rodovia Luiz Henrique da Silveira. E atenção, aposentados devem ficar atentos a descontos que não são reconhecidos em benefícios. Você também acompanha as informações do esporte, a cotação agrícola e a previsão do tempo. E no Ronda Policial, condenado por abusar sexualmente a própria filha em Petrolândia, é localizado pela Polícia Civil. E condenado por roubo à mão armada, é preso em Alfredo Wagner. Tudo isso e muito mais em detalhes ao 12:25 no Jornal da Sintonia.
5: Tá certo então, Jean. Na Sintonia agora 11:32.
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3: Faltando 20 minutos para o meio-dia, Josué Eger.
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1: Só pra fechar, deixa o Charles falar baixinho, convencemos um novo rubro-negro, consegui conquistar um novo rubro-negro, vou trazer a camisa do Flamengo e o calção do Flamengo. 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
3: Não, eu não vou falar, né? Ele que te deu a palavra, né? Como diz ele, tá fechado.
1: Fechado. Ô Charles, não leva mal, mas tem um menino, teu herdeiro aí, que acabei de trazer pro Mengão, obrigado.
4: Não, eu sei como é que é isso aí, eu sofri a mesma coisa.
1: Mas tu foi do contra.
4: Lá no passado fizeram isso comigo, fui corrompido e acabei virando vascaíno.
1: Te deram uma do Vasco. Agora eu convenci o teu menino, que agora é flamenguista.
4: É, o que eu vou dizer, né?
1: Tá, autoriza que ele vai ser feliz.
4: Eu não autorizo nada.
1: Deixa ele ser feliz.
4: Eu não autorizo, não autorizo.
1: Tá combinado. Eu conversei com o herdeirinho do Charles aqui, o moço que já tá jogando futebol, ele tava com a camisa do Manchester City. Conquistei ele para vestir o uniforme do Flamengo, ser flamenguista, e ele se entregou pro Flamengo, é flamenguista a partir de agora. Meu querido Adriano Maia, um abraço, foi o nosso Estúdio Móvel Sintonia. 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Kaique, obrigado pelos trabalhos, matou a pau, hein? O som tava em qualidade no áudio. Uma benção. Um abraço, Adriano Maia. Até amanhã, meu querido.
5: Ah, valeu, Adriano, na sintonia. Faltando 13 minutos para o meio-dia. 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Na sintonia, atendendo recados, os pais Vanessa e Maitê, música para o Miguel de aniversário hoje. Alô, Miguel, parabéns. Francisco de Melo, para os jogadores de bocha, de campestre, pro Nego, pro Júnior, todo o pessoal aí curtindo a sintonia. Lourdes e Valmor, Coelho, especialmente para o amigo Tadeu da Silva, do salão de baile. É de aniversário hoje. Parabéns aí pro Tadeu, felicidades. Os nossos ouvintes aí acompanhando em Santa Teresa, Aurora.

0: É. Atendendo a avó Nega, especialmente para o Miguel, de aniversário hoje. Vovó te ama. Os amigos Hermine Zolete, Tainá Larissa, especialmente pro amigo Tadeu da Silva, de aniversário, parabéns. Isolde Bogo, pra irmã Lúcia de Mirindoce, pra dona Joana, pra família lá em Rio do Campo. Obrigado aí pela sintonia também. Alusão pras meninas da Mileva Estopas, abraço Valquíria, Milena, Lorena, a Nira Krause da Silva, música pra irmã Gardolin, completando 80 anos, parabéns. Arno Alain, para toda a família. Sonir Hassi, Bela Vista. Gisele Maria, Nalto Garrafão em Buia, para o primo Rivelino Stenhauser, de Samambá em Buia, de aniversário. Atendendo Ivonete de Demoras, para toda a família. Família Pereira, para o Miguel, de aniversário. Gisele Maria, Nalto Garrafão, para a irmã Traude, para o cunhado Márcio, de Embuia, sempre acompanhando. Filho Isaías também, o namorado João Marcos. Atendo de Alto Ringana em Buia os pais Rafael e Aline, os avós Sidney e Zeni, os tios Henrique, Grace e também a bisa Alci, pro Enzo Rafael Machado, 7 aninhos, parabéns. A Rosemary Rolling tá em Barra Nova também acompanhando, para toda a família de Atalanta, pro querido Rolling, obrigado pela companhia. Tivemos aqui a ganhadora, né? A Doroteia Stephanie Xavier ganhou almoço para domingo no Santa e ainda ganhou acesso à cruz panorâmica do Complexo do Louvor. A Doroteia Stephen Xavier é nosso ouvinte de Atalanta. Aquele abraço, obrigado pela audiência. Faltando 10 minutos para o meio-dia.
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0: Obrigado pelo carinho, pela audiência. As saideiras chegando. Zezé de Camargo, Marília Mendonça e Ana Castela. Forte abraço pra você. Tchau, tchau.

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14: Olá, muito boa tarde para você. Agora 12:25. A temperatura aqui em Ituporanga, na capital da cebola, é de 18 graus.
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14: A edição de hoje é uma produção do Departamento de Jornalismo da Rádio Sintonia. Nos trabalhos técnicos, Eronildo de Oliveira. A apresentação é de Jean Carlos. Quinta-feira, 24 de setembro de 2026, e você confere agora as manchetes do Jornal da Sintonia. 688 nomes de candidatos são registrados em Santa Catarina. 19 ainda podem perder registro. Ana Paula cobra diálogo de Jorginho com Lula e cita bilhões destinados a Santa Catarina. Atividades simples podem ajudar a quebrar ciclo de isolamento provocado pela depressão. Rick e outras vítimas de queda de helicóptero são velados nesta quinta-feira. Prefeitura de Vidal Ramos paga mais de R$600 mil em precatório referente a terreno. Tribunal de Contas do Estado recomenda aprovação das contas de 2025 da Prefeitura de Rio do Sul. Chapadão do Lajeado articula recuperação de trecho crítico na rodovia Luiz Henrique da Silveira. Aposentados devem ficar atentos a descontos não reconhecidos em benefícios. Você acompanha as informações do esporte, da cotação agrícola e também a previsão do tempo. No Ronda Policial, condenado por roubo à mão armada é preso em Alfredo Wagner e condenado por abusar sexualmente da própria filha em Petrolândia, é localizado pela Polícia Civil em Ituporanga, de Ituporanga e preso no Tocantins. Essas e outras notícias, você ouvinte acompanha a partir de agora. Fique bem informado com o Jornal da Sintonia que já está no ar.
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14: 12:28.
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14: E as urnas eletrônicas serão 688 candidatos registrados nas eleições 2026 em Santa Catarina, mas

0: Covid-19 ainda podem perder o registro. Cadu Reis explica.
1: O Pleno do Tribunal Regional Eleitoral de Santa Catarina concluiu o processo de julgamento individual de 700 pedidos de registro de candidatura para as eleições 2026 no estado. 688 nomes serão incluídos no sistema das mais de 17.500 urnas eletrônicas catarinenses para votação no dia 4 de outubro. A lista contém 19 candidatos que tiveram registros negados, mas aguardam julgamento de recurso e estão em situação subjúdice. O secretário judiciário do TRE catarinense, Max Sobral, detalha.
2: Nesse período foram mais de 20 mil documentos analisados. Cada candidato tem que trazer uma série de documentação para ver se ele preenche os requisitos para concorrer. Se não foi, por exemplo, condenado por improbidade administrativa no passado, a imensa maioria demonstrou-se apta a concorrer. 9 candidatos renunciaram, 2 candidatos tiveram seus registros indeferidos e não recorreram, e 19 tiveram seus pedidos indeferidos em primeiro momento pelo tribunal e apresentaram algum tipo de recurso. A Justiça Eleitoral se empenha em julgar com agilidade a candidatura para evitar que determinados votos sejam anulados no dia da eleição.
1: Caso as candidaturas em situação subjúdice sejam julgadas como inaptas até o dia 4 de outubro, o nome do candidato ou candidata seguirá aparecendo na urna eletrônica no dia da votação. Caso as candidaturas em situação subjúdice sejam julgadas como inaptas até o dia 4 de outubro, o nome do candidato ou candidata seguirá aparecendo na urna eletrônica, mas eventuais votos recebidos não serão computados como válidos. O secretário judiciário do TRE catarinense, Max Sobral, explica.
2: O processo judicial ele tem um rito, mesmo que a Justiça Eleitoral, no primeiro momento, tenha declarado determinado candidato indeferido, se ele apresentar recurso, ele tem que continuar na urna, porque essa decisão do tribunal pode ser eventualmente reformada por uma instância superior. Por isso que nós temos, nesse momento, candidatos indefinidos na urna, eles estão legitimamente exercendo o seu direito de recorrer. Se ele tiver a sua situação resolvida antes da totalização e a decisão for para manter o indeferimento, a votação atribuída a esse candidato é nula para todos os efeitos. Sequer aproveita a legenda do partido. Se essa decisão de indeferimento ocorrer depois da eleição, a votação aproveita a legenda, mas o candidato tem a sua votação anulada.
1: Verifique a condição do registro de cada candidato às eleições 2026 por meio do portal oficial de divulgação de candidaturas e contas eleitorais da Justiça Eleitoral na internet. O endereço do site é divulgacandecontas.tse.jus.br. De Florianópolis, da Rede de Notícias Acaerte, Cadu Rei.
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4: E o dólar comercial fechou a manhã de hoje em alta e está cotado neste momento para compra e venda em R$5,16. O euro, cotado agora para compra e venda em R$5,88. Meio-dia, 31 minutos. Nós vamos ao intervalo comercial e já já você acompanha aqui no nosso jornal. Chapadão do Lajeado articula recuperação de trecho crítico na rodovia Luiz Henrique da Silveira. E ainda, aposentados devem ficar atentos a descontos não reconhecidos em benefícios.

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0: 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Meio-dia, 33 minutos. O destaque agora é Ituporanga e as cidades do Alto Vale.
1: Uma informação importante para você ouvinte que utiliza a SC-281 entre Ituporanga e Atalanta. Ontem, a nossa reportagem esteve no local trazendo informações sobre o desnível na pista, né? Que está aumentando a cada dia ali naquela região, né? Mesmo sem chuva, né? Está acontecendo esse desnível ali na Morro do Ribeira Matilde, naquela região onde já tinha sido feito um reparo há um mês atrás e agora voltou a desnivelar aquela pista ali. Nós mostramos ontem nas redes sociais aqui da Sintonia FM. Muitos comentários geraram dúvidas, né, em relação à interdição da rodovia. Segundo informações repassadas pelo prefeito de Atalanta, o prefeito Cláudio Vonei Santos, o Sapo, o trecho da BR-281, ali no Ribeira Matilde, onde está acontecendo essa erosão, então, que está comprometendo parte da pista, não será interditado. Essa decisão foi tomada após uma avaliação realizada na manhã de hoje por equipes do DENIT, também da empresa responsável pela obra, né, e pela manutenção também da rodovia. Segundo as informações repassadas pelo prefeito, as máquinas devem ser levadas hoje à tarde ali no local. A intervenção, então, deve ampliar uma lateral da pista e melhorar as condições de passagem dos veículos. Com essa medida, o tráfego vai continuar sendo mantido no trecho, apesar desses problemas provocados aí pela erosão. Então, a rodovia SC-281 entre Ituporanga e Atalanta não será interditada e os reparos, então, começam a partir desta tarde ali na região, nessa pista. Então, também, você motorista que vai trafegar por essa região aí, tem que ter cuidado também e respeitar a sinalização. Meio-dia, 35 minutos, e a Prefeitura de Vidal Ramos pagou mais de R$600 mil em um precatório referente a um terreno. A obrigação decorre de um processo judicial iniciado na administração anterior. Confira as informações com a Estela Becker.
2: O prefeito Laércio da Cruz está conosco e vai trazer as informações. A gente inicia falando sobre obras, como já é de costume aqui no boletim, porque é um setor que realmente merece muita atenção, justamente pela característica agrícola aqui do município, né, prefeito?
3: Sim, e temos preocupação, como todos os municípios nossos vizinhos, têm as mesmas características, em relação ao clima. Cada duas chuvas que dá, dificulta aí as estradas, dá buraco, e na medida do possível a gente está fazendo. Isso dificulta realmente fazer um trabalho mais consistente nas comunidades, né? Mas assim, quando o tempo permite, essa semana mesmo, depois de secar um pouco, ontem patrolamos, demos tipo uma ajeitada na estrada do Geraldo Blink. Diga de passagem, é uma estrada do estado, mas a gente passou por lá, viu a situação e resolvemos dar condições de acesso ao pessoal da comunidade de Blink. É uma estrada que liga também ao município de Presidente Nereu. E hoje também começamos a fazer aquele serviço pontual, né? De patrolar, tirar os buracos, como se diz, né? Da comunidade de Antas Gordas até na comunidade de Águas Frias, propriamente dita, até lá na igreja e o Coqueiral. Essa semana fazendo também um trabalho importante, porque a gente vai concretar outro morro ali do Mulungum, que sobe lá pro Bordote, pro Odapete. A prioridade é realmente o morro, aonde é que é plano, não existe essa necessidade. Então, aonde tem dificuldade do acesso, a gente tem procurado fazer esse concretamento do morro. Nós já fizemos em alguns lugares, temos planejado dinheiro em caixa para fazer outros, como ali no Flamenguinho, lá na Praça Stotter, até mesmo ali na Tifa dos Hoffmann, e na medida do possível a gente vai alcançar, e assim o nosso município vai proceder dessa maneira.
2: Prefeito Laércio, o município fez neste mês o pagamento de um terreno fruto de uma ação judicial. O município acabou fazendo um investimento bastante alto nesse sentido.
3: Trata-se de um pagamento de um precatório e de uma ação de desapropriação, né? Iniciado na administração anterior, que foi utilizado para fazer uma obra de drenagem pluvial, né? Então, o que a gente se refere é que talvez se houvesse a negociação, uma composição amigável no início do processo, talvez hoje a prefeitura não precisasse fazer um depósito complementar de R$546 mil para fazer frente ao pagamento.

0: dentro desse precatório. Somando que a parte já tinha levantado do depósito inicial de R$127 mil, dá um total de R$673 mil. Eu só falo isso em termos de transparência e comprometimento fiscal do município, de honrar os compromissos, honrar as decisões judiciais, uma vez que já tramitou em trânsito em julgado da sentença, estava em fase de precatório, agora a gente tinha que efetivamente pagar. É lógico que isso aí realmente poderia ser investido em uma outra obra, mas é uma obra também, cumpre o seu objetivo. Agora a gente vai estudar efetivamente o que o município pode aplicar de algum espaço público ou um bem público nessa área. Nós temos dificuldades em função que passa uma galeria no meio.
1: Prefeito Laércio, tem um setor aqui que ganha bastante atenção do município, que é a terceira idade. Dia 1º de outubro é o dia do idoso e, obviamente, né, a partir da Secretaria de Assistência Social, junto com a primeira dama Carla, vai ter uma programação especial para os idosos.
0: É a festa da terceira idade, do dia do idoso, dia 26, sábado agora, né? Através da Secretaria de Assistência Social, uma programação especial, uma tarde dançante, um encontro, uma confraternização que vai acontecer lá nas dependências do Clube Ipiranga, no Salseiro, onde vai ter também café, tarde dançante com Jean Rodrigo e o Gaúcho Gaiteiro. Então a gente espera a todos os componentes dos grupos, mas também está aberto às pessoas acima de 60 anos que queiram participar, estão todos convidados.
1: E olha, o esporte também está bem movimentado aí neste mês. Nós temos alguns indo para a reta final, outros começando. Bastante novidade, prefeito.
0: Sim, temos as semifinais, os jogos de ida agora da semifinal. Está se afunilando, logo, logo já termina.
1: O dominó, né?
0: Sim, o dominó. E tem o futebol de campo, né, que também está nas fases ainda de classificação. E as rodadas estão acontecendo com uma certa dificuldade em virtude das chuvas, mas estão acontecendo. Então, sábado, sexta-feira sempre é confirmado, né, ou não, a realização das rodadas através da Secretaria de Esporte. E também tem novidade, logo começa o campeonato de veterano e master, também o sub-16, que é lá no ginásio, e também uma novidade agora é a programação de um vôlei misto. As inscrições estão abertas.
1: Quero agradecer a presença e a participação do prefeito aqui no boletim da Rádio Sintonia.
2: Meio-dia, 41 minutos, e 3 das 5 vítimas da queda de helicóptero na Serra Catarinense são veladas ou sepultadas nessa quinta-feira. O cantor Rick, da dupla Rick Renner, é velado em Sorocaba, São Paulo, com sepultamento previsto para as 5 da tarde. O empresário Bruno Avelar é velado em Belo Horizonte, enquanto o filmmaker Paulo Soares foi sepultado pela manhã em Jandira. O piloto Antônio Roberto Nóbrega de Araújo foi sepultado na quarta-feira, e o copiloto Leopoldo Barra Carlos Teixeira, nesta quinta-feira. A perícia encontrou 3 vítimas fora do helicóptero e 2 no interior da aeronave. Não foram identificadas sinais de explosão ou incêndio. A caixa preta foi recuperada e será analisada em Brasília. O CENIPA e a Polícia Civil investigam as circunstâncias da queda. Ainda não há prazo para a conclusão dos laudos. Dia 42 minutos, e a Prefeitura de Chapadão do Lajeado articulou ações para corrigir um trecho de movimentação de solo na rodovia Luiz Henrique da Silveira, na Serra do Rio Lajeado. No interior e no centro da cidade, as equipes de obras também trabalham na desobstrução de bueiros e na remoção de lama acumulada nas ruas após as enxurradas recentes. Josué Eger.
3: Depois das fortes chuvas desse início de semana, a preocupação da administração de Chapadão do Lajeado é com as condições das estradas. E o prefeito Eugênio Rolling destaca que, apesar da força agressiva das chuvas, apenas transtornos pontuais, como bueiros entupidos, foram identificados.
4: passei no município já para ver se afetou muito, mas não.

0: as estradas, sim, eu até achei que ia estragar mais, mas as estradas estão bem abaloadinhas, então tem a... fechou uns bueiros, então tem uns bueiros que entupiu, mas isso, a obra já tá ali, tá trabalhando para abrir de volta os bueiros, e o resto da estrada tá tudo controlado.
1: Já na parte central da cidade, o problema é com a quantidade de barro que sai das roças e, pela topografia do local, acaba ficando alojado nas ruas do centro. Mas, de acordo com o prefeito, a Secretaria de Urbanismo já trabalha para a solução.
0: Sim, eles mesmo tinham acabado de limpar uma rua ali, até a gente estava vendo. Eles pintaram todo o meio fio, estão pintando o meio fio, as faixas do meio do asfalto, aí estão pintando. Então a gente já viu que já encheu de barro, porque aqui o nosso centro aqui, ele é, as roças são do lado, então daqui a pouco vem barro da roça e fica no meio do asfalto, né? Mas eles hoje já deram jeito de terminar o serviço, então tá tudo sob controle.
1: Na rodovia Luiz Henrique da Silveira, que é a SC que dá acesso à cidade, tem um problema crônico ali na Serra do Rio Lajeado e o trecho começou a ter novamente movimentações. Antes mesmo de apresentar um problema mais grave, o prefeito Eugênio Holling destaca que articulou para que fosse colocado rejeito de asfalto para resolver a situação.
0: Sim, a gente até falou com o Alexandre Schaefer, né? Ele não podia dar o rejeito do asfalto para as prefeituras. Todo mundo sabe que ali baixa todo ano, toda chuva que dá, baixa o asfalto. Então a gente conseguiu, ele arrumou 10 cargas de rejeito de asfalto, então a gente vai consertar aquele buraco que tem ali em meio muro. O pessoal do asfalto ali, eles vieram ali ver, o pessoal ali de Cernego, para ver como era o melhor fazer. Então a gente tem que fazer uma escarificação ali e colocar rachão, fazer uma base boa, e daí a gente vai colocar o asfalto em cima. Com certeza vai ficar um serviço muito bom.
1: Com informações de Chapadão do Lajeado para Sintonia, Josué Eger.
2: Meio-dia, 46 minutos, nós vamos a um breve intervalo comercial e já já você acompanha mais informações aqui no Jornal da Sintonia.
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9: Agora meio-dia, 48 minutos. E a Ana Paula Lima, candidata à reeleição como deputada federal, defendeu programas do governo Lula e articulações de seu

0: gabinete. Confira a entrevista de Berta Thyssen.
1: O governo federal assegurou R$5 bilhões em investimentos para Santa Catarina, conforme a candidata à reeleição como deputada federal Ana Paula Lima, do PT. Ela critica a postura de Jorginho Melo e a falta de relacionamento entre o governo do estado e o federal. Para o Alto Vale, especificamente, Ana Paula cita a contenção de cheias, o Minha Casa Minha Vida e investimentos na saúde como principais projetos. Ela também defende os projetos da educação e a parceria entre o governo petista com as prefeituras.
2: Veio para o nosso estado investimentos em várias áreas, mesmo sabendo que o governador, né, não recebe o nosso presidente e não anuncia também os recursos federais que vêm para o estado de Santa Catarina. São bilhões de reais. São recursos oriundos de várias áreas. Então, a minha presença na região do Alto Vale, eu visitei todas as prefeituras, então foram investimentos na ordem, tanto de emendas parlamentares, quanto na liberação de projetos do Programa de Aceleração de Crescimento, foram 55 milhões de investimentos e obras, desconsiderando inclusive os 130 milhões que foram recursos do governo federal para que o governo do estado pudesse viabilizar as obras de contenção das nossas barragens, que todas elas ficam aí no Alto Vale do Itajaí. Além disso, também, Pouso Redondo, Lontra, Chapadão do Lajeado, Rio do Sul, Mirim Doce, Ituporanga, Santa Terezinha, Vitor Meirelles, Ibirama, todos eles ou receberam recursos do programa Minha Casa Minha Vida, ou receberam recursos para a construção de escolas e também de creches, de unidades básicas de saúde, sem falar que a gente também não esqueceu da agricultura, onde vários tratores, máquinas agrícolas, retroescavadeiras, que foram destinadas aos municípios. Eu também, como sou da área da saúde, muitos investimentos, principalmente das nossas emendas parlamentares, a gente destinou para os hospitais presentes aí no Alto Vale do Itajaí. Então, Presidente Getúlio, Rio do Sul, Salete, Tombrudo Central e outras regiões também receberam recursos das nossas emendas.
1: E se Ana tivesse que escolher apenas um projeto para fazer com que o eleitor confie nela para mais um mandato, ela cita as questões relacionadas a impostos.
2: Uma das propostas que levamos muito tempo, né, para debater no Brasil, depois de anos, décadas, foi a reforma tributária. E mais recentemente foi a que aprovamos a isenção do imposto de renda para quem ganha até R$5.000 e escalonado para quem ganha até R$7.350. Foram debates importantes que teve a nossa participação do nosso mandato e nós conseguimos dessa forma aprovar na Câmara Federal. Diante disso também, eu que sou da área da saúde, defensora do SUS, os investimentos para tratar a saúde da população catarinense e que isso está na minha pauta muito presente e é por isso que eu gostaria de contar, né, com o respeito, com a confiança do povo catarinense para trazer mais investimentos para o nosso estado, defender o nosso país, defender a nossa pátria e trazer para cá a solução dos problemas das cidades, é onde as pessoas moram, dos investimentos federais.
1: Para a Sintonia Aberta, Thyssen.
0: Dia 52 minutos, e o Tribunal de Contas de Santa Catarina recomendou a aprovação das contas de 2025 da Prefeitura de Rio do Sul. Na análise, o tribunal apontou restrições. O parecer será encaminhado à Câmara de Vereadores, responsável pelo julgamento das contas do município. Os detalhes com Vanessa Montebeller.
3: O Tribunal de Contas do Estado de Santa Catarina emitiu parecer prévio recomendado à Câmara de Vereadores de Rio do Sul a aprovação das contas da Prefeitura referentes ao exercício de 2025. Apesar do parecer favorável, o TCE apontou duas restrições. Uma delas envolve a aplicação de recursos do Fundeb. Conforme o documento, houve aplicação de pouco mais de R$1.600.000 no primeiro quadrimestre de 2025, referente a recursos remanescentes do exercício anterior, acima do limite previsto na legislação. A segunda restrição está relacionada ao encaminhamento do parecer do Conselho Municipal

0: de acompanhamento e controle social do Fundeb, que, segundo o tribunal, ocorreu em desacordo com os prazos e procedimentos previstos. O TCE também fez recomendações à administração municipal, principalmente nas áreas de saúde, educação e saneamento básico. Entre elas está a necessidade de ampliar a universalização dos serviços de saneamento e adotar medidas para melhorar os indicadores educacionais. O parecer prévio agora será encaminhado à Câmara de Vereadores de Rio do Sul, responsável pelo julgamento das contas do município. Com informações para a Rádio Sintonia, repórter Vanessa Montebello.
1: Bom, falar que atividades alternativas somadas à terapia psicológica podem ajudar no tratamento contra a depressão é algo rotineiro. Mas você sabe por quê? É isso que vamos descobrir na reportagem sobre Setembro Amarelo de hoje com Berta Tizen.
2: Tristeza é uma emoção natural que sentimos em diferentes momentos da vida. Já a depressão é um sofrimento que envolve o cotidiano de quem a vive. Alterações no sono, no apetite, na concentração e na forma que a pessoa enxerga a própria vida vêm em decorrência de uma depressão. Estar deprimido é uma condição de saúde que precisa ser tratada com seriedade e com ajuda médica, assim como qualquer outra. E aí, muito se fala em sair para fazer atividades como esporte, dança, música, pintura ou artesanato como alternativas para ajudar no tratamento. Cleide Stock-Schneider, psicóloga há 14 anos, é especialista em psicologia organizacional, terapia cognitivo-comportamental, terapia do esquema e terapia de casais. Ela nos fala o que efetivamente muda quando o deprimido participa dessas experiências.
3: Na depressão, a tendência é a pessoa ir diminuindo as atividades. Ela deixa de sair, deixa de encontrar pessoas, deixa de fazer aquilo que gosta e, aos poucos, a vida vai ficando cada vez mais restrita. Quando ela retoma algumas atividades, ela começa a quebrar esse ciclo. Então, essas atividades não servem simplesmente para distrair ou ocupar a cabeça. Elas ajudam a pessoa a voltar a ter contato com experiências que a depressão foi afastando dela. Uma coisa muito importante é que ela começa a experimentar novamente a sensação de que consegue fazer alguma coisa, sabe? Na depressão, é muito comum a pessoa sentir que não tem capacidade, que não consegue mais dar conta ou que nada mais faz sentido. A mudança costuma ser gradual. Com a repetição, ela vai reconstruindo uma rotina, recuperando pequenas fontes de satisfação e retomando a sensação de participação na própria vida.
2: O ideal é que cada pessoa encontre o que faz sentido para si quando vai escolher uma atividade física. Também é importante priorizar pela constância e respeitar a realidade de cada um. A falta de vontade pode acontecer e este é um dos sintomas da depressão. Por isso, é importante que o incentivo ocorra sem julgamentos e sem expectativas de grandes mudanças de forma rápida.
3: Muitas vezes a pessoa começa mesmo sem vontade e a motivação pode aparecer depois. A família pode apoiar, estar presente e valorizar esses pequenos avanços. O que geralmente não ajuda é transformar a recuperação em mais uma obrigação na qual a pessoa sente que está fracassando novamente.
2: Quando se fala em atividades paralelas ao tratamento com terapia, seja com psicólogo ou psiquiatra, não se fala exclusivamente de academia ou esporte que exige acompanhamento. Coisas simples, baratas e rotineiras podem ser úteis na hora de cuidar da saúde mental.
3: Caminhar, cuidar de uma horta ou de um jardim, ouvir a sua música preferida, cozinhar, fazer um trabalho manual, um artesanato, ler, estar em contato com a natureza, que é muito gostoso, né? Ou participar, por exemplo, de alguma atividade da sua comunidade. Mas não precisa ser necessariamente uma atividade de lazer. Algumas pessoas encontram bem-estar em atividades que dão uma sensação de propósito também.
2: Neste Setembro Amarelo, vale ressaltar que os pedidos de ajuda são válidos e podem salvar vidas. Para a Sintonia, Berta Tizen.
1: Agora, meio-dia, 58 minutos. Aposentados e pensionistas precisam ficar atentos aos

valores que são descontados todos os meses os benefícios. Entre as situações relatadas estão empréstimos consignados, portabilidades e cobranças feitas por associações que, em alguns casos, o beneficiário sequer reconhece. Como alerta o advogado doutor

0: Contabilidade, eu sempre recebi no banco A, eles acabam transferindo pro banco B, por telefone mesmo, por ligação, eles conseguem fazer isso. Existe também a questão daquelas associações, associação não sei o que, que prestam serviço que tu nunca nem sabe o que que é e tá ali te descontando 20, 10, 15 reais, mas é um dinheiro que é teu. Isso, se botar hoje, 16 reais já é 10% do salário mínimo, né?
1: Um outro problema apontado pelo advogado, o doutor Leandro, envolve o cartão de crédito consignado. Nessa modalidade, o aposentado pode acreditar que contratou um empréstimo comum com parcelas e prazo para terminar, quando na realidade aderiu a um cartão com desconto no benefício.
2: Ou seja, eles oferecem pro pensionista ou aposentado um empréstimo consignado tradicional, né? Comum, que tem parcelas fixas, né? Tem um prazo para terminar, mas acabam efetuando a contratação diversa, um empréstimo de cartão, né? Que consiste, na verdade, em você fazer a adesão do cartão, sacar o limite do cartão, né? Eles depositam daí esse saque na sua conta. E aí você acha que está fazendo um empréstimo consignado comum, quando na verdade você está fazendo, aderindo, né, a esse cartão. E aí cumpre mencionar que os juros do empréstimo de cartão, né, a contratação do cartão de crédito com reserva de margem consignado, ele tem um juros rotativo altíssimo. Então, se o cliente não fizer o pagamento das faturas, né, ele vai gerando ali esses juros rotativos e o desconto que é feito no benefício do aposentado pensionista, ele vai só para cobrir os juros. Então a dívida ela acaba ficando interminável.
1: O alerta também vale para descontos de valores menores. Segundo a advogada Ellen Cristina, cobranças de 30, 40 ou 50 reais podem passar despercebidas.
3: Exatamente, esses valores eles são de fato irrisórios, né? São valores baixos, mensalmente descontados, mas que se analisados mensalmente ou anualmente, a gente percebe que gera um grande prejuízo para o beneficiário, né? E infelizmente isso acontece porque as instituições financeiras e os bancos, eles utilizam de mecanismos virtuais ou até mesmo por telefone. Eles entram em contato e ligam para o beneficiário falando, olha, tem a possibilidade de disponibilizar um valor para sua conta, mas não explicam exatamente do que se trata e nem quais são as consequências, né? E os aposentados às vezes são pessoas de idade avançada ou que tem baixa instrução ou não tem tanta habitualidade com a internet ou com os meios tecnológicos e acabam assinando sem saber que estão assinando e concordando sem saber de fato do que se trata.
1: Os advogados também recomendam cautela com ligações e mensagens oferecendo crédito ou outros serviços antes de aceitar qualquer proposta. A orientação é procurar diretamente uma instituição financeira e, principalmente entre idosos, contar com a ajuda de alguém de confiança. Caso apareça um desconto que não foi autorizado, a orientação é reunir os extratos e buscar esclarecimentos. O Código de Defesa do Consumidor prevê medidas para situações de cobranças indevidas.
2: A nossa orientação é para que o aposentado ou pensionista ele se atente sempre aos valores, né, que estão sendo recebidos, ele está recebendo na aposentadoria dele, verificando os extratos dos meses anteriores, né, sempre. E se ele não reconhecer, né, esses descontos, né, procurar as medidas cabíveis, né? Você pode recorrer ao judiciário, né? Tudo que foi descontado dele, né? Nós temos uma previsão no Código de Defesa do Consumidor, tudo aquilo que for desconto indevido, né? E numa relação de consumo, ela tem que ser devolvida em dobro, né? Além, claro, dos juros, né? Correção monetária e também, a depender do caso, né? Há também a possibilidade de uma indenização por danos morais.
1: Entrevista João Sérgio. Produção e reportagem Jean Carlos. 1:02.
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1: Areme DME Ituporanga enfrenta a equipe União de Gaspar neste sábado lá no município de Gaspar. Eronildo de Oliveira traz os detalhes. Boa tarde, Eru.
5: Boa tarde, ouvintes do Jornal da Sintonia desta quinta-feira. Vamos falar de futebol. A seleção brasileira treinou ontem lá na Austrália, preparando-se para o jogo de amanhã, 7:00 da manhã, primeira partida amistosa depois da Copa do Mundo 2026 no Canadá, nos Estados Unidos e também no México, onde o Brasil acabou sendo eliminado aí pela Noruega. E novo trabalho aí visando já 2030 pelo Ancelotti. A seleção brasileira jogará amanhã então contra a equipe da Austrália e na próxima terça-feira, dia 29, também estará enfrentando a Austrália. Fecha essa data FIFA longa ou data fofa para alguns no dia 3 de outubro contra a equipe da Índia. E ainda também o treinador, ontem nós havíamos anunciado aí que o Eduardo Batista seria o novo treinador do Internacional, foi confirmado e será apresentado hoje à tarde lá no Gigante da

0: Beira-Rio para comandar a equipe do Internacional nesses 10 jogos que restam para fechar o Campeonato Brasileiro da Série A. No nosso esporte amador, tivemos ontem lá no Ginásio Esportes Henrique Rolets, mais uma rodada do Campeonato da Integração Rural 2026. Tivemos os jogos aí no feminino, Rio Batalha 5, Ribeirão Clauber Fênix 2, no masculino Rio do Norte 5, Alto Rio Novo 1 e Rio Batalha B3-4 para a equipe do Cerro Negro. Amanhã, sexta-feira, fecha aí a participação no feminino e no sábado já começam jogos eliminatórios a partir das 16h lá no Henrique Rolets. Amanhã, 19h30 no feminino, Rio Perimbó enfrentando a equipe do Rio Batalha e na sequência a equipe do Ribeirão Clauber Fênix às 20h30 enfrentando Três Barras Futsal. São jogos de amanhã do Campeonato da Integração Rural no Ginásio Esportes Henrique Rolets, fechando a rodada aí, e no sábado já começa a fase eliminatória. A equipe da Areme jogará nesse final de semana, sábado, contra a equipe do União de Gaspar, lá em Gaspar, saída da delegação, 12h30, e o jogo é 16h, lá na cidade de Gaspar. Começou ontem para os nossos representantes aí os jogos regionais na cidade de Videira. A equipe de Tuporanga acabou perdendo para Joaçaba por 5-0 e a equipe de Chapadão do Lajado acabou perdendo para Ervaldo Oeste por 6-3. E ainda jogarão hoje, dia 24, a equipe de Chapadão do Lajado estará jogando daqui a pouco contra a equipe de Lages, Chapadão do Lajado e Lages, e fechando a rodada hoje à noite, às 19h, Caçador e Tuporanga, na segunda rodada aí dos jogos regionais lá na cidade de Videira, que dá vaga aí 3 equipes para disputar os jogos abertos na cidade de Rio do Sul esse ano de 2026, em novembro. Para o Jornal da Sintonia, Eronildo de Oliveira.
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2: O destaque de hoje do Ronda Policial foi um condenado por abusar sexualmente da própria filha em Petrolândia, que foi localizado pela Polícia Civil de Ituporanga e preso no Tocantins. Quem conta mais é João Sérgio. Boa tarde.
3: Muito boa tarde, estou chegando no Jornal da Sintonia com informações de segurança pública e os fatos que marcaram estas últimas horas. Uma mulher de 62 anos ficou ferida após um acidente envolvendo dois veículos na BR-470 no bairro Itoupava, em Rio do Sul. O acidente foi por volta de 11h30 da manhã de ontem. A colisão envolveu uma Fiat Strada conduzida por um homem de 53 anos e um Volkswagen Gol dirigido pela mulher. A mulher teve ferimentos considerados leves e foi encaminhada ao hospital pelos bombeiros. Um homem condenado pelo crime de roubo à mão armada foi preso pela Polícia Civil na tarde desta quarta-feira em Alfredo Wagner. O mandado de prisão foi cumprido após diligências e monitoramento realizado pelas forças de segurança. De acordo com a Polícia Civil, agentes da delegacia de Alfredo Wagner receberam informações sobre o possível paradeiro do condenado e passaram a monitorar a residência no interior do município. Após confirmarem que o homem estava no imóvel, os policiais a realizaram uma abordagem e cumpriram a ordem judicial. A prisão ocorreu sem intercorrências. A operação contou com o apoio da Delegacia de Polícia da Comarca de Bom Retiro, da Polícia Militar de Alfredo Wagner e, claro, da Polícia Civil também daquele município. Depois dos procedimentos legais, o homem foi colocado à disposição do Poder Judiciário para o cumprimento da pena pela condenação de roubo à mão armada. Um homem de 43 anos, foragido da justiça há quase 4 anos, foi localizado após investigação da Polícia Civil de Tuporanga e preso ontem no estado do Tocantins. Ele foi condenado a 26 anos, 3 meses e 10 dias de prisão em regime fechado pelos crimes de estupro de vulnerável e maus tratos. De acordo com a Polícia Civil, os crimes ocorreram em 2019 no município de Petrolândia. Conforme a investigação, os abusos sexuais foram praticados contra a própria filha do condenado. Em 2022, o processo

0: processo transitou em julgamento na segunda vara da comarca de Tuporanga e foi expedido mandado de prisão. Segundo a polícia, após a condenação definitiva, o homem deixou Petrolândia e não havia sido localizado desde então. Nos últimos 3 meses, o setor de investigação e capturas da delegacia de Tuporanga intensificou as diligências. A partir do cruzamento de informações e de técnicas de investigação, os policiais identificaram que o foragido estaria na zona rural de Cristenlândia, no Tocantins. As informações foram repassadas à Polícia Civil daquele estado e na manhã de ontem um condenado foi encontrado e preso em uma fazenda no município. Após a captura, ele foi levado à Delegacia de Polícia de Paraíso do Tocantins para o cumprimento dos procedimentos legais. Na sequência, foi encaminhado ao sistema prisional daquele estado, onde ficará à disposição da Justiça para o início do cumprimento da pena e posterior recambiamento para o estado de Santa Catarina. Com informações para o Jornal da Sintonia, João Sérgio.
1: As cotações pagas ao produtor rural.
2: As informações da cotação agrícola são baseadas na pesquisa de mercado da Cravil e também do Instituto Epagricepa. O arroz irrigado em casca seca com 50 quilos e está sendo comercializado entre R$70 e R$72. O trigo tipo 1 a saca, R$62. Trigo para ração animal a saca, R$51. O sorgo a saca, R$54. O milho seco a saca, entre R$61 e R$64. O feijão preto a saca, entre R$180 e R$200. A soja em grão a saca, entre R$133 e R$143. O brócolis entre R$1,82 e R$2,50 o maço. O repolho verde médio de R$2 a R$3 a unidade. A couve-flor grande a dúzia R$30. Tilápia para abate, R$9 o quilo. O litro do leite entre R$2,15 e R$2,60. O leitão de 22 quilos, R$10,07. Suíno vivo portões dependentes entre R$4,20 e R$4,80. Para portões integrados, R$4,80 o quilo. O boi gordo, arroba de R$370 a R$382 e a vaca gorda arroba de R$345 a R$349. Lembrando que todas as informações da cotação agrícola, você ouvinte confere acessando o nosso portal de notícias, sintonia.fm.br.
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2: 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Ronaldo, boa tarde para você.
3: Boa tarde. É, o tempo segue no geral bom, com nebulosidade, aberturas de sol. A temperatura de manhã ficou entre 7, 9, 8, 9 graus. Agora à tarde pode chegar a 20, 22. Aí esquentando. Mantém a tendência de tempo bom na sexta, friozinho de manhã, calor à tarde, 25, 27 graus. No sábado também, só que sábado pode chegar perto acima dos 30. E mantém a tendência de tempo assim mais para bom também. No domingo, menos quente e com chance de alguma chuva muito pequena no final da tarde ou à noite. É provável que ainda passe sem. Aumenta a chance de chuva na segunda a partir da tarde. Na Climaterra, Ronaldo Coutinho.
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2: 1:13, termina aqui o Jornal da Sintonia e na edição de hoje você ouviu: Ana Paula cobra diálogo de Jorginho com Lula e cita bilhões destinados a Santa Catarina. Atividades simples podem ajudar a quebrar ciclo de isolamento provocado pela depressão. Rick e outras vítimas de queda de helicóptero são velados nesta quinta-feira. Prefeitura de Vidal Ramos paga mais de R$600 mil em precatório referente a terreno. TCE recomenda aprovação das contas de 2025 da Prefeitura de Rio do Sul. Chapadão do Lajeado articula a recuperação de trecho crítico na rodovia Luiz Henrique da Silveira e aposentados devem ficar atentos a descontos não reconhecidos em benefícios. Todas as reportagens na íntegra, você ouvinte acompanha acessando o nosso portal de notícias, o sintonia.fm.br e também o nosso Instagram de notícias. Segue lá, @sintonia.notícias. Amanhã tem mais Jornal da Sintonia a partir do 12:25. Muito obrigado pela sua audiência e uma ótima tarde para você.
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1: Boa tarde, amigo ouvinte. Grande e maravilhoso é o nosso Deus. Tudo que ele faz por amor, ele faz pensando no nosso bem. E hoje nós queremos ouvir o hino que diz: grande, muito grande é o amor de nosso Deus, que nos deu a vida, que mandou Jesus para nos salvar, e nós queremos ser testemunhas deste grande amor de Deus.

0: lembramos que hoje à noite, às 19h30, temos ensaio do grupo de canto em Ituporanga. Lembramos também que sábado, a partir das 13h30, teremos o encontro paroquial de servas lá na Igreja do Rio do Norte. Lembramos também que nesse fim de semana, até o outro fim de semana, 4 de outubro, estaremos recebendo as doações das mantas da Ação Social para o Hospital Bom Jesus. Tenham todos uma boa tarde e fiquem com Deus.
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7: É isso aí, gente querida. Estamos chegando no seu radinho. Boa tarde, boa tarde, boa tarde. Alô, gente querida. Alô, gente do bem. E aí, como é que tá? Tá tudo beleza? Dá licença a partir de agora para estarmos juntos nas ondas da nossa sintonia 94.7 FM. Vem com tudo! Quinta-feira, 24 de setembro de 2026. Cá estamos nós, ao vivo mais uma vez, na programação do nosso Comando Sintonia. Que beleza, que bacana, hein? Olha só, estamos chegando, pedindo licença para estar com você a partir de agora, com a boa música, alegria, descontração, com a informação também. Seja bem-vindo, seja bem-vinda. Programação super especial preparada para você, hein? O melhor da música, tem informação nessa tarde, é só ficar ligadinho, grudadinho conosco, que é claro, você acompanha muita coisa bacana por aqui em sintonia. Estamos chegando, mas não sozinho, né? Uma equipe aí de mais de 30 profissionais prontinhos para levar a melhor programação para você. Então, a partir de agora está liberado também o nosso WhatsApp para você mandar mensagem, fazer parte dessa festa bonita, dessa festa bacana. Depois do Jornal da Sintonia, estamos chegando para te fazer companhia tarde de quinta-feira. E para começar, tá chegando o sucesso para recordar Mato Grosso e Matias. E essa é daquelas modas boas, daquelas que ficam no coração. Pra começar muito bem a programação de hoje do nosso Comando Sintonia, quem canta é Mato Grosso e Matias, o modão Fuscão Preto chegando.

0: seu Mato Grosso e Matias e o Fuscão Preto, começando muito bem a programação de hoje do nosso Comando Sintonia. 1:26, um abraço por aqui na programação especial pro Beto, a Lu e a Vic lá na facção, ligadinhos com a gente em sintonia. Valeu, Beto. Alô, Lu. Alô, Vic. Um beijão especial. Tão curtindo a programação da sintonia. Tem informação já chegando por aqui do ouvinte em sintonia. Presta atenção.
1: Boa tarde, sintonia. Se quiser avisar aí que aqui, vindo pra Rio do Sul, ali na Rui Barbosa, tá tudo parado.
0: Uhum.
1: E quem tá indo de Rio do Sul, sentido Ituporanga também, tá tudo parado. Principalmente caminhão. Caminhão não tem nem como desviar.
0: Então já a gente vai tentar descobrir o que tá acontecendo então, né? Por que esse trânsito tá parado. Mas pra você que vai pra Rio do Sul agora, início da tarde, já vá com um pouquinho mais de paciência. Se tinha compromisso, já sabe que pode ser que dê aquela atrasadinha. Obrigado ao ouvinte que mandou o recado por aqui, tá bom? 1:27, Antônio Gabriel. É do jeito que o Caps gosta.

0: Gabriel.
1: Do jeito que o Caps gosta.
2: Muito bem, na sintonia do jeito que o Caps gosta, né? Um abraço especial aqui na sintonia. É, o Thiago Ferreira também já tá trazendo aqui informação, né? E a ouvinte que mandou pra gente aqui também já traz a contextualização, né? Hoje de manhã teve uma situação lá em Rio do Sul, onde um homem acabou batendo em um poste lá, tava dirigindo aparentemente alcoolizado, desacatou a guarda municipal e foi levado pra delegacia. O problema é que acabou derrubando o poste lá, né? E o trecho da Rui Barbosa, onde aconteceu a batida ali, ficou interrompido pra manutenção do poste, né? É, sem previsão pra reabertura da via. É, a Rui Barbosa é pra quem vai, tá indo de Ituporanga, pega ali a primeira ponte, né? E vai pra passar ali onde é a passagem obrigatória de caminhões. Então, rapaz, tá tudo parado o trecho em Rio do Sul, então, por conta dessa situação. Obrigado aos ouvintes que já trazem informação, então, em sintonia. E aqui é assim. Bora na programação, 1:30. Eu quero a sua participação nessa tarde, hein? 47991920947. Você manda mensagem pra cá, participa conosco, faz parte dessa festa bonita. Conta o que tá fazendo aí. Ah, tá trabalhando, tá descansando, tá ouvindo a sintonia. Valeu, valeu, boa tarde. O Diego da Silva, lá do Garrafão em Buia, tá com a gente. Alô, Diegão. Um abraço, campeão. Tá na lida lá. Deixa eu ver o que ele tá aprontando. Tá de D20 hoje? Tá de D20? Ah, tá aí na linda, cuidando aí daquele fuminho e tá curtindo a sintonia. Valeu, Diego. Diego da Silva lá em Garrapão, em Buia, tá com a gente. E o Fifi do Mijeca espancando o paredão. Vem com tudo na nossa sintonia FM.
3: Aumenta o som da caminhonete, abaixa o vidro que agora a gente vai pegar estrada.

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17: É a nossa Sintonia FM, 1:38. Solzinho, velho, tá começando a aparecer timidamente aqui na capital nacional da cebola. E eu tenho uma alusão especial aqui pro Marcos de Lima, aqui do Frei Jerônimo, tá participando com a gente, deixando um abração especial pra todos. Valeu, Marcos de Lima. E o alusão do ouvinte por aqui também.
18: Olá, Josué, boa tarde.
17: Boa tarde.
18: Sou a Zenica Mars Machado, do Alto Rengano, em Buia.
17: Oi, Zeni.
18: Gostaria de mandar um beijo pro meu marido Sidney, pro filho Rafael, pra Nora Aline, pra filha Grace, pro genro Henrique, pra minha mãe Alci, pros meus irmãos, parentes e amigos, em especial hoje ao meu neto, o Enzo Rafael Machado, que está fazendo 7 anos.
17: Que legal.
18: Nós te amamos, tá, garoto?
17: Muito bem, parabéns então pro Enzo, aniversariante de hoje, parabéns, Enzo.
19: Boa tarde, certo? Mandar um abraço aí pro

0: Sardá, que tá de aniversário hoje aí.
1: Ô, Diomar.
0: E tá na correria aí da festa do São Miguel aí. Um abraço aí pra ele e pra toda a comunidade.
1: Beleza, então. Valeu, Diomar Sardá, aniversário de hoje. Todo o pessoal lá em São Miguel, Atalanta, na correria. É, mas faz parte, né? Um abraço especial pra vocês. Então, boa festa no fim de semana. Quem também participa com a gente por aqui é o Fernando Henrique Correia. Ô, Fernando, boa tarde, em sintonia.
2: É um velho desde novo.
1: Trazendo Léo e Rafael, deixa a roça pra nós.

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São 1:41, 1:41, 13:41. Obrigado a você por estar conosco, curtindo a programação, né? Curtindo o nosso comando sintonia nessa tarde. Eu tenho dica pra você. 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E você manda pra cá sua mensagem 479-9192-0947. Participa conosco nessa tarde em sintonia. Jonathan Pacheco e JM, tava bebendo demais.

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2: 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Vem com tudo que tá chegando, Guilherme. Santiago tá se achando. Daqui a pouco tem notícias em sintonia.

0: tá se achando, Guilherme Santiago, em sintonia, 1:52. Boa tarde, Josué, a Cláudia de Souza Lima, de Londrina, Petrolândia, escutando o programa. Boa tarde pro marido Edenilson de Lima e pros filhos, né? Andriel, Ariel e também Andriele. Valeu, aquele abraço. Também uma alusão aqui especial, quero fazer homenagem pra filha, a Luísa Faustinelli, é mais uma rosa no Jardim da Vida, né? Tudo de bom, muita saúde e paz, que Deus ilumine sempre, filha. Homenageando aqui, quem tá homenageando? Os pais Edeli e José, os 5 irmãos, né? E os 7 sobrinhos, tios, toda a família Faustinelli lá em Campestre, Vidal Ramos. A Edeli Faustinelli que manda o recadão por aqui. Parabéns então para a Luísa Faustinelli, aniversariante de hoje. A Grace da Luau Kids manda música pro esposo, o Marciano Kerschbaumer. Ele tá de aniversário hoje. Parabéns então pro Marciano. Felicidades, muitos e muitos anos de vida ao Marciano Kerschbaumer, o aniversariante de hoje. Recebendo os parabéns da Grace aqui em sintonia. 1:53, tá chegando Rio Negro e Solimões, com Humberto e Ronaldo. Sistema é bruto, boiadeiro e violeiro.
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0: Uma geleia de tangerina produzida em Aurora conquistou o selo Super Ouro, a maior distinção de um concurso estadual de geleias artesanais. O produto é feito pela agricultora Rosane Boing, da Boing Geleias e Doces. A produtora também recebeu ouro pela geleia de manga com maracujá e prata pelas de frutas vermelhas. Pelas conquistas, Rosane foi homenageada com uma moção de aplausos na Câmara de Vereadores de Aurora. Parte das geleias produzidas por ela também integra a alimentação escolar do município.
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sintonia, são 2:01. Ótima tarde de quinta-feira para você. Ó, fica ligado, atenção agricultor, já tem informação importante para você que tem aí, terreno na área agrícola. Presta atenção no rádio, já tem um bate-papo especial para trazer informações para você, tá bom? 2:01, tá chegando Luan Pereira e Ana Castela.

0: orçamento. Na nossa sintonia, 2:03, 2:03. Já já, mais alusão aqui na programação da nossa sintonia FM. Porque agora também é hora de informação, é hora de notícia por aqui. Estamos recebendo nos estúdios hoje o Arni Mor, presidente do Sindicato Rural aqui de Ituporanga, para falar de um assunto importante, até uma forma, na verdade, de lembrar o agricultor, né, senhor Arni, que muitas vezes acaba passando despercebida a questão de prazos. Nós temos aí o prazo para a declaração de um imposto importante. Está vencendo agora nos próximos dias. Que imposto é esse? Gostaria que o senhor falasse um pouco a respeito desse fim do prazo. Então, boa tarde, prazer em receber o senhor por aqui.
1: Boa tarde, Tatué. Boa tarde a todos os ouvintes da Rádio Sintonia. Assim, a mais uma vez a gente está aqui, né, para estar trazendo informações. A gente tinha no mês de agosto o imposto chamado TCR, né?
0: Uhum.
1: E esse já venceu.

0: mas a maioria dos produtores deixa para pagar tudo junto com o ITR, que é outro imposto que nós temos agora, prazo para pagar até 30 de setembro. O ITR, ele começou a ser pago 10 de agosto e até 30 de setembro. E a gente vê, tem uma preocupação, tem muitos produtores ainda que não fizeram esse pagamento do ITR. Então a gente tá aí nesse dia aí alertando todos os nossos produtores da nossa região, que passa o nosso Sindicato Rural de Ituporanga, que tem as meninas à disposição para estar tá declarando e fazendo esse documento, que é muito importante para todos os produtores.
1: Senhor, é um imposto ali, um documento que ele sai muito caro, ele onera muito o agricultor, como que é essa situação?
0: Não, ele é um documento muito barato até, como o CCR também é um documento que é barato, ele tem vencido já 30 de agosto, mas como é um documento que tem um valor muito simbólico, que custa R$7 e pouco, alguns casos um pouco mais, a maioria dos produtores faz e tu paga tudo junto, uhum, com o ITR. E o ITR, se ser pago dentro do prazo, quem tem até 30 hectares na nossa região não paga ITR. Não pode ter nenhum imóvel urbano e não acima também de 30 hectares. Ele é isento. Mas se também deixar de passar do prazo do 30 de setembro, aí sim, aí gera multa, tranca o CPF dos nossos agricultores. No caso de um financiamento, uhum, em banco, o banco também exige, né? E aí vai trancar as documentações que é preciso para todas essas questões.
1: Então vamos lá, vamos por parte. É, ali até 30 hectares que não tenha outra residência na parte central, isento. Mas mesmo assim precisa fazer o documento.
0: Todos os agricultores em imóveis rurais precisam fazer esse documento, precisam fazer essa declaração de terra, que é um ato declaratório do produtor para dizer o que tem na sua propriedade, né? E todo ano tem que ser feito, e essa declaração. Porque o governo quer saber se teve alguma mudança de um ano para o outro, se foi feita alguma mudança de áreas plantadas, de pastagem. Na verdade, é um ato declaratório. Então, até 30 hectares é isento. Nosso Sindicato Rural de Ituporanga não cobra para associados, mas está fazendo para todos os produtores. Claro, para quem não é associado, tem uma taxinha que a gente cobra para fazer esse documento, mas temos as nossas meninas lá capacitadas para estar fazendo essa declaração.
1: É mais ou menos como o imposto de renda. Quem recebe abaixo de um certo valor não precisa pagar a declaração, mas tem que fazer a declaração para estar tudo valendo, né? E é importante ressaltar isso porque na hora lá de fazer. Muitas vezes o valor é baixo, mas eu nem vou fazer porque o valor é baixo. Mas daí daqui a pouco pode gerar algum incômodo quando vai buscar algum financiamento, alguma linha, pode complicar nessa situação se não fizer a declaração, né?
0: Isso, José. Muitas vezes o produtor passa até despercebido, né? Mesmo a pessoa, por exemplo, muitas vezes tem um sítio e pensa, não precisa fazer nada, né? Naquilo ali. Não, mas sendo uma área rural, é obrigado a estar fazendo essa declaração. E todos os produtores, a maioria dos nossos produtores hoje estão fazendo financiamento e muitas vezes está barrando na hora de fazer o financiamento por não ter feito o ITR no ano passado, o ano anterior. Daí tem que estar correndo lá atrás disso primeiro e estar pagando a multa. Então, para a gente evitar os nossos produtores e estar pagando essa multa, e o prazo encerra não é dia 1º de outubro, sim 30 de setembro.
1: 30 de setembro, ou seja, tem essa semana ainda e parte da próxima semana, tá? Para quem já fez dos outros anos, já tem um pré-cadastro lá, já facilitado, demora para fazer, rapidinho, como que é?
0: Não, é um documento bem rápido para fazer. O que a gente sempre pede para fazer? Quem já faz todo ano conosco no sindicato, tá toda a documentação lá. E quem não faz, traz o do ano passado junto, identidade, CPF. E quem vai declarar pela primeira vez que comprou um imóvel, na vez nesse último ano, e vai fazer pela primeira vez esse documento, daí tem que trazer a matrícula atualizada do terreno também junto.
1: Uhum. Para quem primeira vez leva a matrícula, senão só os documentos pessoais e consegue fazer o encaminhamento.
0: Isso.
1: E qual que é o horário que atende o sindicato lá para receber? Então, para auxiliar, muitas vezes pode se fazer pela internet, mas não sei onde buscar, não sei como encontrar aqui o sindicato tá para auxiliar. Em qual horário, senhor Arni?
0: Nosso sindicato tá de portas abertas das 8 ao meio-dia e da 1 às 5:30 da tarde, para estar atendendo o nosso produtor e região toda aí.
1: Então tá aí, prazo final dia 30 de setembro pro ITR. Já aproveita, se você não fez o CCIR, já organiza tudo, já deixa tudo prontinho. Então, mais uma vez, reforçando, né? O sindicato tá lá para auxiliar também todos, né?
0: Sim, tá lá para auxiliar todos os produtores da nossa região aí.
1: Obrigado, senhor Arni, obrigado pela visita aqui na sintonia.
0: Obrigado, Josué, também.
1: Muito bem, senhor Arni Moro conversando conosco, então, presidente do Sindicato Rural aqui de Ituporanga, falando a respeito do prazo final para declaração do ITR.
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1: Na nossa sintonia tá chegando Humberto e Ronaldo.

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0: Esse é o Eduardo Costa em sintonia, 2:18. Vamos juntos na melhor programação do seu rádio. Olha, deixa eu trazer aqui que tem novidade, tem coisa boa chegando. Presta atenção, hein? Ah, rapaz, churrasquinho até já tá aqui na agulha, ó. Ah, parece mais ou menos desse jeito, porque tá chegando aí dia especial de festejar, de comemorar em alto e grande estilo. O Dionísio tá com a gente por aqui pra fazer um convite especial. É, agora já começando aí a tomar forma. A gente tá dizendo assim, guarda a data, porque vem é festa boa, parceria da Sintonia com o CT. Dionísio, conta um pouquinho mais pra gente. Boa tarde.
1: Boa tarde, meu amigo Josué. Agora, hoje, dando os parabéns. Ontem, tive a oportunidade ontem, né, de conversar contigo, mas parabéns, né? Mesmo que foi ontem. A minha irmã também tava de aniversário.
0: Verdade.
1: A Cleusa, verdade. Beijão pra Cleusa. E hoje tinha muitos aniversariantes também hoje. Tinha lá no CT, o pessoal tava lá. Parabéns a todos os aniversariantes aí que estão nos ouvindo. Josué, você falou muito bem. Tema começando, né? Já vai ser lançada aí agora a venda dos ingressos, né, pra churrascada.

0: Sintonia, né? Que é dia 7 de novembro. A gente, quando lançou lá, parece que faltava tanto tempo. E agora a gente já tá aí chegando aí, daqui a pouco, faltando aí um mês, né? Então, o pessoal tá convidado, vai ser uma super festa. Josué já tem 5 atrações, né? Que tá confirmada pra esse dia. Então a gente vai fazer um churrasco lá. Além do nosso almoço normal, Josué, vai ter mais a churrascada junto aí, né? Então vai agregar. Você, por exemplo, quer ir na churrascada da Sintonia, você pode almoçar e vai participar. E além do almoço, vai ter costela, vai ter dois porco grande assado inteiro. Então vai ser um negócio sensacional a churrascada da Rádio Sintonia. Eu tenho as atrações, tu tens aí? Mas eu sei que vai estar Léo Matos.
1: Eu não sei, o Diogo não me falou ainda, Diogo? É segredo, é segredo.
0: É segredo, mas eu sei que o Léo Matos vai estar. Eu sei que a Uribe, como é que é? É, Uribe que teve lá de Floripa vai estar também. Sei que tem muita gente boa, 5 atrações, cara. 5 atrações que vão estar presente na churrascada Sintonia. Então vai começar ao meio-dia ali e vai até às 9 horas da noite. Muita música e muita música e muito churrasco, e vai ser uma festa linda, né? O meio-dia é legal, né, José?
1: É bom,
0: já emenda,
1: bom,
0: já pega vai, tarde, já vai pra tarde. Ali,
1: pra quem gosta de beber um chopezinho, já vai lá tomando um chopezinho, tomando uma cervejinha.
0: E já lá na sintonia já vai estar indo, o pessoal da Sintonia vai estar lá também organizando, vai ter touro mecânico.
1: Vocês estão cada vez.
0: Então vai ser uma festa maravilhosa, vem aí a churrascada da Sintonia, os ingressos vão estar sendo lançados aí nos próximos dias, o pessoal vai poder adquirir o seu ingresso antecipado.
1: E vai ter até sorteio, né?
0: Vai ter sorteio aí. Então o pessoal fica ligadinho na Sintonia aí, que vai ter bastante sorteio pro pessoal poder participar e ir lá com a gente e comemorar. Pode levar a criançada, vai ter o espaço kids. Ah, mas é bom demais.
1: Bom demais, então. Bom demais, hein? A gente já teve aí a nossa feijoada, que foi top demais. Agora veio a churrascada da Sintonia, dia 7 de novembro. Valeu, campeão. Um abraço.
0: Um abraço. Deixa eu te falar um pouquinho que vamos ter o Bob Michael dia 17. Vamos ter o Bob Michael dia 17 de outubro.
1: Agora já, dia 17.
0: Dia 17, Bob Michael, né? Vai estar no CT de Ronas, o pessoal já tá comprando o ingresso, já vendeu bastante ingresso, o pessoal pode pegar o seu ingresso lá, R$40 apenas lá no CT de Ronas, comprar o seu ingresso, tem na loja de Ronas Esporte, tem na Luau Modas. Então você que tá ouvindo aí, dia 17 de outubro, que é aí no Bob Michael, vai ser um showzaço, lembrando que o show vai começar um pouquinho mais cedo, vai ser às 20 horas, então o show vai ser às 20 horas, vamos estar abrindo o CT já às 6 horas, das 18 às 20, vamos estar fazendo jantar, e às 20 horas o show do Bob Michael, que ele disse que quer fazer o show essa vez 3 horas.
1: É?
0: Vai ter às 11 horas, então o pessoal vai começar.
1: Aquele flashback
0: vai ser maravilhoso. Então, Bob Michael, convidado, todo mundo convidado pro dia 17 de outubro. Posso te dar uma sopa pra te sortear pra hoje?
1: Pode ser.
0: Pode?
1: Vamos. Ah, hoje é quinta.
0: Hoje é quinta. Uhum. Faz aí uma bagunça pra turma.
1: Uhum.
0: Eu sei que o pessoal já tá me mandando mensagem aqui, ó. Estão dizendo que vão na sopa hoje à noite. Hoje vai ter o seguinte, Josué. Todas aquelas 20 tipos de sopas que a gente tem, a gente vai ter café colonial, risotos e olha só o que vai ter, sushi.
1: Sushi hoje à noite também?
0: O sushi. Eu não sou muito bom no sushi. Porque.
1: De começo, fazer?
0: Não, de tudo. Sushi. Mas ele vai ter o hot, que é aquele frito.
1: Isso.
0: Vai ter o hot, porque tem gente que não gosta do cru, né?
1: Não, eu perguntei, tu falou, vai ter o sushi hot. A Maria ficou, vai ter o. Eu perguntei, o que que é isso, Maria? Ela disse, pai, é o sushi frito.
0: Vai ter hoje à noite lá. Então vai ter sushi à vontade. A Nayara, até mandar um abraço pro pessoal lá que tá te ouvindo e tá preparando lá. A gente disseram que vai ter 3 mil unidades lá de sushi hoje, o hot e o sushi. Essa aqui é o Kuroboto, né?
1: É o sushi normal dele,
0: tu
1: né?
0: Tu come?
1: Eu não.
0: eu também não. Até o frito eu dou uma arriscada.
1: Mas aí eu cheguei à conclusão que é melhor não comer, porque daí diz, depois tu manter não é fácil, né?
0: Mas vou te dizer uma coisa pra ti. Com apenas R$49, come à vontade.
1: Então, além de tudo isso, hoje
0: à noite você pode ir, porque aproveita, você quer comer muito bem hoje à noite no CT de Onas, vai no nosso rodízio de sopas, que vai ser maravilhoso hoje à noite, a partir das 7 horas da noite.
1: Beleza, duas sopas hoje à noite, então? Duas?
0: Pode sortear duas.
1: Duas sopas hoje à noite, então já tá dado, feito o brinque, então.
0: O Marcelo deixou meio minuto, né?
1: Meio minuto, disse. Nosso diretor de eventos não é fraco, até todo mecânico vai ter, rapaz. Bom demais. Valeu, Dionísio, trazendo informações, então, aí da nossa churrascada. E dia 17 de outubro tem Bob Michael lá no CT. Tá chegando o Tiaguinho.

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0: 2:29. Vem com tudo no seu rádio. Boa tarde especial pra você. Ana Paula Marquês de Tuporanga tá participando com a gente dos sorteios. É, são dois rodízios de sopa pra hoje à noite. A família Faustinelli, homenageando aqui a Luísa Faustinelli, completando mais um ano de vida hoje. Tudo de bom, te amamos muito. O pessoal lá de Campestre, Vidal Ramos, mandando mensagem aqui, né? Alôzão, alô, seu Arnalain, conta as boas novas, campeão.
1: Boa tarde, José. Arnalain aqui de Central. Quero oferecer a música para toda a minha família, para todos os amigos, toda a equipe Cetania, passa para o sorteio, já vai rolar.
0: Beleza, então, tá participando com a gente. Já já eu trago mais participações por aqui. Agora tem Chiquita e Bordoneio.

Dedebão, Chiquiti Bordoneio, aqui na nossa sintonia. São 2:33. 2:33. Boa tarde, Karine Fernandes da Silva do Brás Pirimbó. Tá participando com a gente do sorteio. Boa tarde, Karine. Balãozão também especial por aqui. É Josete Márcia Cal de Poranga, isso mesmo? Josete Cal, obrigado pelo carinho da audiência, tá participando, concorrendo também. Quem participa com a gente, Elisângela Xavier. Elisângela, boa sorte. O Marcos de Lima também aqui no Frei Jerônimo e a Cleusa Weber Rolling do Cerro Negro também tá participando com a gente. Quer mandar seu recadão? Quer participar conosco? 479-9192 0947-991-92-0947. Dois rodízios de sopa nessa tarde lá do CT pra hoje à noite. Deixa eu falar da grande festa da Capela Santa Terezinha nesse fim de semana no Rio Bonito. Tá chegando o grande dia amanhã, dia 25. Tem a venda da padaria. Às 19:30, sopão grátis.

e bingo de um porco aí de 160 quilos. Também tem uma ovelha inteira e uma costela de 14 quilos inteira, entre outros prêmios, né? No sábado, dia 26, continua aí a venda da padaria, aquele pão quentinho, bolo fresquinho, esperando por você lá no Rio Bonito. Domingo, dia 27, tem a carreata em honra a Santa Terezinha. Sai lá às 9:15 da manhã lá do posto Botorim. Às 10 horas tem a missa da padroeira e logo após aquele delicioso almoço com completo serviço de bar e cozinha. É, e pra fechar aí tem tarde dançante com Léo Vieira e Igor. É música boa, diversão pra todas as idades. Então prestigie nesse fim de semana a grandiosa festa em Rio Bonito e Tuporanga. Boa tarde especial por aqui, Josué. Fernando Carlos Truppel, do Alto Garrafão em Buia. Manda música pra esposa Adriana Jorge Truppel, participa do sorteio. Manda um abraço pra todos da rádio. Valeu, valeu, valeu, boa tarde. Chegando Luan Santana, Você Não Sabe O Que É Amor, na sintonia 2:35.

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3: Bora em sintonia, faltando agora 18 minutos para as 3 da tarde. Tá ligado, tá sintonizado, tá curtindo? Seja bem-vindo, muito, muito, muito obrigado. É, obrigado por estar com a gente, participando também. Concorrendo a prêmios nessa tarde, tem 2 rodízios de sopa lá pro CT para hoje à noite. É, um abraço especial aqui, a Andressa Meis Horstmann, tá lá no Rio do Norte, tá participando com a gente. Boa tarde, valeu. Também tem recadão.
4: Opa, boa tarde, seu Josué, que é o Valdorim Martins. Final de Chapadão Santana.
3: Fala, Valdori.
4: Quer participar do sorteio dos prêmios da sopa aí.
3: Beleza, então tá participando o Valdori Martendal, Wilson Schwambach de Petrolândia também. E o alusão aqui do Júnior Ronan Pau de Chapadão Lajado. Excelente recuperação pro Erlon Carlos, né? E tá participando com a gente. Valeu, valeu, valeu, Ronan. Aquele abraço, campeão. 2:43. Tá chegando Jorge Mateus e o sol nos olhos.

o sol nos olhos, Jorge Matheus. 2h46, vem com tudo, boa tarde pra você. Tá ligadinho, tá curtindo a programação, seja bem-vindo, seja bem-vinda, né? A Ellen Cristine Schaefer Bugman, de Águas Frias, Vidal Ramos, tá participando do sorteio com a melhor rádio da região. Valeu, Ellen! Boa tarde também, sintonia, as meninas lá da Mileva Estopas, a Valquíria, a Milena e também a Lorena. Um abração aqui pra Maria Salete Santana da Gabiroba, participando do sorteio. A Janice Kraus e Leoberto Leal também concorre com a gente. Muito boa tarde! 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Tá chegando Nayara Azevedo. E esse menino criado com vó é na sintonia. Boa tarde pra você.

0: É os meninos criados com vó, Nayara Azevedo, na nossa sintonia. 10 faltando para as 3 da tarde. Boa tarde por aqui. Dayana Kestring, da Santana, tá participando com a gente do sorteio. Boa sorte. Também Janaína de Souza, de Leoberto Leal, participa do sorteio. Desejando uma ótima tarde. Valeu, Janaína. E também Juan Carlos Gonçalves, lá em Leoberto Leal, também participando com a gente do rodízio de sopas, né? Tá afim de participar também? É só mandar mensagem para cá, 91920947, participar com a gente. 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E escuta o recadão especial da Adelinde por aqui.
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0: 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Uma ótima tarde de quinta pra você, 24 de setembro de 2026. Ah, é? João Bosco e Vinícius por aqui.

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2: 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Já já tem notícias. Agora tem Mariana Fagundes com o Geninho. E o peão tatuado.
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1: Os atletas da Escolinha do Colorado em Atlanta foram selecionados para disputar a Copa Fair Play em Florianópolis. Renan Felipe da Silva e Lucas Matheus Schaefer vão integrar um combinado do Alto Vale na categoria Sub-14. A competição será realizada entre os dias 15 e 18 de outubro. Para ajudar nas despesas com viagem, hospedagem e alimentação, as famílias dos atletas estão promovendo uma ação entre amigos. Os bilhetes custam R$20 e também é possível contribuir diretamente com os jovens.
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Vamos juntos em sintonia. 3:01. É, a alusão aqui pra Grace de Ibirama, tá participando com a gente do sorteio. Grace, só manda o teu nome completo aí pra tá podendo participar também conosco do sorteio do rodízio de sopas. Essa tarde tem sorteio de rodízio de sopas por aqui na nossa sintonia FM. Tá chegando, alma nova e sorriso lindo, mulher 7Q.

17Q, Alma Nova e Sorriso Lindo em sintonia. Agora sim, Rose, Lady, Grace Marquete Silveira. É, tá com a gente lá em Ibirama e tá participando do sorteio do Rodízio de Sopas, né? Você também tá afim de participar? É só mandar mensagem pra cá, 479-9192-0947. Participe com a gente, que tem recadão especial chegando também direto de Concorde Auto Center. 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

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Deixar um abraço especial aqui na participação de todos que estão curtindo a programação. A Bernadette da Cruz Andrade participando do sorteio, mora aqui na Vila Nova também, tá concorrendo aí ao rodízio de sopa.

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7: Às 3:13. Bom estar com você nessa tarde de quinta-feira. O sol veio voltando a brilhar aqui na capital nacional da cebola. Uma ótima tarde de quinta pra você. Deixa eu trazer a alusão aqui do Claudemir Kraus de Leoberto Leal. O Claudemir tá mandando aqui mensagem, participando do sorteio do rodízio de sopas, né? Também é Olinda Meyer Schwambach de Petrolândia. Também tá participando com a gente, tá a fim de participar também, boa sorte pra você. 479-9192-0947. Já tem versões Sintonia por aqui hoje, com o Charles Burgo na sequência. Agora tem Jeito Moleque.

0: gravação em pagode? Jeito moleque, sutilmente, na sintonia. 3:17. Alô, Fabrício Gabriel de Souza de Petrolândia tá participando com a gente do sorteio. Boa sorte, Fabrício. Boa sorte logo mais no sorteio por aqui, tá bom? 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Deixar um abração especial, boa tarde, Tadeu Coelho, grande Tadeu, todas as tardes ligadinho com a gente aqui na sintonia, aquele abraço, tá participando do sorteio também, boa sorte. 3:18, tá chegando Versões com Charles Bogo.
1: Em 2003, a dupla Zezé de Camargo e Luciano lançou o álbum homônimo, com 18 canções, e lá na 16ª faixa estava ela, que ficou quietinha, não se alastrou muito, mas é uma belíssima música e vamos falar um pouquinho dela agora.
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uma composição de Cláudio Noan, Jaciano e Lucas Robles. A canção, que foi gravada originalmente pela dupla Mirosmar e Welson de Camargo, fala de alguém que amou demais e saiu sendo o sofredor da história, mesmo sendo o sofredor que tomou a decisão de partir de uma paixão que ardia só de um lado, no caso desse que narra a história da música. Os

0: E falando em sofrência, foi ela, a rainha deste sentimento muito presente nos corações brasileiros, quem regravou a música de Zezé e Luciano, Marília Mendonça.
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canção foi gravada no dia 15 de maio de 2021 em uma transmissão ao vivo pela internet durante a pandemia, as famosas lives. O projeto gravado ao vivo chamava-se Serenata, onde Marília fez covers de vários artistas, além de músicas

0: 2021. O projeto foi transformado em álbum e lançado apenas no dia 23 de maio de 2023. E foi o primeiro trabalho póstumo de Marília Mendonça. E ganhou o nome de Decretos Reais. Álbum esse que ganhou até um Grammy.
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0: Bora conferir essa versão então? Marília Mendonça, Não Era Pra Ser Assim. Agora.

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0: Vem com a gente em sintonia 3:28. Boa tarde especial aqui, Adeline Props Reif do Rio Antinha, também o Clóvis Reif com a gente participando do sorteio, o Roberto Júnior de Arruda de Dona Luísa Atalanta também tá participando com a gente por aqui. Daqui a pouquinho tem por aqui notícias de polícia, notícias de polícia não, desculpa.
1: É
0: informações do esporte. Já por aqui. Agora tem os atuais com Thalita e Elisa.

0: Sintonia os atuais, Thalita e Elis. Um abraço pro Ita Vascaíno, que beleza. 3:31. 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Trazendo o Heronildo de Oliveira com informações do esporte por aqui. Herô, tá contigo, boa tarde.
1: Boa tarde, meu amigo Josué Egre, ouvintes do Comando de Sintonia. Já informaram aí pra você que Chapadão jogou o jogo, começou 13h contra a equipe de Lages, 3-0, né, Josué?
0: 3-0 pra equipe de Lages hoje, ou jogou hoje à tarde já.
1: E agora com essa derrota aí, a equipe de Chapadão do Lages, a gente sabia que é complicado, né, Josué, que a maioria das equipes ali ou jogam a Série Prata ou joga a Série Ouro ou joga na Especial ainda.
0: É, né? Por exemplo, detalhe. Lages é Liga Nacional Silver, isso, que é uma espécie da Série Prata da Liga Nacional, né?
1: Isso, então quer dizer, e fez bonito, né? 3-0, ninguém quer perder, né? Mas, então a equipe de Chapadão do Lajado jogou, hoje à noite a equipe de Ituporanga estará jogando contra a equipe de Caçador. E falando também da seleção brasileira que jogará amanhã, de manhã, contra a equipe da Austrália, pós Copa do Mundo aí 2026, que deu ruim para os brasileiros. A seleção brasileira de futsal, comandada aí pelo catarinense, que já treinou inclusive o Moitas e o Marquinhos Xavier, teremos 4 catarinenses convocados para disputar os jogos aí que serão de 14 a 18 de outubro, lá em São José dos Pinhais. O Brasil está no grupo A, Brasil, Indonésia e Cabo Verde. O grupo B é Japão, Peru e Afeganistão. Estarão se enfrentando então na Copa das Nações de Futsal. E o Marquinhos convocou os catarinenses William, que é goleiro, joga no futebol russo. O Espíndola, que é de Florianópolis, joga no futebol espanhol. O Diego Zufo, que é de Palmitos, lá no oeste catarinense, Alan, também joga no futebol espanhol. E o Pito, por demais conhecido, em pivô, de Chapecó, então são os catarinenses, além do Marquinhos Xavier, que é de Lages, também então estarão jogando aí essa Copa das Nações de Futsal, que começa de 14 a 18 de outubro lá na cidade do, no Paraná, São José dos Pinhais. E para fechar, a Copa Santa Catarina teve um jogo atrasado aí, que vale uma vaga para a Copa do Brasil no ano que vem. O Barra empatou em 3-3 com a equipe do Nação ontem, Nação que é lá de Araquari, e o Barra que foi a sensação, agora deu uma normalizada.

0: né? Patrocinada por uma equipe lá de Portugal e também o Hoffenheim da Alemanha. O Bar empatou em 3-3, lembrando que o nosso representante só voltará a jogar no outro final de semana, depois das eleições, no dia 11 de outubro, porque ele está de folga. Como é número ímpar aí na disputa, né? O Santa Catarina, esse final de semana, o último final de semana do mês, segundo o Josué Mais Bonito, e o mês de setembro, né? Josué, Adriano, Dica, Joga, que tem uma penca, né, Josué? Eles voltarão a jogar, então, só no mês que vem. Que é na semana que vem, o mês que vem, José. Daqui a pouco nós voltamos.
1: Muito bem, valeu, Ironildo. A equipe que jogou ontem contra Chapadão lá, venceu agora a equipe de Tangará por 9-2, tá? Ervaldo Oeste 9-2, Tangará. Chapadão Lajado joga ainda contra Tangará nessa chave, então. 3:36, bora em sintonia. Bora, bora, bora, na melhor programação. Boa tarde especial pra você que tá ligadinho com a gente. Boa tarde aqui da Amanda Cristina Rins de Embuia, participa com a gente dos sorteios. E também Adriana de Atalanta participando do sorteio. Manda um alô pro esposo Ezequiel Cole e pro filho Elton John Cole. Aquele abraço especial, gente. Sejam bem-vindos à nossa sintonia pra ouvir Grupo Marcação e a marca Bertucci.
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7: Agora são 3:43. Você está ligado com a gente em Sintonia FM. Nessa tarde tem sorteio de 2 rodízios de sopa pro CT hoje à noite, tá bom? Participe com a gente, quem sabe a sorte está com você hoje. Então, hein? Ah, e daqui a pouquinho também o Jean Carlos está se deslocando para Atalanta, porque tem aí uma polêmica, a serra lá, tem problemas de novo, fecha a serra, não fecha a serra. É lá em Atalanta, próximo ao Ribeirão Matilde, já o Jean traz informações então pra gente por aqui, tá bom? Agora tá chegando Daniel e Fernando Sorocaba e o Rosto Molhado.

0: Fernando em Sorocaba e Daniel e o rosto molhado em sintonia. Alô, Elias Fernandes. Abraço especial, boa tarde aqui, Silvério Sebode das Três Barras, mandando aqui o recadão, participando do sorteio também. Luiz Carlos Santana da Gabiroba também tá participando. Alôzão aqui, quem concorre ao rodízio de sopas também hoje à tarde, Cátia Lena Petri da Silva do bairro Santo Antônio, e o alôzão aqui da Jéssica Burg Dias e Vidal Ramos. A Jéssica tá participando do sorteio com a gente, bem-vinda, boa sorte e boa tarde. 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
0: É alegria e informação. O Jean Carlos está chegando na programação da nossa Sintonia, Jean, porque a informação de problemas mais uma vez na Serra em Atalanta. Foi conferir de perto, ver como está a situação. Afinal de contas, mantém aberta, fecha a rodovia. Como que está a situação por aí, Jean? Boa tarde.
2: Olá, muito boa tarde para você, Josué Eger. Nós estamos aqui direto da SC-281, entre Ituporanga e Atalanta, aqui na Serra do Ribeirão Altilde. Ontem, nas redes sociais da Sintonia FM, nós fizemos aí uma reportagem mostrando o grande desnível aqui na pista, nesse trecho aqui da Serra. Hoje, a Secretaria de Infraestrutura e Mobilidade, juntamente com a empresa responsável pela pavimentação da rodovia, estiveram na manhã de hoje aqui no local e neste momento, então, ocorre reparos aqui na rodovia, tá certo? Então, as máquinas estão aqui trabalhando, na recuperação desse trecho da rodovia, estão colocando material aqui também, estão fazendo aí uma base mais forte, uma base mais sólida, né? E segundo aqui as informações que nós recebemos da Secretaria de Infraestrutura, né? Ela ressalta que esses serviços ocorrem após chuvas volumosas atingirem aqui a região nas últimas semanas. Então, neste momento, o trânsito aqui nessa rodovia, nesse trecho da rodovia, ocorre em sigue pare em meia pista. Então, motoristas que trafegam aqui pela região, que estão aqui pela região de Ituporanga, vindo para Atalanta, ou de Atalanta indo para Ituporanga, merecem ter atenção. A pista está toda sinalizada, né? Um quilômetro antes aqui do desnível, ela já está sinalizada para que os motoristas então reduzam a velocidade ao trafegar aqui pela região. Então, está acontecendo neste momento, hoje, após

0: Então a reportagem da Sintonia FM vir aqui o local e mostrar, né, como que estava aqui a situação. Então está acontecendo esse reparo. Paralelamente a isso também, caso esse reparo que aconteça emergencialmente aqui, volte a desnivelar, a empresa responsável também já está fazendo aqui uma outra pista, vai abrir aqui do lado, né, uma passagem para que, caso aconteça esse desnível novamente, os motoristas possam trafegar, então, por esse local. E a Secretaria de Infraestrutura também ressalta que, em paralelo a isso, está elaborando novos estudos geotécnicos a fim de reforçar os serviços também de estabilização do solo nesse trecho. Nós seguimos acompanhando, né, essa situação, e mais informações a gente traz aqui ao longo da programação. Então, repetindo para você, ouvinte, esse trecho aqui da Serra do Ribeirão Atilde, entre Tuporanga e Atalanta, passa então por reparos emergenciais nessa tarde de quinta-feira. E mais informações, claro, a gente vai trazendo ao longo da programação aqui da Sintonia FM. Com informações direto da Unidade Móvel para a Sintonia, Jean Carlos.
1: Tá certinho, obrigado pelas informações aqui em Sintonia, direto do local. Aconteceu, a Sintonia deu.
2: Com você.
1: Bora na melhor programação, os Agroboy.

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3: Tarde especial em sintonia. Você tá curtindo a programação? Seja bem-vindo, seja bem-vinda, né? Deixa eu mandar uma alusão especial pra quem tá mandando mensagem por aqui. Abraço, Cauã Queires, do Garrafão em Buia. Tá participando com a gente do sorteio. Aquele abraço. É boa tarde também. Quem participa do Rodízio de Sopas, Tiago Matheus da Silva, do Santo Antônio, aqui em Tuporanga. Tá participando com a gente. Sejam bem-vindos na melhor programação do seu rádio. Uma ótima tarde pra você. Vamos juntos. Tem mais alusão? Quem mais tá participando com a gente por aqui? Uma ótima tarde especial pra você. É o Fabrício Jonathan Muniz, também tá participando com a gente. Alô, Fabrício Jonathan Muniz. Um abraço aqui também, Vilmar João. O Vilmar João tá com a gente lá no o Vilmar João Júnior. Aquele abraço super especial. Boa tarde especial na nossa programação, na nossa sintonia FM. Vamos juntos!

0: Muito bem, agora sim, 3h57.
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1: Valeu, valeu, valeu! Esse é o Luciano conversando com a gente direto de Aurora, aqui em sintonia, chegando notícias na programação.
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5: A área plantada com cebola deve cair cerca de 15% em Santa Catarina na próxima safra. Segundo o pesquisador da EPAGRE, Daniel Schmidt, em municípios como Ituporanga e Imbuia, a redução deve ser ainda maior. Entre os fatores estão os baixos preços recebidos nas últimas safras, os custos de produção e os riscos relacionados ao El Niño. Atualmente, o investimento para produzir um hectare de cebola varia entre 40 e 50 mil reais. Com a redução do plantio, parte dessas áreas deve ser destinada principalmente ao milho e à soja.
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1: 4:03.
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2: Aqui na sua sintonia o comando, né? Deixar uma boa tarde especial para quem tá ligadinho com a gente. É Zenir Maria Knis de Imbuia participando do sorteio com a gente. Agora dá tempo para atender aqui certinho, né? É Vilmar João Dalves Júnior, é do Rio Bonito, participa do sorteio também. Luana Rolling de Souza, também do Rio Bonito, obrigado pelo carinho da audiência de vocês, estão participando com a gente, trazendo o sucesso de Silverson.

0: da Cibersom, quando o amor é pra valer. Às 4:09, 4:09, hora de trazer informações pra você, falar direto de Chega Mais. 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
0: 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Valeu, Jana. Recado dado em sintonia. Trazendo boa tarde especial também a Aline Seman de Arruda, de Dona Luísa Atalanta, manda aqui, muito obrigado ao marido, a tia, que estão ajudando na costura e tá participando com a gente do sorteio também, valeu, boa tarde, alô, Zondo ouvinte.
2: Oi, boa tarde, aqui é a Luziana da Silva, do bairro Nossa Senhora de Fátima. Gostaria de estar mandando um alô para o meu esposo, Ivanilson, e para todos vocês da Rádio Sintonia. Quero participar

0: sorteio.
1: Muito bem, tá participando então, boa sorte. Alô Gisele Marne, do Garrafão em Buia, pro primo Rivelino Steinhauser de Samambaia, que tá de aniversário hoje, parabéns Rivelino. E também pra tia Traude, pro cunhado Márcio de Embuia, sempre ouve a sintonia, pro filho Isaías e pro namorado João Marcos, aquele abraço especial na nossa sintonia. Tá chegando Chitão e Chororó, nascemos pra cantar.

Chitão e Chororó, nascemos pra cantar na sintonia 4:14. Abraço aqui pro Nilson Marian de Imbuia, parabenizando o amigo, o Rivelino Steinhauser, que tá de aniversário hoje, parabéns Rivelino. Abraço também pra Ivonete de Andrade, participando do sorteio, mandando a próxima música pra todos os ouvintes da sintonia. 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Boa tarde especial pra você que vai ligadinho e curtindo a programação da nossa Sintonia FM, com um convite especial por aqui pra grandiosa festa, tá chegando. Começa amanhã em Rio Bonito, a grande festa em honra a Santa Terezinha. Amanhã já tem às 19:30 o sopão grátis, aquele bingo de um porco de 160 quilos e ainda é uma ovelha inteira e uma costela inteira com 14 quilos. E outros prêmios também vão ser sorteados à noite amanhã, tá bom?

No sábado, dia 26, continua com a venda da padaria, aquele pão quentinho, né? Aquele bolo fresquinho. E dia 27, que é domingo, segue a festa, tem a carreata em honra a Santa Terezinha. A saída às 9h15 ali do posto de gasolina Botorim. Às 10 horas tem a missa da padroeira e logo após aquele delicioso almoço com completo serviço de bar e cozinha. E depois tem tarde dançante com a dupla Léo Vieira e Igor. É música boa, diversão para todas as idades. Prestigie nesse fim de semana. É a grandiosa festa em Rio Bonito e Ituporanga. 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Trazendo música, tá chegando Zezé de Camargo e Luciano.

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4: No seu rádio 421, tá chegando Michel Teló, anunciação. Vem com tudo, já vou trazer quem foi contemplado ou contemplada nos nossos rodízios de sopa de hoje.

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0: Muito bem, antes de trazer o Eronildo.
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0: Eu vou trazer aqui quem foram os contemplados, tá? Vou trazer quem foram os contemplados por aqui primeiro. Deixa eu ver. Não foi Eronildo de Oliveira. Aqui, contemplado. A Cleusa Weber Holling e também a Ellen Christine Bugman, parabéns! Parabéns então a Cleusa Weber Holling e também a Ellen Christine Bugman foram contemplados aí com os rodízios de sopa lá do CT, tá? Beleza? Então tá aí, tá combinado. Eronil de Oliveira, tem mais informações do esporte por aqui, Eron.
2: Ontem estive lá no Henrique Rollets, não fui trabalhar, fui lá torcer pro time de quem manda lá na Duque de Caxias. Esse campeonato da integração rural, rodada, galera lá, frio pra dedéu, zero pra nós aí que tinha acabado o inverno no dia do teu aniversário, José, mas eu acho que foi

0: fake news, porque rapaz, que frio que tava, e agora calorão que tá. E tivemos jogos ontem lá no Henrique Rolets, a rodada aí na categoria livre masculino, última rodada, fase de classificação. No feminino, primeiro jogo, Rio Batalha 5, Ribeirão Clauber Fênix 2. Tivemos ainda Rio do Norte 5, 1 para a equipe do Alto Rio Novo, no masculino. E no masculino também o clássico Rio Batalha B 1. 3-4 para a equipe do Cerro Negro. 4-3, jogão de bola aqui nessa partida. E amanhã, para fechar aí a participação no feminino, teremos aí às 7:30 da noite, Rio Pinball enfrentando o Rio Batalha. E na sequência, o Ribeirão Clauber Fênix enfrentando Três Barras Futsal. São jogos do Campeonato da Integração Rural. E no sábado já começa a fase eliminatória lá no Henrique Rolete a partir das 16:00. Galera convidada aí para acompanhar os jogos do Campeonato da Integração Rural, já na fase final, inclusive no mês de outubro, já termina, inclusive aí no dia, na véspera da eleição aí, dia 13 de outubro, é a grande final, tanto no masculino quanto no feminino, do Campeonato da Integração Rural 2026, Josué.
1: Muito bem, valeu, Ironildo. Obrigado pelas informações. 4:27. Vamos juntos na melhor programação do seu rádio.

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Amanhã e sábado tem dia M. Deixa um abraço especial, Sidney Ignácio da Silva, em Petrolândia. Alô, Sidney. É, tá aí com a gente. É, dizendo que na obra só dá sintonia. Valeu, valeu, valeu. Também a Laila Martins. Rádio Top e a sintonia. Aquele abraço. Valeu, Laila Martins. Obrigado por estar com a gente aqui em sintonia, tá bom? A Iria Sebo de Alain, do Rio Bonito, em Tuporanga, também participa conosco. É para os filhos, né? A Eduarda Alain e o Eduardo Alain. É para todos os familiares também aquele abraço super especial. Vamos juntos em sintonia. Tá chegando João Bosco e Gabriel com camisa 10.

0: Passarinho voa, a camisa 10 com João Bosco e Gabriel na nossa sintonia FM. Ótimo fim de tarde pra você. O sol brilha aqui na capital nacional da cebola, tá na obra aí, nos dando uma carona, no, estando junto com você aí. Com certeza é o selo de qualidade do pedreiro, do carpinteiro, né? Chegou na obra, tá com o radinho ligado em sintonia, pode confiar que o serviço é de qualidade, né? Vem com a gente ouvir João, Gustavo e Murilo e Gino e Geno. Mulher exagerada.
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0: 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É.
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3: É, a cada 10 rádios, 7 estão conosco em sintonia, né? Bom demais! É bom demais ter a sua companhia, a sua audiência por aqui, ouvindo Banda Passarela. Parece feitiço.
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maravilhoso, parece feitiço, aqui na nossa sintonia FM. Um abração especial, boa tarde, a Tainara Zimmer da Gabiroba, tá participando com a gente. Tai, seja bem-vinda aqui à nossa programação especial da nossa sintonia FM. 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

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Venha pro Arioldo, a melhor negociação te aguarda por aqui. 4:41, 4:41, tá chegando o cara de sorte de João Neto e Frederico.

0: o cara de sorte, Jonete Frederico, na melhor programação do seu rádio. Ó, tem um recado aqui, foi encontrado documento de dispensa do serviço militar em nome do Adair Alexandre. Esse documento foi encontrado lá em frente ao Rota Vistoria Veicular em Imbuia. Esse documento tá lá no Rota, então, atenção, Adair Alexandre, o documento de dispensa do serviço militar foi encontrado, tá lá no Rota Vistoria, na cidade de Imbuia. Faltando 16 minutos para 5. Já tem Estúdio S. Agora tem Mal Acostumado com Ícaro e Gilmar. Ótima tarde para você.
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1: É o nosso Comando Sintonia, reta final, hein? Faltando agora só mais 11 minutos para as 5 da tarde. Já já, Estúdio S por aqui. Léo Balbinotti.
2: É a versão do
1: cara. É o Love Exalando.

É o sucesso da nossa programação especial da nossa sintonia FM. Vamos juntos pra trazer mais música. Tá chegando o Furacão da Vaneira com Rainha Musical.

sou mais eu, rainha musical e furacão da maneira. Bora na nossa sintonia, faltando 6 minutos para as 5 da tarde. Tá no carro, nos dando uma carona, obrigado. Tá aí na roça também, tá na lida da cebola, na lida do tabaco. Tá conosco em sintonia, obrigado por estar conosco nesse fim de tarde. É gostoso demais, né? Pra trazer Zezé de Camargo e Luciano, irmão da lua, amigo das estrelas.

Esse é o Zezé de Camargo na sintonia. Muito bem, chegamos ao fim de mais um programa Comando Sintonia. Amanhã vai ser super especial lá da inauguração, da reinauguração do Grupo Autelite. Aliás, eles que vão estar aí no Estúdio S depois para contar um pouquinho. Amanhã tem programação, o Diogo vai estar lá com a galera e a gente vai ficar por aqui no estúdio contando muita novidade para você. Eu vou fechando com eles, os guri da catequese e depois os guri da catequese aqui que vão tomar conta do mundo. O João Sérgio e o Jean Carlos vêm aí no Estúdio S. Beijo no coração, gente querida.

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2: Pois. Alô você! Boa tarde pra todo mundo! 5:03, começando ao vivo, direto aqui do estúdio jornalista Gervásio José Maciel, mais um programa Estúdio S. Até logo mais, 19 horas em Brasília. Nós vamos estar juntinhos, levando música, alegria, informação, prestação de serviço, claro, a sua participação que é fundamental pra gente. Vamos ter por aqui conversa aberta. Opa. Hoje sim, recebendo o Marcel Luiz Silva, que é o gerente da Auto Elite, e também o Leonardo Augusto, viu? Que é um dos diretores, é o filho do Marcão, para falar dessa história bacana da Auto Elite. E, claro, é da nova loja que inaugura no sabadão aqui em Ituporanga. Tem Ronaldo Coutinho com previsão do tempo, tem meu querido Gianzinho que vai trazer as informações de polícia.
3: Sim.
2: Bacana, no mais tranquilo, filho.
3: Tudo ótimo, João Sérgio, boa tarde pra você e pra todo mundo que tá em sintonia com a gente, quinta-feira. Estamos na beirolinha ali da sexta, rapaz.
2: Não é bem aquilo que a gente quer,
3: mas tá ali bem pertinho,
2: tá
3: já.
2: Mesmo,
3: dá
2: tá
3: pra
2: mesmo.
3: Sentir o cheiro, rapaz.
2: Credo.
3: Da sexta-feira.
2: Tá bom.
3: Bora dessa, né?
2: Se tu tá dizendo, é final de tarde, quinta.
3: Depois
2: né,
3: desse calorão aí, tá cheirando bem, credo, rapaz.
2: Tá fedendo. O negócio é o seguinte, meu filho.
3: Oi.
2: Nós vamos ter a melhor de três?
3: Vamos daqui? Também. Tem também. Prêmio também?
2: Tem prêmio também.
3: Coisa boa.
2: Bacana. Agora 5:05. Uma ótima tarde para todo mundo. Fique com a gente, porque você sabe, o Estúdio S é alegria. É a sua participação, que é fundamental pra
3: com
2: gente.
3: Com certeza.
2: Né,
3: brilhante ainda mais nosso final de tarde, né? Coisa linda.
2: Quanto mais participações, maior é o nosso compromisso.
3: É verdade, né? É isso aí.
2: Então, vamos começar?
3: Bora!
2: De que jeito?
3: Contrai a véia!
2: Oxi!
3: Dia de
2: novo?
3: Não, é os caras aqui.
2: Ah,
3: ó.
2: Os cantores?
3: Isso!
2: Ah, então tá bom.

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1: É, 17 da noite. São 5 horas da tarde com 8 minutos. Um abraço pro Márcio e também pra Valquíria.
2: Boa.
1: Lá do Recanto Doce Lar. Ontem eu me encontrei com o Márcio em um supermercado aqui em Tuporanga, né?
2: Bacana demais.
1: Grande abraço, rapaz, pessoal, abraço. Aí. É, Recanto Doce Lar tem hospedagem, eventos, parque, pesque pague, oh, né?
2: Que legal. Fica ali no Alto Águas Negras. Alto Águas Negras. É. Bacana. Tem rede social também, só seguir lá.
1: Tem tudo.
2: Isso aí.
1: Bacana.
2: E ele tá mandando aqui um alô pra todo mundo que tá ouvindo a Sintonia FM e diz que escuta a rádio todos os dias, João Sérgio.
1: Que bom, isso é um bom negócio.
2: Isso aí.
1: Sabe por quê?
2: Ah.
1: Porque isso mostra que ele não é surdo.
2: É verdade.
1: Né? Obrigado, querido, pelo carinho, pela audiência e um grande abraço. Encontrei ele lá no supermercado Rincaus aqui do lado de Cá do Rio.
2: Perfeito.
1: Né? Uhum. Adilson Rincaus, a Sônia, todo o pessoal aí, um grande abraço.
2: Aquele
1: aí,
2: abraço.
1: Acabei me encontrando com ele lá, ele me entregou os cartõezinhos, tem até o QR Code pra acessar, pra ver tudo, a estrutura. Né?
2: Coisa bacana. Boa.
1: Como tem coisa em Tuporanga.
2: Tem coisa que ninguém
1: sabe,
2: rapaz.
1: Sabia.
2: É.
1: Sabe que tem ali, até segunda-feira o pessoal vai estar aqui, tem ali um flyer,
2: uhum,
1: do festival
2: Sabores de Ituporanga.
1: Sabores de Ituporanga. E eu comecei a olhar e ver, uhum, que tinha coisa ali que eu nem sabia que existia.
2: O quê?
1: Assim, restaurante,
2: serve,
1: faz
2: verdade,
1: os pratos ali.
2: Sim, tem diferenciais, tem a bendita farinha sem glúten, né?
1: Pois é, isso ali eu vi.
2: Que faz
1: me
2: ali.
1: Chamou a atenção.
2: Exatamente. Uhum. Pessoal que é intolerante, né?
1: É, minha mulher não pode comer nada com glúten e com lactose.
2: Isso.
1: Aí me chamou a atenção, uhum, quando eu vi bendita farinha
2: sem
1: glúten.
2: E a bendita farinha já tá aí, é o terceiro ano consecutivo que ela tá junto ali com o festival gastronômico.
1: Que bacana.
2: E é sucesso. Sucesso também. Bacana demais.
1: Quanta coisa legal nós temos em Tuporanga, né? Ô povo, vocês têm essas coisas aí, vocês têm que anunciar.
2: Claro.
1: Tem que... Bota a propaganda aqui no nosso programa,
2: claro,
1: pra nós falar que vocês têm isso, aquilo, aquele outro e tal, pro povo viver.
2: O povo saber. Então,
1: vocês não falam nada, aí quer que descobre.
2: Ora.
1: Aí, magoei.
2: Chateado.
1: Fiquei chateado. Hashtag chateado. Agora 5 horas da tarde com 10 minutos. 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
2: É a melhor de três. Eu antes de falar aqui dos parceiros, deixa eu falar de que a Polícia Militar acaba de apreender um automóvel e também drogas. O tenente Hoffman não me falou ainda a quantia, mas o veículo foi apreendido, a plataforma já está levando para a delegacia. Uhum. E também eu não sei precisar quantas pessoas foram presas e se foram presas, né?
3: Certo.
2: Mas ele logo encaminha pra gente esta informação detalhada, mas isso aconteceu aqui na C-110, uhum, próximo ao Distrito Industrial.
3: Perfeito.
2: Uma abordagem, três viaturas da Polícia Militar, enfim, até o nosso tenente Hoffman, que é o comandante, estava na ativa aí, junto com os demais policiais, nesta operação que culminou com a apreensão do veículo, apreensão de drogas e, claro, certamente pessoas conduzidas à delegacia de polícia. Mas a gente, logo mais no DBO, se tudo der certo aqui dentro do Estúdio S ainda, a gente traz os detalhes.
3: Perfeito.
2: São 5:13. 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
2: É, minha gente, o negócio é o seguinte, a melhor de três vai valer hoje dois almoços do CT. Você escolhe o dia que você quer almoçar lá no CT. Pode ser durante a semana, pode ser final de semana, fica a seu critério, tá bom?
3: Boa.
2: E é só mandar o WhatsApp pra gente, 999209047, com seu nome, endereço, se mandar um áudio, fica legal que a gente reproduz o áudio aqui.
3: Aí sim, né?
2: E nós vamos conhecer as 13 hoje.
3: Bora.
5: Se liga aí nas três opções de hoje.
1: A melhor de três.
5: Primeira.
2: Ed Brito e Samuel, metade da laranja.
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1: Segunda.
2: Vem me amar, João Mosco e Vinícius.

0: gente.
1: Qual você prefere?
0: A melhor de 3999209417. Não tem palavra-chave hoje também,
2: coisa
0: não?
2: Coisa boa.
0: É de Brito Samuel, metade da laranja é a 1, João Bosco e Vinícius, vem me amar é a 2 e Bruno e Marrone, cilada de amor é a 3, valendo 2 almoços do CT, pra você almoçar qualquer

0: dia que você quiser. Pode ser durante a semana, pode ser final de semana. Paulinho Massaneta, qual é a música que tu acha que é bacana aí?
1: É Rick Renner.
0: Rick Renner, já não tem.
2: Não, já foi. Não tem hoje.
0: É um tonto, né?
2: Ah? Isso vem pra atrapalhar.
0: Não,
2: Sérgio.
0: Quer cair? Sai fora então. Que é? Tu é autoridade? Então, cai fora.
2: Só aceitamos a autoridade aqui.
0: Tu viu aquele do gol, o cara cagado de bêbado? E o cara foi lá, o repórter, acho que pra... Isso aí, tu é autoridade, então cai fora.
2: Vaza.
0: Vaza. Eita, mano, e o povo quer ir pro CT, meu querido?
2: Pai,
0: falar nisso, hoje, quinta-feira, no CT, tem rodízio de sopa.
2: Tem sopão,
0: tá bom?
2: Hoje, é que vários tipos frio, de sopa.
0: Eu já fui buscar até meu capote lá que tá.
2: Pois frio. É, eu vi, nem abaixou o sol.
0: Não,
2: ainda,
0: já tô prevenido.
2: Que isso, vai pegar a marmitinha hoje lá no
0: não,
2: CT?
0: Não, não vou não.
2: Não? Tá hoje, de boa hoje?
0: Hoje eu vou pra casa.
2: Ah, tá bom então. Ô, João, a Ivonete Schaefer, do Campestre Vida ao Ramos, tá participando com a gente. Ela diz que a melhor de três é a número 3. Também tem recadão aqui no rádio.
3: Boa tarde, sou Marcos de Lima do 3 Jerônimo. A melhor de 3 é a 2. E quero participar do sorteio dos almoços.
0: Tá,
3: um grande abraço a todos.
0: Abraço. Obrigado aí pela participação.
2: O Marcos Antônio Dias de Agrolândia, a melhor de 3 é a número 3, mandando aqui o alô para a família e os amigos também. E nós aqui da rádio. Aquele abraço, Marcos. Também Edneia de Liz Neto, de Tuporanga, do Boa Vista, ele escolheu a número 2. Também o Jonas Bepler, de Leoberto Leal, ele escolheu a número 2. A Ana Daiane Passig Seitler, do Cerro Negro, ela mandou aqui um abraço pra gente. E a melhor de 3 é a número 3. A Tainá Kunen, do Indaiá Petrolândia, ela escolheu a número 2. Também com a gente, Érica da Bela Vista, ela escolheu a número 3. O José Pereira, do Alto Santa Luísa, Vidal Ramos, tá ligadinho na sintonia e mandou aqui que a melhor de 3 é a número 3. A Luciane Ludwig, da Bela Vista, escolheu a número 2. Também Elisângela Xavier escolheu a 3 e a Aline Vitória Capistrano da Embuia escolheu a número 2.
0: Bacana. Amanhã nós vamos ter prêmio especial aqui.
2: Tem?
0: Aham.
2: O que que nós vamos
0: ter? Nós vamos sortear amanhã um soprador e 3 cachorros.
2: Ah, é?
0: É, o soprador que atrapalha o Diogo de manhã cedo com o programa do seu Lauro soprando e de tarde esses cachorros jaguar que fica coando aqui atrapalhando o nosso programa.
2: Eles vêm bem debaixo da janela aqui.
0: Não acredita, rapaz.
2: Eles adivinham onde nós estamos no ar.
0: Parece rapaz. Que eles vêm aqui, não sei se eles quer pegar nós, né? Mas deixa que eu vou amanhã sortear o soprador do seu Lauro e os 3 cachorros que vem incomodar aí. Isso é só um pessoal pra fazer barulho.
2: Pois é, né?
0: Credo.
2: Incomodando nós.
0: Vamos de música?
2: Edson Hudson. Anjo Loiro.

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11: É isso aí, minha querida Chayara. 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
1: É, minha gente, gente minha. E você continua participando, a melhor de três, valendo dois almoços por um CT. Você escolhe o dia. Tem Ed Brito e Samuel, metade da laranja é um. João Bosco e Vinícius, bem amar é a dois. E Bruno e Marrone, cilada de amor é a três. Tá certo? Você escolhe uma delas, a gente toca inteirinha para você aqui. Claro, você concorre a dois almoços CT. Escolhe o dia que você quer almoçar lá no CT.
3: Verdade, João. Lá do Chapadão do Lajeado, quem tá participando com a gente é a Naila Gugert. E oi, ela escolheu Naila, a número 2. Também tem recadão.
4: Sou Marlene da Silva, Barra Nova. E eu fico a número 2.
3: Isso aí. Ó, econômica essa aí. Rapidinho. É isso aí. A Dilene Probst Reif, do Rio Antinhas, escolheu a número 3. A Dini Jaqueline da Silva, Rio Antinhas, escolheu a 3. Também o Iago Creuchi, de Imbuia, ele escolheu a número 2. Tem mais recadão.
5: Sérgio. É a Janete Santos, aqui do Rio Antinhas.
1: Oi, Janete.
5: Hoje a melhor de três é a 2.
3: Show de bola. A Maria Salete Santana da Gabiroba escolheu a número 3. A Cláudia Vavassori, também da Gabira, participando, escolheu a número 3. A Sinara Alamin, de Agronômica, escolheu a 3. O Maicon José Schlickman, de Agronômica, escolheu a 2. O Clóvis Reif, do Rio Antinhas, escolheu a número 3. Também o José Braulio Inácio Zezé, da Gabiroba, tá participando com a gente também. Ele escolheu a número 3. Parabéns aos apresentadores do programa. Nós estamos com tudo, João Sérgio. Que é isso? A Carol Schlickman, de Agronômica, escolheu a 3. Érica Garcia, do Molungu Vidal Ramos, escolheu a número 1. Também a Marta Aparecida Franz Farias. Ela mora na Ilha Grande Sebo, Chapadão do Lajeado, e gostaria de participar do sorteio. Para ela, a melhor de 3 é a 2. E também o Carlos Eduardo Stipp, da Bela Vista, Ituporanga, está participando e escolheu a 2. Estamos ligadinhos na sintonia.
1: É isso aí, meu povo. Continua mandando a sua mensagem para cá, 99920-9047. E vamos de música?
3: Vamos. César Menotti Fabiano. Volta pra mim.
1: Os Menotti. É.

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1: Coisa boa.
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1: Top de linha, João Sérgio.
0: Top de linha.
1: É isso aí. Ô, João, abraço aqui pra Eliane Aparecida em Anzen, ela tá participando com a gente, ali da rua Antônio Sebold, aqui em Tuporanga. Pra ela, a maior de 3 é a número 2. Também o Wilson Schwambach, de Petrolândia, ele escolheu a número 3. O Ademir Arte, do Rio Batalha, ele escolheu a 2. Também o Thiago da Silva de Alto Águas Negras escolheu a número 2. O Matheus Felipe Seitler do Cerro Negro escolheu a 3. O Maicon da Silva de Vidal Ramos vai de 2 hoje. Também a Karine Fernandes da Silva do Brás Perimbó, ela escolheu a número 1. E a Letícia Souza de Petrolândia escolheu a número 2. Aquele abraço.
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1: 5h44, as mineirinhas, aliás, César e Paulinho.
0: Eita, mundo velho.
1: Depois elas.
0: Falei pra tu não beber antes do programa.

0: tarde com 47 minutos, tá aí as mineirinhas.
1: A saudade matadeira, César e Paulinho.
0: Ah, tá.
1: É que elas vão cantar depois.
0: Ah, tá.
1: É que se atravessaram aqui na minha frente.
0: Então tá bom. Olha, deixa eu falar sério aqui.
1: Que deu?
0: O candidato a deputado estadual, Dr. Elcio Cunen, do MDB, sofreu um tombo feio nesta quinta-feira. Caiu de um mini trio elétrico, bateu a cabeça no meio-fio e, segundo a assessoria, chegou a perder a consciência por alguns instantes. Além de sangramento na cabeça, a equipe de campanha agiu rápido e prestou os primeiros socorros até a chegada da ambulância do Corpo de Bombeiros. Ele acordou tonto e confuso e foi levado à unidade de pronto atendimento da cidade de Barra Velha, de onde deve seguir para um hospital para fazer um check-up completo. Pancada na cabeça não é brincadeira, ainda mais cair de um trio elétrico e bater com a cabeça no meio fio, né?
1: Fazer os exames certinho.
0: Eu não sei se foi ao ar ainda ou não, mas ele esteve aqui na rádio na semana passada, né, acompanhado do Elias, do professor Elias. Se não foi ao ar, mas esse material está aí para ir ao ar ainda, né?
1: Breve vai ao ar.
0: Breve vai ao ar. Está aí. Lamentável, né? Porque é complicado, né? O cara cair e bater com a cabeça aí. Então, boas melhoras ao candidato.
1: Perfeito.
0: Tá bom, meu querido?
1: 5h49, já já tem a previsão do tempo, João Sérgio. Já já.
0: Já já.
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1: 5h50. 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
5: 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É hora de darmos um pulinho lá em São Joaquim, na Climaterra, sabermos a previsão do tempo. Quinta-feira a gente começa, como diz o Gianzinho, já que tá bem pertinho, isso, fazer os planos pro final de semana.
6: É isso aí. Né?
5: É amanhã, é, não sei, mas sábado diz que é pra ser um calorão de rachar o catuco.
6: É, pra dar uma esquentadinha, rapaz.
5: É. Será que nós vamos ter que guardar os casacos pra tirar na segunda? Meu querido Ronaldo Coutinho, boa noite.
7: Boa noite. É, o tempo segue bom nessa sexta, hora ensolarado, hora com nebulosidade. De manhã cedo fresquinho e de tarde vai ficando mais quente, né?

0: Provavelmente teremos máximas aí em torno acima dos 25, 27 graus, um pouco mais, um pouco menos. É tempo bom na sexta, o bom do vale. No decorrer do sábado, mesma situação, pode até chegar perto dos 30 e tempo assim mais para bom. No domingo também, só que menos quente e com condições de alguma chance de chuva no final do dia à noite. Na segunda, aumenta a chance de chuva à tarde e noite, de manhã pouca. A temperatura até que fica sem muita mudança. Tem chuva trovada também na terça e quarta, caindo a temperatura de quarta para quinta. Pode chover forte em alguns momentos entre segunda, terça e quarta. E aí o problema é o rio e as represas, né? Vão estar ainda bastante cheios, principalmente o rio. Da Climatera, Ronaldo Coutinho.
1: Tá certo, Ronaldo. Obrigado pelas informações da previsão do tempo. Lembrando que você, ouvinte, também acompanha as informações da previsão lá no nosso portal de notícias, o sintonia.fm.br. 5h57, As Mineirinhas, Canção dos Namorados. Já já tem mais informações aqui no rádio.

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6: Agora são 6:04, trazendo as informações, os B.O.s registrados nas últimas horas aqui na região do Alto Vale do Itajaí, também aqui toda a região da Cebola. No final da manhã desta quinta-feira, a Guarda Municipal de Rio do Sul foi acionada para o atendimento a uma colisão de um veículo em poste na rua Rui Barbosa, no bairro Sumaré, lá em Rio do Sul. Ao chegar no local, a guarnição foi informada por testemunhas de que o condutor do automóvel teria se afastado do local. Após uma breve busca, o mesmo foi localizado e, a alguns metros da cena, acompanhado de seu filho. Ao se aproximar e proceder com a abordagem, os guardas municipais constataram que o homem apresentava sinais visíveis de embriaguez. O mesmo recusou seguir as ordens legais a ele direcionadas e passou a desferir socos e chutes contra a guarnição, além de desacatá-la e proferir reiteradas ameaças. O homem foi rapidamente contido e imobilizado, sendo que recusou receber atendimento por parte do corpo de bombeiros. Já a criança que o acompanhava foi avaliada e liberada no local, ficando sob os cuidados do conselho tutelar, que foi acionado e se fez presente. A polícia militar também foi acionada e esteve no local para adoção dos procedimentos de trânsito cabíveis. A Celesc também foi acionada e adotou as providências necessárias para retirada e substituição do poste que restou pendurado sobre a via pública. Por diversas horas, a rua permaneceu totalmente interditada para o trabalho das equipes envolvidas. O homem de 48 anos de idade foi conduzido à delegacia de polícia e apresentado à autoridade policial, que lavrou auto de prisão em flagrante por conta dos crimes cometidos. E um princípio de incêndio em um ônibus mobilizou os bombeiros voluntários de Ibirama na manhã de hoje, no quilômetro 121 da BR-470, no bairro Anchieta. A ocorrência foi registrada por volta das 6:20 da manhã. Quando a equipe chegou ao local, as chamas já haviam sido controladas por populares que utilizaram mangueiras e extintores para combater o fogo inicialmente. Segundo os bombeiros, o incêndio ficou concentrado em um dos pneus do ônibus. A guarnição realizou o resfriamento da área atingida com o objetivo de eliminar possíveis focos remanescentes e evitar uma nova ignição. Após os procedimentos de segurança, o motorista recebeu orientações dos bombeiros sobre os cuidados necessários com o veículo. Ninguém ficou ferido nesta ocorrência. E um homem foi condenado pelo crime de roubo, aliás, um homem condenado pelo crime de roubo à mão.

0: armada foi preso pela Polícia Civil ontem em Alfredo Wagner. O mandado de prisão foi cumprido após diligências e monitoramento realizados pelas forças de segurança. De acordo com a Polícia Civil, a agência da delegacia de Alfredo Wagner receberam informações sobre o possível paradeiro do condenado e passaram a monitorar uma residência no interior do município. Após confirmarem que o homem estava no imóvel, os policiais realizaram a abordagem e cumpriram a ordem judicial. A prisão ocorreu sem intercorrências. A operação contou com o apoio da Delegacia de Polícia da Comarca de Bom Retiro e também da PM de Alfredo Wagner. Depois dos procedimentos legais, o homem foi colocado à disposição do Poder Judiciário para o cumprimento da pena pela condenação por roubo à mão armada. Também temos informações preliminares dos bombeiros de um incêndio que aconteceu em uma estufa de fumo aqui no bairro Gabiroba, em Poranga. Não temos ainda mais detalhes sobre essa ocorrência. E também informações aí de prisão de drogas, também de um veículo aqui em Poranga, né, C-110, próximo ao Distrito Industrial. Não temos ainda mais detalhes sobre essas ocorrências. Ao longo da nossa programação, a gente vai atualizando essas informações para você, claro. Mais informações, o seu ouvinte também acompanha acessando o nosso portal de notícias, o sintonia.fm.br. Uma informação importante lá do nosso portal de notícias em relação ao trânsito, né? Que é C-281 entre Tuporanga e Atalanta está recebendo reparos emergenciais após um desnível. A Secretaria de Estado da Infraestrutura e Mobilidade iniciou na tarde de hoje esse reparo ali na região da Serra do Ribeirão Matilde. A intervenção começou um dia depois que a Rádio Sintonia foi lá mostrar a situação da rodovia em uma reportagem nas redes sociais. E hoje, a unidade móvel da emissora esteve lá no local para acompanhar, né, esse início de trabalho. Segundo a Secretaria de Infraestrutura, os serviços buscam garantir a trafegabilidade pela SC. A pasta também relaciona os problemas registrados no trecho ao volume de chuva que atingiu a região nas últimas semanas. Durante a manhã de hoje, as equipes atuavam no local, né, fazendo ali um estudo para ver o que queria ser feito, né? Conforme apurado pela reportagem no local, a intervenção inclui a colocação de material e trabalhos na base da pista. Além disso, a empresa responsável pelos serviços também prepara uma passagem ao lado da rodovia. A estrutura vai poder aí ser utilizada como uma alternativa para o trânsito, caso o trecho volte a apresentar problemas durante a intervenção. A Secretaria de Infraestrutura também informou que os trabalhos de reparo já estão em andamento e tem o objetivo aí manter a circulação dos veículos entre os dois municípios. Enquanto as máquinas trabalham, o trânsito ocorre em meia pista no local, também com o sistema Siga e Pare. Paralelamente a isso, a Secretaria de Infraestrutura do Estado informou em nota que trabalha na elaboração de novos estudos geotécnicos. O objetivo é obter informações para reforçar os serviços de estabilização do solo naquele trecho. Dessa forma, os trabalhos realizados nesta quinta-feira buscam então recuperar as condições de tráfego, enquanto a Secretaria de Infraestrutura avalia novas medidas para o ponto afetado. E claro, nós vamos continuar acompanhando também essa intervenção lá da Secretaria de Infraestrutura nesse morro ali na Serra do Ribeirão Matilde, aqui na EC-281 entre Ituporanga e Atalanta. 6:11. Mais informações, acesse sintonia.fm.br. Já já tem conversa aberta por aqui.
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1: 6:17. 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
6: Agora são 18:18. 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Eu recebo com muito prazer aqui no estúdio da Sintonia meu querido Marcão, diretor-geral do Grupo Alto Elite, o Leonardo Augusto Bill, também conhecido como filho do Marcão, que também é um dos diretores do Grupo Alto Elite, e o meu querido Marcel Luiz Silva, nosso gerente da Alto Elite, um homem que já associou o nome a empresa, né? E a Alto Elite, ela é uma empresa, uma das maiores que tem aí em Santa Catarina, que detém várias marcas importantes, como Volkswagen, Fiat, Jeep, e não é diferente, é aqui com Alto Vale, tem unidades em Presidente Getúlio, em Pouso Redondo, em Rio do Sul e aqui em Ituporanga. Meu querido Marcão, tudo começou há um bom tempo atrás, quando viestes para Rio do Sul e lá colocasse uma revendedora da Volkswagen. E olha como cresceu a nossa Alto Elite, né? Boa noite, prazer receber.
7: Boa noite, o prazer é meu, os ouvintes da Sintonia aí, é um prazer estar aqui com vocês. É, realmente, não, mas a Alto Elite mesmo começou em Capinzal em 1969. Vários empresários se reuniram e colocaram um posto de atendimento da marca Volkswagen. Daí meu pai veio de uma outra cidade que trabalhava com a família no Secos e Molhados, em Moinhos, e comprou uma parte dessa revenda bem embalhada e começaram a trabalhar em 72, e foi saindo o pessoal, ficou ele e um sócio chamado Armando Vieselli, um dos maiores vendedores de carro que eu já conheci. Ele ia no interior vender um Fusca no Brasil e trazia o cara que ele foi vender e mais 2 clientes junto, vendia 3 carros numa viagem só.
6: Tá vendo, Marcelo?
7: É uma coisa impressionante. E depois aí em 76 inauguraram a instalação nova. Eles foram promovidos a revenda, né? Aí veio, faleceu o seu Armando, a gente comprou a parte, eu tava já no Mato Grosso, e daí veio crescendo, né? Se expandindo.
6: O grupo hoje tem 27 pontos de venda?
7: É.

0: acho que é 24, 25.
1: 23, 20, é, 23. Em 17 cidades.
0: É. Temos bem espalhado, mais pro meio oeste, aqui no litoral tem Joinville e meio perto do litoral, Jaraguá do Sul, tem acho que 3 ou 4 marcas ali, né?
1: Quatro marcas.
0: A gente não se expandiu muito ultimamente, agora que estamos montando duas revendas aí da marca Moda, Jacob, mas faz tempo que a gente não se expande.
1: Nós temos hoje, além das marcas conhecidas, que é a Volkswagen, Fiat Jeep, tem marcas importadas também.
0: É, temos a Ram, né? Temos a Ram também em Jaraguá do Sul. 2, 3 anos já no tamanho dela, ela é considerada a melhor revenda Ram do Brasil. Né?
2: A gente vai abrir em Rio do Sul também a Ram.
0: É, a gente vai ser obrigado a abrir a Ram em Rio do Sul. E agora, a gente tentou no começo uma outra marca chinesa aí, mas não foi escolhido pela montadora, e vamos abrindo a Moda e Jayco. Já está funcionando em Caçador, que vai responder por aquela região de Videira, Joaçaba, Campos Novos ali, e aqui agora no Alto Vale estamos reformando o imóvel, acho que até fim de outubro vamos abrir a Moda. Moda e Jayco em Rio do Sul.
1: Leonardo, Santa Catarina é um estado atrativo para a venda de veículos zero?
2: Muito boa atrativo, noite. Boa noite a todos os ouvintes da sintonia. A gente enxerga o estado de Santa Catarina como uma região muito atrativa no nosso ramo. Nós já abrimos 3 Volkswagen em Porto Alegre, isso há 6, 7 anos atrás, né, pai? Onde o estado passava por um momento de crise na época, não deu muito certo, a gente acabou fechando a expansão para outros estados e acabou focando mais em Santa Catarina. Então, hoje a gente está com 23 lojas. Em Rio do Sul, a Moda, que a gente vai abrir a loja número 24. Então, a gente está muito esperançoso, a gente acredita muito na região, principalmente do Alto Vale também. E é um estado muito bom, né? De muitos negócios prósperos, né?
1: Ituporanga, sábado, ganha uma nova loja. Hoje a Auto Elite, a Ravena, a Jeep aqui em Ituporanga já é consolidada, né? Mas vocês buscaram algo mais atrativo, um espaço melhor, estacionamento maior, e a gente vê de que lá vai ficar algo diferenciado.
2: Isso, a região de Ituporanga, que contempla também Imbuia, Vidal Ramos, todo o entorno, merece mais, né? A gente teve essa consciência, a gente vai trabalhar na nossa nova loja do lado do Silva Tratores, em frente a Cravil, com uma marca nova chinesa, o Moda Jayco, Jeep, Ram, Volkswagen, Fiat. Então, toda essa estrutura merecia um espaço melhor, um acabamento melhor. A gente vai ter toda a linha de 0 quilômetro e seminovos revisados com garantia para atender melhor a região. E a gente aposta muito em Ituporanga, é uma região que vem crescendo acima de outras cidades onde a gente tem lojas, né? Então, o avanço é muito alto e a gente tem uma clientela muito grande que merece um tratamento muito bom.
1: Marcão, e os sucessores aí? Se criaram dentro de loja de carro, né? Devem ter aprendido um monte, que hoje já dá pra te dar uma descansada, dá até pra dar piripaque fora do país, né?
0: É verdade. Não, tudo, a sucessão é importante em tudo, né? Em qualquer ramo, na verdade. A não ser que chega uma altura que cresce tanto que você tem que profissionalizar o teu negócio, que não é o caso nosso. O nosso negócio depende. A sucessão, tem o Leonardo aí, ele tem bem acompanhado de pessoas boas, que nem o Marcel e outros gerentes lá, o Brisa, o Duarte, pessoas que já tem 20 e pouco. Marcel tá com quantos anos de casa?
3: 15.
0: O Duarte tem mais de 20 anos de casa. Então,
1: tem um know-how assim, tamanho,
0: sabe,
1: né?
0: Como é que trabalha. E também tem me chegando outras pessoas no grupo, né? Eu tenho lá em Caçador, o meu sobrinho, o Pedro, tá dentro das possibilidades dele, tá tocando Moda. O outro mais novinho, é a gente que se criou gostando de carro, né? Já tá trabalhando em Jaraguá do Sul, vai na aula de manhã, de tarde trabalhar. Sempre uma cultura que eu trouxe pros netos e tá sendo essa. Nossa empresa é familiar.
1: É familiar e é um ramo hereditário.
0: É familiar.
1: Tá aí.

0: Daqui a pouco vem os filhos.
1: Nós nunca quisemos expandir muito para outros negócios e tal. Temos alguns negocinhos, alguma coisa ali no Rio do Sul. Nunca quisemos. A empresa sempre, nosso dinheiro está lá na empresa. Né, 7 horas da manhã, 7 e pouquinho, a gente está na empresa. Fomos acostumados assim, né?
0: Que bacana.
1: E estamos muito contentes de estar aqui no Alto Vale. Eu acredito que esse ano, principalmente a região de Ituporanga, foi um ano meio falhado ano passado, porque o preço da cebola tal deu. Esse ano vai ser uma coisa que já vem vindo.
0: A expectativa é muito
1: expectativa,
0: boa.
1: Expectativa, né? Não adianta querer enlouquecer, mas a expectativa é descer o dobro, o triplo, né? Que der para recuperar os prejuízos que o pessoal tem e incentivar o comércio.
0: Dá uma animada no mercado, né?
1: Animada no mercado. Todos os ramos de comércio aqui, acho que Ituporanga e região merece.
0: Eles falaram um pouquinho da história da Auto Elite, meu querido Marcelo. Eu vou deixar para você a parte mais gostosa desta conversa nossa aqui. Falar de costela assada, de chope. Nós vamos ter tudo isso na reinauguração da Auto Elite Ituporanga sábado.
2: Boa noite, João. Boa noite. Boa noite aos ouvintes da sintonia. Isso mesmo, né, João? Sabadão, inauguração, loja nova. Eu acho que nem o Léo e o Marcão falaram, né? Reforçando só, ambiente novo. Eu acho que para a grandeza de Ituporanga, a Auto Elite teria que fazer isso aí, procurar um ambiente mais amplo, né? Moderno, tudo, né? Como a gente também vai ganhar a RAM e a Jacomoda agora que vem também, a gente precisava disso. E Ituporanga merece, né? Então, sabadão, a gente quer deixar o convite, às 10 horas da manhã vai ser a inauguração da nova loja aqui na frente da Cravil, ao lado do Silva Tratores ali, né? A gente convida todos os clientes, que não são, vai ter aquele chope gelado ali, né? E também a gente vai fazer umas costelas ali também para servir o pessoal também, que são nossos clientes, e também aqui da região, deixar o convite também.
0: Tu sabe que todo mundo, nós brasileiros, nós somos encantados por uma palavrinha: promoção. Quando tem inauguração, tem promoção.
2: Exatamente, né, João? Isso, quem participa ali, eu acho que dos feirão aqui com nós aí, que a gente tá na terceira edição do feirão, sabe disso, todos os clientes, né? Quando a gente vai fazer essa reinauguração aqui, a gente vai ter ofertas da Volks, da Fiat, da Jeep, da Ram, e também o test drive da Jayco vai estar ali, o pessoal vai poder andar também, né? E pode ter certeza que vai ter oferta nesse sabadão ali na Auto Elite.
0: Bacana. Meus queridos, obrigado por terem vindo aqui. Sucesso cada vez mais à Auto Elite e que a gente possa daqui 2, 3 anos falar aqui que está abrindo mais uma loja, que está ampliando a atual, enfim, porque quando as empresas crescem, todos nós ganhamos. Porque cresce o número de colaboradores, cresce o número de impostos que retornam para o município, é investimento em saúde, educação, moradia, transporte, e todos nós acabamos ganhando com essa corrente. Obrigado, Marcão. Muito bom saber que está aí. Interage de novo. Meu querido Léo também. Marcel, sucesso para vocês. 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
1: Agora 18h39 e acontece um evento em relação ao Outubro Rosa, Encontro Outubro Rosa, promovido pela nossa CDL de Tuporanga, a Elis, que é a presidente, a Josi, a vice, a nossa secretária da CDL.
2: Letícia.
1: A Letícia, tá? Com a gente aqui para falar. Quem começa falando das três?
2: Eu vou começar.
1: Tá.
2: Oi, João.
1: Tudo bem, querida?
2: Tá bem ela, né, João? Tá bom.
1: Fiz um baita do negócio.
2: Gente, eu vou ter que falar rapidinho, porque ele falou que a gente tem cinco minutinhos
3: só.
2: Bora. Então eu quero convidar a todas as mulheres que estão nos ouvindo, né, para dia 18 de outubro, um domingo à tarde, para a gente estar juntas no Baco Gastrobar, um evento muito legal da CDL para o Outubro Rosa. É um momento para a gente encontrar as pessoas que a gente gosta, as mulheres, conversar, bater um papo. Também vamos ter um momento de palestra, né, Letícia? A gente
3: Isso
2: já vai falar
3: aí
2: um pouquinho sobre.
3: A palestra, né, Elis, vai ser com a Patrícia Soares, da Farol Mentoria, né? E também depois vamos ter uma música e uma animação com a DJ Juliane Carvalho. Massa, vai ser de amanhecer.
4: Vamos ver o domingo à noite.
1: Tanto falar uma
4: que segunda.
1: Coisa, atenção, nada de homens entrarem vestidos.
4: Isso.
1: De
4: pipi, né? É verdade.
1: Vai ter o detector de pipi.
2: Decreto, segunda-feira fechado, feriado.
3: Isso. Gravou aí, né? Porque daí segunda, se ela me perguntar alguma coisa, eu vou mandar o áudio que tava fechado,
1: tá CDL, bom,
3: né?
1: Falou isso.
2: A gente brinca, né, João? Mas é um momento justamente para que a gente possa se divertir, ser um momento sem filho, sem marido, sem deveres de casa, sem tarefa de casa, mas também é um momento sério, onde a Patrícia vai trazer vários temas sobre cuidados também, que a gente sabe que é necessário a gente sempre relembrar as mulheres do autocuidado em relação ao câncer, né? Mas também vamos ter dinâmicas, coisas alegres, momentos mais de motivar, de trazer força para essas mulheres, para uma ajudar a outra. Afinal de contas, a gente não é concorrente, a gente tem que ter uma mentalidade diferente de uma torcer pela outra, de ajudar, e é um momento para fortalecer essa união aqui das mulheres que fazem parte da CDL Tuporanga.
1: Importantíssimo, né, minha querida Josi?
4: Exatamente. E assim, o que é melhor? Espumante.
5: Ó.
4: A gente vai ter espumante lá, olha.
3: Só
4: que bom
3: por isso. Que coisa maravilhosa, né?
1: Espumante, DJ.
4: DJ.
5: Tá muito
4: bom. Um cardápio elaborado com muito carinho para as mulheres, né? Então, como Elis falou, né? Um evento realmente para a mulherada sair da rotina, para vir, para trazer as amigas, para conversar.

0: para participar, para ouvir algo diferente também. Importante lembrar, né, Elis, que os ingressos são limitados, né? Então a gente tem uma quantidade de pessoas. Eles podem ser adquiridos através do WhatsApp da CDL, né, Letícia?
1: Isso
0: logo
1: aí.
0: Você passa aí o WhatsApp da CDL, né? E corre garantir, porque é R$129 para curtir tudo isso lá no Baco Gastrobar. Olha só.
2: Dia 18 de outubro, a partir de 16h30.
0: Isso mesmo.
2: Tem
0: João.
2: Hora pra começar, mas não tem hora pra terminar.
0: Isso aí. Isso aí. A noite todos os gatos são pardos.
2: Qual é? As meninas.
1: Os gatos vão ser brancos nesse dia.
2: Essas meninas estão perigosas hoje. Qual o WhatsApp da CDL?
1: O WhatsApp é 479-9949-2600. Nesse vocês vão falar com a mais maravilhosa, no caso eu. Nesse dia ela vai ficar ainda mais maravilhosa.
3: E humilde. Humilde.
1: Não, brincadeiras à parte, mas a gente tá esperando vocês. Foi feito e preparado com muito amor e carinho, esperando todas lá.
4: E também lembrando do traje que nos perguntaram, né? Vai ser esporte fino, para vocês estarem ainda mais lindas. E também vamos ter a participação da Morgana, que irá fazer as fotos desse evento. Então, se vistam bem maravilhosas, bem lindas, mais do que vocês já são. E venham viver esse momento, essa tarde bem especial com a gente.
3: Especial,
4: e registrar esse momento também. Que vai ser bem legal esse domingo, é um domingo para ficar marcado em nossas vidas.
2: Nós vamos falar mais disso na próxima semana, é só dia 18 o evento ainda, tá? Letícia, obrigado.
1: Obrigada também pelo espaço.
2: Josi.
0: Agradecemos mais uma vez você pelo espaço.
2: E semana que vem a gente agenda aí para falar mais, quero falar de final de ano, Natal, dos
1: dia
2: eventos.
1: Das crianças,
3: dia
1: das
3: show
1: crianças.
3: De prêmios. Show de prêmios.
4: Vamos mandar um abraço, João, pro Romir Hank lá do Rio Areias, ele me encontrou no mercado essa semana e falou que na outra semana que eu estive aqui, você não deixou eu falar. E eu fiquei pedindo que eu queria falar mais. Eu dei uma risadinha e ele me conhece desde bebê, né? Uhum. Delícia, aquela tua risadinha, se eu não soubesse que era você, eu já ia conhecer pela tua risadinha, né? Então, um abraço pro Valmir, a esposa Edith, a toda a família lá do Rio Areias.
2: Muito obrigado pelo carinho, pela audiência.
3: João, 6h44, vamos tocar a melhor de três então, já?
2: Vamos lá.
3: A melhor de três é a número 2, Vem Me Amar, João Bosco e Vinícius.
2: Ah, ainda bem que é eles, não eu.
1: Aí,

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7: Cadê o João Sérgio?
8: Achou!
9: Chegou! Agora são 18h54. Olha quem faturou aqui os almoços do CT. Opa. Jonas Bepler e Maicon José Schlickman. Gente, obrigado pelo carinho, pela companhia. Fique com Deus. Amanhã é dia de música. Amanhã
7: tem pisadinha?
9: Tem pisadinha.
7: Oh, coisa boa.
9: Que legal. Ao vivo aqui. Atenção, meus queridos nordestinos. Amanhã é dia de pisadinha ao vivo aqui no Estúdio S.
7: Esse rolê vai ser bom, hein?
9: E dia de Dakar.
7: Aí sim.
9: Valeu, gente. Valeu, Genzinho. Um tchau.

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1: Olá, hoje é quinta-feira, 23 de julho. Acompanhe a seguir informações sobre o seminário regional que será realizado no dia 1º de agosto para tratar do tema resgate animal e entrevista com a gerente de gestão institucional da AMAV, Cleide Fiamoncini, sobre o concurso fotográfico em comemoração aos 10 anos da região turística Caminhos do Alto Vale.
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1: No dia 1º de

0: De agosto será realizado em Agronômica, no campus da Unidade, o Seminário Regional da Prevenção ao Resgate Técnico Animal. O evento é uma realização do Núcleo de Médicos Veterinários do Alto Vale do Itajaí, com o apoio de diversas entidades regionais. A programação inicia às 9 horas e contará com diversas palestras que abordarão temas como resgate de cães e gatos, grandes animais e animais silvestres, atuação do médico veterinário em situações de desastres e defesa civil, sistema de comando em operações. As inscrições para o seminário devem ser feitas antecipadamente no endereço amave.org.br.
1: Jornal da MAB.
0: No dia 12 de julho, a região turística Caminhos do Alto Vale completou 10 anos de criação. Fazendo parte das comemorações, a MAV lançou um concurso fotográfico destinado a registrar momentos, paisagens, pessoas e a cultura de todos os municípios que integram a região. Podem participar moradores do Alto Vale e visitantes. A gerente de gestão institucional da MAV, Cleide Fiamoncini, traz mais informações.
2: Em comemoração aos 10 anos da região turística Caminhos do Alto Vale, a MAV lançou esse concurso fotográfico, né, que tem como finalidade incentivar a produção fotográfica, promover, divulgar o turismo regional e também registrar histórias, paisagens, né, as tradições e pessoas que fazem parte da região turística Caminhos do Alto Vale, comemorando a sua primeira década. E as fotografias inscritas no concurso devem retratar temas como paisagens naturais, flora e fauna, patrimônio histórico, cultura e tradições, turismo de aventura, gastronomia e agricultura, pessoas e momentos que representam a região turística, né? E o concurso ele é dividido em duas categorias, a categoria amadora e a categoria profissional.
0: As inscrições para o concurso fotográfico se estendem até o mês de setembro, sendo que a premiação acontecerá no mês de novembro, no aniversário da AMAV.
2: As inscrições, elas são gratuitas, já estão abertas e devem ser realizadas até o dia 30 de setembro de 2026, exclusivamente, né, pelo e-mail selecao@amave.org.br. É importante que os interessados acessem o edital e consultem todas as condições em sua íntegra, que está disponível no site da AMAV. A premiação vai acontecer no dia 7 de novembro de 2026, em comemoração até os 63 anos de fundação da AMAV. Para a categoria amadora, primeiro lugar, o prêmio é de R$ 2.000, segundo lugar, R$ 1.000 e o terceiro lugar, R$ 500. Na categoria profissional, primeiro lugar, R$ 3.000, segundo lugar, R$ 2.000 e o terceiro lugar, R$ 1.000.
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Em nome do Pai, do Filho e do Espírito Santo, e com licença, patrão celestial, vou chegando despacito, enquanto sorvo o amargo de minhas confidências, porque ao descambar do sol preciso camperear por outras invernadas e repontar do céu a força e a coragem para o entrevero do dia que passa. Eu bem sei que qualquer guasca bem pilchado, de faca rebenque e esporas, não se afirma nos arris da vida se não se estriba na proteção do céu. Ouve, patrão celestial, a oração que te faço ao findar de mais um dia. Tomara que todo mundo seja como irmão. Ajuda a perdoar as afrontas e não fazer aos outros o que eu não quero para mim. Perdoa-me, Senhor, porque rengueando pelas canhadas da fraqueza humana, de quando em vez, quase sem querer, me solto porteira fora. Eita, putrilho chucro, renegado e caborteiro, mas eu te garanto, meu Deus, quero ser bom e direito. Ajuda-me, Virgem Maria, primeira prenda do céu. Socorre-me, São Pedro, capataz da Estância Gaúcha. E para fim de conversa, eu vou te dizer, meu Deus, mas somente para ti, que a tua vontade leve a minha de cabresto, para todo sempre, até a querência do céu.

0: 19:06, 7:06. Alô, você muito boa noite. Boa noite, cidade. Boa noite, interior. Boa noite, região. Boa noite, meus amigos e minhas amigas. Estamos chegando com mais um programa Boa Noite Sintonia nesta quinta-feira, 24 de setembro de 2026.
1: Peço ao patrão do céu,
0: agradecendo a sua companhia, agradecendo a sua audiência, você meu amigo, você minha amiga que está aí curtindo nosso programa, obrigado pela sua companhia, obrigado pela audiência. Hoje é quinta-feira, vamos com vocês até a meia-noite, primeira parte do programa até às 9 horas tem a Voz do Brasil, depois da Voz do Brasil eu volto para ficar com vocês até a meia-noite. Você esteve até agora aí com o João Sérgio e o Jean Carlos. Com o Estúdio S, a partir de agora é comigo.
2: Carlos Moraes.
0: Você que tá aí curtindo, então, obrigado pela companhia, obrigado pela audiência, manda o seu recadinho, 99129-0947, pode ligar também no 47997-417318. Participe aqui do nosso Boa Noite Sintonia, que está chegando nesta quinta-feira, sempre agradecendo a companhia e a audiência, iniciando a parte musical, Francisco Vargas canta Viver do Meu Pai.

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0: torneira do Pelabucho. Ouvimos aqui o Chiru Missioneiro. É Rádio Sintonia 94.7 FM. É o nosso Boa Noite Sintonia, 19 horas e 18 minutos. 19 com 18. É o nosso Boa Noite Sintonia, levando a boa música para vocês que estão curtindo nossa programação, cidade interior e toda a nossa região aí ouvindo nosso programa. Obrigado pela audiência. 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Para vocês aí curtindo nossa programação, obrigado pela sua companhia, obrigado pela audiência. Vamos em frente aqui, vamos trazendo mais música. É, meu amigo Luiz Machado tá aí ouvindo o programa. Boa noite, Luiz.
1: Boa noite, Carlos Moraes. Bom?
0: Bom.
1: Luiz Machado, bastante grande. Hoje quero agradecer a criançada aí que foram na exposição do trabalho da PAI hoje, né?
0: Certo.
1: Agradecendo toda a criançada, tá bom, Carlos Moraes?
0: Tá bom, Luiz.
1: Agradece as crianças por mim aí, Carlos Moraes.
0: Tá bom, então. Agradecer as crianças aí pelo Luiz, então. Aí, as crianças foram lá a visitar e ver os trabalhos do pessoal da PAI, né? Boa noite, Carlos Moraes, aqui é, quem fala é a Andriele de Souza, de Lima, de Londrina, Petrolândia, estamos acompanhando seu programa, quero pedir uma música gaúcha, Gaúcho da Fronteira, tá bom? Um abraço então, minha amiga Andriele, obrigado pela companhia, obrigado pela audiência. Meu amigo Roberto aí do Goiabal, Otacílio Costa também tá aí curtindo nossa programação, pedindo música e oferecendo para todos que estão ouvindo, especialmente para a mulher aí, a Rosiclé, também para vocês da rádio, obrigado por ser atendido. Eu que agradeço, meu amigo Roberto, Mato Grosso e Matias Cantão. 24 horas de amor. Boa noite.

os filhos do Rio Grande. Você ouviu aqui no nosso Boa Noite Sintonia. Amo só você. Pra vocês que estão aí curtindo a nossa programação, obrigado pela companhia, obrigado pela audiência. Os filhos do Sul, não é os filhos do Rio Grande, né? Esse que cantou é a música Amo só você, os filhos do Sul. Pra você curtindo a nossa programação, obrigado. Obrigado pela sua companhia, obrigado pela audiência. Vamos juntos aí até a meia-noite, né? Com vocês nesta quinta-feira, 24 de setembro de 2026. Isso aí, vamos trazendo mais música. Daqui a pouco eu tendo mais participações. Calendário da Saudade, Pedro Freitas.

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a música do Tula, velho! E o Bagual Cabano, Rádio Sintonia 94.7 FM. E o nosso Boa Noite Sintonia, ele manda boa música, alegria pra você que tá ligadinho, curtindo o nosso programa Cidade Interior. Toda a nossa querida região aí, obrigado pela companhia, obrigado pela audiência. Vamos em frente aqui com o nosso Boa Noite Sintonia.

0: 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Boa noite, Sintonia. Muita música aí pra você que tá ligadinho, ouvindo, curtindo nossa programação. Obrigado pela companhia, pela audiência. Um abraço pro Marcelo da Pai também, sempre ouvindo nosso programa. Boa noite, muito bom os lanches do Lanche da Maria. Manda uma música. Gordinho Negro, Gordinho Negro, seu Tordilho Negro, né? Pra eles, e passei lá, peguei um lanche hoje, muito bom, tá bom, nosso amigo Gilson, o Gilson Cala aí, GK Vassoura aí, sempre curtindo nossa programação. Abraço, Gilson, obrigado pela audiência. Minha amiga Dona Senhorinha também tá aí ouvindo o programa. Sempre curtindo o nosso Boa Noite Sintonia, né? Um abraço aí pra Dona Senhorinha. Vamos ouvir o recadinho então aqui da Dona Senhorinha aqui no nosso Boa Noite Sintonia. Boa noite, Senhorinha.
1: Boa noite, Carlos Moraes e a Senhorinha da Vila Nova.
0: Tudo bem?
1: Conheço muito pro Luiz, pra Rose, o Willi, meu neto, o David, a minha amiga Dilma.
0: Certo.
1: E para a Nilde, minha amiga do coração, a Preta. Para a Dona Creuza.
0: Certo.
1: Arruma aí o Triste Romance, faz tempo que nós não escutamos mais, né, Carlos Moraes?
0: Tá
1: e
0: bom.
1: E para o filme da rádio, valeu?
0: Valeu, um abraço, Dona Senhorinha. Obrigado pela companhia, obrigado pela audiência. Oi, meu grande amigo Carlos Moraes, sou Norberto Reis, bairro Boa Vista, estamos juntos de novo, oferecendo música para todos que estão aí curtindo a nossa programação. Abençoada semana para você e para Cleusa, obrigado. Abraço aí, seu Norberto. Também a Dona Carmen Reis também aí tá curtindo a nossa programação, pedindo uma linda música e um ótimo final de semana. Valeu, um abraço, Dona Carmen Reis e o seu Norberto, estão sempre curtindo nosso programa. Obrigado pelo

0: Patrícia. Recadinho da Iná, depois tem música. Boa noite, Iná.
1: Bom dia, boa noite.
0: Boa noite.
1: Aqui é a Iná, Delta Petrolândia. Eu queria oferecer música pra minha família, pra você da rádio, e para meus amigos, minhas amigas, meus irmãos, meus irmãs, minhas cunhadas. Eu tô ouvindo o seu programa. Eu queria escutar uma música Amado Batista. Eu queria oferecer pra uma pessoa muito especial. Eu queria participar do sorteio, se tiver.
0: Não tem. Mas valeu, Nina. Um abraço. Obrigado pela companhia. 19h43 agora. Vamos trazendo música. Vamos trazer música então pra vocês. Aqui a Terezinha também tá aí curtindo a nossa programação. Ela manda essa música pra todos que estão aí ouvindo o programa. E é muito linda essa música aqui, do Rick e do Renner, né? É o Rick que nos deixou aí essa semana, né? E deixou lindas músicas também. E essa aqui, com certeza, é uma música muito linda. E ele, com certeza, deve estar neste lugar agora, né? Ao lado de Deus.

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voltando. Musical Champion, você ouviu aqui no nosso Boa Noite Sintonia. São 19:54, agora 6 minutinhos faltando para as 8 horas da noite, até as 9. Temos a primeira parte do nosso programa, às 9 tem Voz do Brasil. Depois eu volto para ficar com vocês aí até a 00:30 com o nosso Boa Noite Sintonia. Vamos nessa, vamos em frente, vamos dando recadinho para você que tá aí ouvindo, curtindo o nosso programa. 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

0: 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É Rádio Sintonia 94.7 FM, boa noite, Sintonia. Agradecendo a companhia, agradecendo a sua audiência e todos que estão aí ouvindo, curtindo o nosso programa. Vamos juntos até a meia-noite com vocês aí. Deixa eu ver aqui, tem recadinho. Boa noite, Carlos Moraes. O Rudy de Atalanta, tô ligado todas as noites. Bom trabalho, toca uma do Rick Renner. Boa noite, já tocamos uma do Rick Renner. Um abraço então, meu amigo Rudy, tudo de bom, obrigado pela companhia. O José Carlos Nunes Pedreiro também tá pedindo música e oferecendo para todos os ouvintes. Um abraço, José Carlos, tudo de bom, obrigado pela companhia, pela audiência. A minha amiga Preta também tá aí ouvindo o programa.
1: Boa noite, meu amigo Carlos Moraes.
0: Boa noite, Rainilda.
1: Santa Preta.
0: Tudo bem, Rainilda?
1: Queria oferecer uma música para toda a minha família.

0: Para todos os flamenguistas e para minha amiga senhorinha. Acabei de escutar ela mandando uma música para mim.
1: Tá bom, valeu.
0: Pra você, Cleusa, valeu.
1: Valeu.
0: Uma boa noite.
1: Boa noite, preta. Obrigado pela companhia, pela audiência. Triste romance com os filhos do Rio Grande.

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serranos de Otordilho Negro, você ouviu aqui no nosso Boa Noite Sintonia. Agradecendo a companhia, audiência, você que tá aí curtindo o nosso programa, Cidade, Interior e Região. São 8:12 agora. 11:20. Vamos aí com vocês até a meia-noite com o nosso Boa Noite Sintonia, sempre agradecendo a companhia e a audiência. 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

maravilha, gente, deixa eu mandar um abraço aqui para um pessoal que tá aí ouvindo, curtindo a nossa programação, né? Isto mesmo, mandar um abraço aqui pro pessoal aqui, ó, a Priscila, né? A Priscila Melo Leda, também o Jonathan Mai, para a Sandra Rosane Melo Leda, também a Taila Ledra Mai, ainda o Pedro Miguel Mai e a Amabile Cristina Mai. Um abraço pra

a vocês todos aí, né? Estão sempre ligadinhos, curtindo nosso programa. É, a Cleusa estava fazendo uma visita aí pra Sandra, lá na Boa Vista, né? Isto, lá na Boa Vista. Um abraço então pra vocês todos aí. Obrigado pela companhia. Tudo de bom.

0: Muito bem, vamos em frente então aqui, vamos trazendo música para vocês que estão ligadinhos, atendendo algumas participações antes de trazer mais música aí para vocês. Um abraço também para o seu Adair Luchtenberg. Um abraço, Adair. Obrigado pela audiência, obrigado pelos abacates, né? É, um abraço aí pro seu Adair, um abraço pro Leudinir, pro Guilherme e pro meu amigo Nivaldo Leite. Pessoal das Três Barras, né? Estão aí ouvindo nossa programação. Grande abraço. Obrigado pela companhia, obrigado pela audiência. Tudo de bom pra vocês aí, tá bom? Tá certo? Então, tá especial de primeira. Deixa eu ver quem mais aqui, mandando recadinho, participando aqui do nosso Boa Noite Sintonia. Boa noite, Carlos Moraes, aqui é o Juan Carlos de Souza, São Domingos e Dal Ramos, pedindo a próxima música, mandando pra Israel, a Dilma, a Brenda e a Dilce, que estamos aqui comendo um peixe e tomando uma cervejinha. Oh, coisa boa, um abraço aí pra vocês, obrigado pela audiência. É, boa noite, Carlos e o Marvais, Águas Frias Vidal Ramos, oferecendo a próxima música para a esposa Ilze, também para o filho, para os filhos Golias e Lucas, e um abraço para você, Carlos. Valeu, um abraço, Vilmar. Tudo de bom aí para você e para toda a família aí, né? É, para você, para Ilze, né? Pro Golias e o Lucas. Obrigado pela companhia de vocês. Tudo de bom. Tem áudio aqui, boa noite.
1: Fernando Figueiredo.
0: Opa!
1: Deixa eu mandar uns parabéns pra minha neta Brenda, que esteve de aniversário ontem.
0: Certo!
1: Eu não fui lá na casa dela comer o bolo porque eu tava viajando.
0: Ah, certo! Um abraço é o nosso amigo o Silvério Mon. Que mandou aqui embaixo, lembra quando ele lançou a música que ele tava passando com o Renner? Ele fez pro irmão. Ah, tá certo. A música aquela, né? Então tá certo. Um abraço aí, meu amigo Silvério Mon. Obrigado pela companhia. Tudo de bom aí, tá bom? É, boa noite, Carlos. Terezinha Medeiros, do centro, sempre ouvindo a melhor companhia. Valeu, Terezinha. Obrigado pela companhia, obrigado pela audiência. E nós vamos trazendo música aí para vocês que estão curtindo o nosso Boa Noite Sintonia. Quem canta a próxima é o Sidney Lima, Velório Pobretão.

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13: Campanha chegando, moçada!

Valdir e Carlos Magrão e o Bugio da Campanha. Gostou? Bom essa, né? É um bugio velho daqueles bem chacoalhadito, não é? Pra você aí curtindo nossa programação, obrigado pela companhia, obrigado pela audiência. 20h29. É Rádio Sintonia 94.7 FM, é o nosso programa Boa Noite Sintonia desta quinta-feira, né? Quinta-feira, 24 de setembro de 2026. Agradecendo a sua companhia, a sua audiência. 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É Rádio Sintonia 94.7 FM. Muita música, alegria e descontração pra você que tá ligadinho, curtindo a nossa programação aí, cidade interior, toda a região. O Ademar Schroeder, né? Isto, o Ademar Schroeder de Bela Vista tá ouvindo a nossa programação. Perdeu um telefone no Rio Antinhas, perto da Igreja Evangélica. Tem foto dentro da capinha, vermelha, tá bom? Então, se você encontrou aí um telefone aí no Rio Antinhas, próximo à Igreja Evangélica, esse telefone pertence então aí ao Edemar Schroeder, tá bom? Esse telefone foi perdido, o telefone foi perdido, tem o nome de Ivanilda Schroeder, tá certo? Então, se você encontrou, você pode deixar aqui na rádio ou pode também entrar em contato com esse número aqui, ó, 47 99106-5186, 99106-5186. Maravilha, gente, Rádio Sintonia 94.7 FM, é o nosso Boa Noite Sintonia com muita música pra você. Quem tá chegando agora na sequência pra cantar aqui no nosso Boa Noite Sintonia, quem é mesmo aqui? É a banda Pérola Negra, né? Isto mesmo, a banda Pérola Negra, Amor Perigoso.

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noite, boa noite, Sintonia, 20h49. 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Boa noite, Sintonia, com muita música aí pra vocês. E vem aí o Churrascão Sintonia. 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Muito bem, para vocês aí curtindo a nossa programação, obrigado, obrigado pela companhia, obrigado pela audiência. Vamos trazendo mais música. Essa música também é uma música, uma mensagem linda, linda, linda por demais aqui, do Rick e do Renner, né? Mais uma aqui pra gente, que pra todos aí que estão chorando a morte desse grande cantor, né, compositor, né, uma pessoa maravilhosa realmente aí, e com certeza aí vai deixar muita saudade a todos os seus fãs, e eu também sou um dos fãs aí do Rick Renner. E eles cantam pra nós aqui a música Não Perca a Sua Fé.

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Cubana, música que você ouviu aqui no nosso Boa Noite Sintonia. Quem cantou foi o musical Universo. Vamos ouvir a última música antes da voz do Brasil, Goiano e Paranaense, O Celular e a Bíblia.

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1: Em Brasília, 19 horas.
0: Está no ar a Voz do Brasil. As notícias do governo federal que movimentaram o país no dia de hoje.
2: Olá, boa noite.
1: Boa noite para você que nos acompanha em todo o país.
2: Quinta-feira, 24 de setembro de 2026.
1: Vamos aos destaques do dia.
2: Segurança Pública.
1: Operação investiga suspeita de ocultação de patrimônio e lavagem de dinheiro na compra de distribuidora de combustíveis. Luana Karen.
3: O objetivo da operação é desvendar a utilização de estruturas complexas de lavagem de dinheiro e ocultação de patrimônio no setor de combustíveis.
2: Tráfico de pessoas é crime.
1: E você sabe como identificar e combater esse tipo de ação?
2: Conversamos sobre o assunto com o diretor de migrações do Ministério da Justiça e Segurança Pública, Victor Semple.
1: Ele fez um alerta para formas de aliciamento, sinais de risco e medidas de prevenção e proteção.
4: É sempre bom a gente desconfiar daquela oferta de emprego no exterior, sem maiores detalhes, aquela questão do dinheiro fácil, né? Não existe dinheiro fácil.
2: Memória do Brasil ganha vida com a recuperação de imagens históricas.
1: Cinemateca abre as portas do passado e permite a visita pela internet. Gabriela Noronha.
5: Pesquisadores estão digitalizando mais de 180 mil rolos de telereportagens e cinejornais da TV Tupi, a primeira emissora de televisão do país.
2: Hoje na apresentação da Voz do Brasil, eu, Mariana Jungmann e Luciano Seixas.
1: E acompanhe a gente ao vivo, acesse radiogov.ebc.com.br ou o canal Gov na sua TV aberta.
2: Foi deflagrada hoje mais uma fase da Operação Carbono Oculto.
1: O objetivo é investigar conexões financeiras e estruturas utilizadas para crimes de lavagem de dinheiro ligados ao setor de combustíveis.
2: Estão sendo cumpridos mandados de busca e apreensão em 7 estados do país.
3: A terceira fase da Operação Carbono Oculto cumpriu mandados de busca e apreensão em endereços vinculados a 13 pessoas físicas e 19 pessoas jurídicas em São Paulo, Espírito Santo, Goiás, Mato Grosso, Minas Gerais, Rio de Janeiro e Santa Catarina. O objetivo da operação é desvendar a utilização de estruturas complexas de lavagem de dinheiro e ocultação de patrimônio no setor de combustíveis. Entre os alvos estão uma usina sucroalcooleira do interior de São Paulo, além de empresas do sistema financeiro, as fintechs, fundos de investimento, escritórios de advocacia, bancos, empresas de fachada, administradoras de recursos e uma das maiores distribuidoras de combustíveis do país. O superintendente substituto da Receita Federal em São Paulo, Cláudio Ferrer, detalhou o esquema.
6: A gente tem uma operação que foi a aquisição de uma distribuidora na ordem de 100 milhões.